0: aliás, dos médicos veterinários foi ouvida esta manhã na Comissão de Assuntos Parlamentares, Ambiente e Desenvolvimento Sustentável, a propósito de uma proposta do PAN que pretende alterar a legislação sobre animais de companhia. Dagmar Sampaio, provedora do animal nos Açores, entende que se devia aproveitar para fazer uma alteração ainda mais profunda sobre a legislação em vigor e sugere algumas alterações, nomeadamente quanto à identificação dos animais.
1: Nenhum médico veterinário, e eu considero isto de facto bastante importante, deve proceder a qualquer ato médico veterinário num animal de companhia que não esteja previamente identificado e registado no SIAC. Não me faz sentido nenhum. O que é que eu sugiro? O que é que o meu gabinete sugere? Que esta redação passe a constar do seguinte: atos médicos veterinários, e não só a vacinação da raiva, só podem ser realizados em animais, portanto estamos a falar dos médicos veterinários das clínicas, dos consultórios, em animais identificados, e caso não esteja, o médico veterinário deve assegurar a sua prévia identificação, marcando-os e registando-os no SIAC.
0: Apesar de fazer parte da Comissão de Assuntos Parlamentares, Ambiente e Desenvolvimento Sustentável, o deputado Pedro Neves, do PAN, não esteve presente nesta reunião para defender a sua proposta. Mónica Seydi rejeita responsabilidades do Governo Regional no atraso dos apoios às IPSS e Misericórdias. As instituições particulares de solidariedade social e Misericórdias na região exigem a atualização de financiamento até ao final deste mês. Dizem que estão em dificuldades para pagar a funcionários e a fornecedores. O presidente da URIPSA, a União Regional das Instituições Particulares de Solidariedade Social, acusa a tutela de agravar as dificuldades destas instituições porque não apresenta o estudo que Lisboa exige para fundamentar os custos. A Secretária Regional da Saúde e Segurança Social rejeita as responsabilidades do Governo Regional. Mónica Seydi garante que o Executivo continua empenhado em reivindicar junto da República um tratamento diferenciado para as respostas sociais na região.
2: Recordo que ainda o mês passado até foi assumido publicamente pelo Presidente da URIPSA que o atraso na entrega do estudo estava do lado deles, ou seja, não é por falta de inércia, nem da tutela, nem do Instituto da Segurança Social dos Açores, que o estudo não ficou concluído dentro dos prazos previstos. Só em setembro, 4 meses depois, é que as IPSS entregaram, e mesmo assim nem todas responderam. É efetivamente uma prioridade que o Governo Regional quer naturalmente partir para ajudar a negociação, reivindicar junto ao Governo da República, e para tal tem que ter uma posição bastante sólida, que será mais robusta com a análise que o Instituto da Segurança Social dos Açores irá fazer ao estudo.
0: Um estudo para apurar os custos reais das respostas sociais das instituições particulares de solidariedade social e misericórdias, que ainda não está concluído. Já as IPSS e Misericórdias esperam a atualização do financiamento até ao final deste mês. Jovens açorianos vão ser chamados a participar na discussão sobre literacia financeira. Através do projeto Estás On, Tu Contas, Tu Decides. Foi-lhes apresentado pela Secretária Regional da Juventude na Escola Secundária Antero do Cantal, em Ponta Delgada. Ana Leal Pereira.
3: IRS, crédito, juros ou recibos verdes são nomes que jovens ouvem falar, mas na prática muitos não sabem como vão lidar quando for necessário. Isso mesmo dizem os estudantes do secundário, Laura Marques e José Pavão.
4: Para o ano vamos todos para a universidade e lá fora vamos ter que começar a aprender mais sobre isto. Não é algo que é muito abordado hoje em dia nas escolas. Alguns não têm o mínimo conhecimento básico do que são juros, IRS, como preencher. Não.
5: É importante porque é um pouco daquilo que vai ser o nosso futuro. É importante percebermos e prestarmos atenção neste tipo de projetos.
3: E o programa de literacia financeira promovido pelo Governo Regional quer capacitar os jovens de conhecimentos financeiros para tomarem decisões mais informadas.
6: Daí que nós envolvemos este programa em várias ações, visitas de estudo, laboratórios consultivos, tendo aqui como objetivo prioritário promover uma aprendizagem participativa. Queremos também desenvolver o pensamento crítico e o conhecimento.
3: Maria João Carreiro, Secretária Regional da Juventude. O projeto Estás On, Tu Contas, Tu Decides, vai ser desenvolvido em articulação com escolas e instituições, com o objetivo de envolver jovens de todas as ilhas.
6: Já temos jovens conscientes da importância da ciência financeira como instrumento para o seu dia-a-dia. Caberá, no âmbito da ação que desenvolvemos para esta via, na dinamização deste evento aqui na Escola Secundária Antero de Cantal, seja por via também do digital. Portanto, o nosso objetivo é que todas as ilhas concorram.
3: A iniciativa, com financiamento do Erasmus+, destina-se a jovens entre os 15 e os 30 anos, vai decorrer entre novembro deste ano e junho do próximo, com visitas de estudo, laboratórios consultivos e um encontro regional.
0: A Câmara Municipal da Horta já entregou à ANA o anteprojeto para ampliação da pista do aeroporto. A intenção é aumentar a pista dos atuais 1.600 para 2.050 metros de comprimento. Para já, não se sabe qual o valor aproximado da obra, mas o objetivo é que o Estado ajude a financiar a intervenção, recorrendo também a fundos comunitários. Ricardo Freitas.
7: Já era para estar pronto há mais de um ano, mas só agora o anteprojeto para a ampliação da pista do aeroporto da Horta ficou finalmente concluído e foi entregue à ANA, Aeroportos e Navegação Aérea, para validação.
8: O anteprojeto elaborado pelo consórcio Consolgal e Indra foi apresentado ao município, foi remetido pelo município à ANA Aeroportos de Portugal, que é em concessionária e que nos termos da lei tem essa obrigação, para apreciação e validação. Se o anteprojeto, nas condições em que foi elaborado, for considerado validado pela concessionária, o município fará a devida comunicação ao consórcio para que o remeta então já como projeto de execução, de modo a que o processo possa continuar o seu desenvolvimento até à apresentação ao Governo da República.
7: Carlos Ferreira, presidente da Câmara Municipal da Horta, lembra que foi a autarquia que decidiu juntar várias entidades públicas com interesse nesta infraestrutura para encontrar uma forma de avançar com a ampliação, mas lembra que a obra não é competência do município.
8: A Câmara está, no fundo, a representar o Estado, uma vez que o próprio Ministério entendeu não ter capacidade para o fazer na altura e a NAV, que deveria ter assumido esta função, também entendeu que não estava no âmbito das suas competências, com o objetivo de garantirmos um projeto de execução que sirva os interesses do Aeroporto da Horta e da Ilha do Faial, assim como de toda a região, para que na fase seguinte possa o próprio Estado desenvolver os procedimentos, nomeadamente para o lançamento da empreitada para a ampliação efetiva da pista do aeroporto da Horta.
7: O autarca social-democrata não quis revelar, no entanto, qual o valor aproximado deste investimento.
8: Nós não vamos, naturalmente, apresentar o orçamento, até para não sermos nós, municípios, estar aqui a condicionar ou muito menos a inflacionar os valores. Todo o projeto está nas mãos da ANA e esperamos receber a resposta o mais rapidamente possível.
7: O objetivo é que a ampliação da pista do aeroporto da Horta, a concretizar-se, seja financiada por fundos comunitários.
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0: E nós estamos de volta com 8 horas 12 minutos. Uma vez mais, muito boa noite e obrigado por estar aí desse lado connosco na edição do Fair Play de hoje. Olhamos o tempo para esta noite, ser limpo, mínima 54 graus. Para amanhã, dia soleiro, passando a nublado para o fim da tarde. A máxima 65 e para amanhã à noite, ser nublado com chuviscos, pinga aqui e pinga ali, mínima nos 60.
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0: Ora, muito bem, nós olhamos agora a umidade relativa do ar, neste momento 84%, temperaturas do ar nas principais cidades de Norte a Sul, Faleva com 64 graus, 61 em Lowell, 63 em Pibari, Boston 65, 67 em Newark, 63 em Hartford, Connecticut, 82 em Orlando. No Canadá, Quebec com 43, Toronto 66, New Bedford 62 e 62 também em Providence e na cidade de Taunton.
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0: Informação cambial, o dólar vale na zona euro 89 cêntimos, no Brasil R$4,98, Cabo Verde 98,84 escudos.
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0: Muito boa noite, estamos a falar com quem?
14: Oh, muito boa noite, amigo.
0: Boa noite, finalmente um portista. Seja bem-vindo, João Fidalgo.
14: Eu vejo falar então aí pessoas que não sabem. Eu já ouço há muitos anos aí no programa dos portistas.
0: É verdade, muito obrigado por ser um ouvinte fiel.
14: Temos que ter uma coisa. Primeiro de tudo, já vou dar umas saudações especiais do meu amigo que trabalhou aí muitos anos nessa estação, no programa desportivo, Jacinto Ferreira, que vos manda saudações desportivas para vocês.
0: Muito obrigado, em nosso nome da WGFD e também do Fair Play, exatamente.
15: Estava.
0: Está no Brasil, não está?
14: Está no Brasil.
0: Pois, eu, aliás, se me permite...
14: Semanalmente falo com ele.
0: Ah, ótimo.
14: E mandou de saudações esportivas para você e para o Jacinto e para o João Gonçalo.
0: Eu, na altura, não estava na rádio, era ouvinte dele e participei muitas vezes, já talvez, sei lá, 35 anos, 36, há muitos anos já.
15: Sim.
14: Há muitos anos que ele foi aí do programa... era um das pessoas que trabalhou aí muitos anos no programa desportivo.
0: É verdade.
14: Outra coisa agora, eu às vezes tenho dor de cotovelo, mas quando tenho dor de cotovelo tenho que levar injeções de Carazone. O meu amigo que chamou agora, o último ouvinte, que eu sei que é sportinguista, falou aí no Vítor Damas, falou aí que o meu guarda-redes que leva frangos, que assim que sabe. Mas ele tem que se lembrar, o Diogo Costa, que eu me lembro, ainda é o guarda-redes campeão europeu pelas seleções portuguesas. E graças a ele, Portugal foi campeão europeu porque defendeu 2 penaltis na final.
15: O guarda-redes, quando Portugal foi campeão europeu, era o Rui Patrício. Ele foi guarda-redes foi na Liga das Nações.
14: Liga das Nações, exatamente.
15: Sim, sim.
14: Na Liga das Nações.
15: Sim, sim.
14: Tem um título internacional é graças ao Diogo Costa.
15: Sim.
14: Porque foi ele quem defendeu 2 penaltis na final.
0: Uhum.
14: E hoje está O Vítor Damas foi um grande guarda-redes que eu tive muitas admirações por ele. Viu exclusivamente jogar em França com o Sporting. Um grande guarda-redes. Mas o Vítor Damas não tem nenhum título internacional. Que eu saiba.
15: Não. Bom, Portugal não tem, isso é de certeza absoluta.
14: Pela seleção portuguesa não tem.
15: Exato.
14: E um rapaz com 26 anos já tem um título. E está considerado entre os 5 melhores guarda-redes da Europa e do mundo.
15: Sim, sim.
14: Não sou eu que digo. São os analistas que dizem isso. Que no campeonato do mundo foi ele o melhor jogador da nossa seleção.
15: Exatamente.
14: Portanto, quando um jogador com 26 anos tem o mérito que tem, não o podemos tirar, porque também teve um grande guarda-redes ao nível do Vítor Damas, o Vítor Veiga. Foi o guarda-redes mais jovem internacional pela seleção.
15: Sim, e um guarda-redes de 26 anos ainda é novo.
14: Não, mas o Vítor Veiga joga mais... foi foi internacional português, o guarda-redes mais jovem internacional português. Sim. Pela seleção.
16: Sim.
14: Portanto...
15: Não, eu acho que não se pode retirar de maneira nenhuma valor ao guarda-redes do Futebol Clube do Porto, porque ele é, conforme o senhor disse muito bem, é reconhecido universalmente como um dos melhores guarda-redes do mundo. Embora em Portugal seja mais considerado que nos outros países. O azar do Diogo Costa é que, efetivamente, os clubes principais que poderiam ter capacidade financeira para o vir buscar ao Futebol Clube do Porto, eles próprios têm guarda-redes também com um certo estatuto e, por conseguinte, essas portas estão relativamente fechadas. Se bem que, por exemplo, olha, na Alemanha já se fala que o Vitor Neuer está na altura também de os jogadores é arrumar as botas, e no caso do Manuel Neuer, o Manuel Neuer também está no caso de arrumar as luvas, que deu dois frangos este fim de semana, que é uma coisa incrível.
0: Ele está com quantidades agora?
15: Também já está lá para cima, 36 tais, perto dos 40.
0: Perto dos 40, não é?
15: Sim, isso é só questão de procurar.
0: Pode continuar, Fidalgo.
14: Mas o problema não é esse, o problema é que o guarda-redes do Porto ainda não saiu por amor ao clube. Porque eu não sei se você sabe na história do Diogo Costa.
15: Sim.
14: O Diogo Costa teve problemas familiares, que os pais divorciaram-se logo quando ele tinha 5 anos. E ele, isso ficou dele, ficou dentro da memória dele, que isso não é fácil. Não é fácil, compreende?
15: Sim.
14: Agora, ele não saiu ainda do Porto, por amor que tem ao Futebol Clube do Porto, além que seja um dos jogadores mais bem pagos, talvez mais bem pagos do Porto, mas é um jogador que tem amor ao clube e à cidade.
15: Sim.
14: Porque se ele quisesse já sair, não faltava um clube para ir para onde ele ia. Porque eu não vejo clubes, eu não vejo o guarda-redes do Manchester City ser melhor que o do Porto. Não vejo guarda-redes do Manchester United ser melhor que o do Porto. Não vejo grandes guarda-redes que jogam na Primeira Liga ou em Espanha ser melhor que o guarda-redes do Porto. Não vejo. E depois vem-se nas seleções.
15: Sim, sim.
14: O Moya foi um grande guarda-redes, mas o Moya já tem perto de 40 anos, 30 e tal anos.
15: Não, não, não. Ele vai fazer 41 em março.
14: Ah, dá um problema. Eu, da idade do Ronaldo, olha, também já tem tempo. Sim. Para arrumar as botas.
15: Pois.
14: Foi um grande guarda-redes, mas agora não podemos tirar alguma coisa. Outra coisa foi dizer que o Porto ganhou ao Marítimo. O Marítimo, quantas oportunidades é que o Marítimo teve? Não mandou o remate à baliza.
15: Sim,
0: não é só opiniões, não é?
14: Não, é a opinião, são as estatísticas. O Porto teve controle do jogo, posse de bola, tudo isso, muito mais que o Marítimo.
15: Sim, sim.
14: Agora, falhou, foi oportunidades. E depois dizem, aquele golo, foi por um centímetro. Por um centímetro, nem que seja em cima da linha, não é o site.
15: Mesmo que seja em cima, se tiver em linha?
14: Em linha, exatamente, não é o site. Mas ainda estava um centímetro atrás.
15: Uhum.
14: Muitas das vezes é a dor de cotovelo. E a dor de cotovelo no futebol português, só com inchações de cores, onde é que se coura. Foi um grande golo. Foi um golo. Aquilo é um hino ao futebol. Foi um golo de categoria. Um golo que se pode dizer. Eu tanto me vale que seja do Porto, do Sporting, do Benfica, do Bolonense, ou do Braga, ou de qualquer equipa, aquilo é um hino ao futebol, aquilo é um golo de levantar um estádio.
15: Sim, isso não há mais pequena dúvida, que o miúdo é um grande jogador que o Futebol Porto descobriu e antecipou-se a alguns outros tubarões que já o tinham em vista, mas o Porto chegou lá, bateu com o dinheiro na mesa e pronto, trouxe o miúdo.
14: Marcou um grande golo que deu de levantar o estádio. Agora, foi só um centímetro e ainda põe com as linhas com isto. Em Portugal há muita inveja das equipes umas contra as outras. Tudo isso. As equipes, quando são golos daqueles, são um hino ao futebol. seja do Porto, seja do Benfica, seja que marquem um golo daqueles é de aplaudir, porque são golos daqueles que levam os adeptos ao estádio.
17: Sim, sim.
14: É golos daqueles que levam os adeptos aos estádios. E as equipas, nós temos que nos controlar. Agora não é só por sermos adeptos do Porto, do Sporting, do Benfica, agora conheço o polémico do penalti em Braga, que foi que era penalti, o Braga se marcasse o penalti já ficava a ganhar 2-0, tudo isso. Isso é tudo relativamente, são questões financeiras.
0: Bem, meu caro amigo, temos que desligar e à próxima chamada. E agora qual é a sua opinião para o seu Porto na Liga dos Campeões?
15: Quarta-feira
0: já. O que é que o meu amigo está à espera? Para já está à espera que ganhe.
14: Estou à espera que ganhe e tenho equipa, tenho um grande guarda-redes, tenho uma grande defesa. É tenho jogadores agora que já estão no...
0: Tem um belíssimo banco também.
14: Um belíssimo banco, mais disponíveis, com jogadores mais disponíveis, com bons jogadores, e uma equipa que pode disputar o jogo de taco a taco com qualquer equipa.
0: Concordo consigo. E para terminar, o senhor Vidal, que é um homem de futebol também, há já muito tempo que fala e colabora connosco, qual é a sua opinião em 20 segundos do Farioli?
14: O Farioli é um bom treinador, tem o seu estilo, tudo isso, mas treinador que ganha, era como antigamente o Bela Gutmann no Benfica, treinador de que ganha e equipa que ganha não se mexe.
0: Sim, sim. Também é.
15: Verdade.
0: Aliás, havia um treinador que esteve no Sporting e já faleceu. Aliás, trabalhou com o Mourinho. Acho que era ele que ele dizia... Não, estou confuso aqui. Acho que foi o... inglês, acho que era inglês, que ele dizia sempre equipa que...
14: Bobby
15: Robson.
0: Bobby Robson. Lembras que ele tinha essa filosofia de dizer que a equipa que se mexe não se troca?
15: Sim.
0: Bobby Robson, exatamente.
15: Sim. Foi despedido pelo Sousa Sintra.
0: Foi. E foi para o Porto na altura, não foi? Pronto, caro amigo, então para terminar, um abraço para o Sr. Fidal e é um prazer ele, sempre imenso ouvi-lo.
14: Um grande abraço para ti, Dionísio, um grande abraço
0: muito obrigado.
14: Para o João, que já conheço vocês há muito, muito tarde.
0: É um prazer,
15: obrigado.
0: Sempre, um gosto
14: um
0: imenso.
14: Um abraço a casa e uma continuação de um bom programa e felicidades para vocês também.
15: Igualmente.
0: Obrigado, Fidal, boa noite.
15: Muita saúde acima de tudo.
14: Boa noite.
15: Pronto, boa noite.
0: Ora, passamos à próxima chamada, está assim, boa noite, estamos a falar com quem...
18: Alô?
0: Sim, senhor.
15: Sim, sim, sim.
0: Estamos a falar com o Jade Vinheiro. O senhor... agora esqueci o nome também. Duarte Ávila. Sim, senhor, caro amigo. Vamos a isto.
18: Ok. Tenho tentado e não tenho conseguido chamar. Acho. Vamos a isso.
0: Bem bom que hoje conseguiu.
18: Portanto, em relação ao futebol português, há aqui que eu já tenho falado muitas vezes, critérios. Até já enjoa, não vale a pena falar mais disso.
15: Sim.
18: Como diziam outros, entre mortos e feridos,
15: alguém há de escapar. Yeah.
18: Quanto ao caso Cristiano Ronaldo e Jorge Jesus, são dois egos. E o caso tornou-se caso porque o senhor Presidente da Federação, que gosta muito de aparecer, mas quando é preciso aparecer, quando é preciso falar e conversar e derramir o caso de maneira a que ele não atingir as proporções que atingiu, o senhor não aparece.
15: Falta-lhe gasolina no carro. Nessas alturas é quando ele tem falta de gasolina no carro.
18: Exatamente. Quando foi, por exemplo, o carro do Benfica, do Prestiani, o senhor não apareceu a defender um português.
15: Sim.
18: Um português que tem um adepto de raça negra numa estátua à porta, nunca foi racista e foi acusado de maneira que aquilo causa danos e o senhor não apareceu como outras vezes não tem aparecido. Ele agora tem uma batata quente na mão.
15: Quentíssima.
18: Que se o Cristiano Ronaldo não regressar e não regressar não só como jogador como também figura da seleção, uma espécie de embaixador ou outra figura, a Federação Portuguesa, e honra seja feita a todos os ouvintes que falaram nisso lá em Portugal. Só houve um jornalista, nem é jornalista o senhor que apareceu, escreveu no Record, que caso o Cristiano Ronaldo não retorne à seleção, o prejuízo vai ser enorme. Portanto, eles vão perder muito dinheiro. As receitas da federação vão ir a pico. Agora, quanto ao caso de Manchester City, os ingleses têm uma batata quente na mão e muito grande, porque até a política já entrou nisso.
17: Sim, o primeiro-ministro.
18: Portanto, eles ainda não sabem qual é o questão. Olha, na Inglaterra há a Football Association, que é a entidade máxima do futebol inglês, que tem a seu cargo a seleção nacional.
17: Sim, sim.
18: A Premier League, que organiza o primeiro escalão de futebol inglês, a Premier League, e há a English Football League, que organiza o Championship, League One e League Two, que são segundo, terceiro e quarto escalões de futebol inglês. Ora, eu li isto, é que eles, para castigarem o Manchester City, não podem, por exemplo, mandá-lo para as divisões inferiores. Há um acordo entre a English Football League e a Premier League para o caso de descidas e subidas. Agora, quem castigar não pode mandar o Manchester City por esse motivo das falcatruas que fez nas contas, não pode mandar para qualquer das ligas inferiores. Para eles mandarem, eles têm que ser votados pelos clubes. Se os clubes votarem que não aceitam o Manchester City, eles ficam, não sabem o que é que vão fazer. Pois. E agora apareceu um outro dado. Aqui, o Manchester City é financiado em parte pela Etihad Airways, dá o nome ao estádio, e o proprietário é um membro da família real dos Estados Árabes Unidos. E eles já vieram dizer, vejam bem o que é que vão fazer, porque os Estados Árabes Unidos são um dos principais em infraestruturas, tecnologia, e portanto eles já vieram ameaçar, vejam bem o que é que vão fazer.
0: Então, tudo isto na Inglaterra, não é?
17: Tudo na Inglaterra.
18: Tudo isto na Inglaterra, portanto, eles se castigarem o Manchester City e os Emirados Árabes Unidos retiraram, deixarem de investir na Inglaterra, é um grande rombo.
0: Há lá mais do que um estádio, aliás, exatamente, mas com uma equipa que é dos árabes, não é? Há mais do que uma? Ou há várias?
18: O grupo
17: Portanto, o PSG pertence a um grupo diferente.
0: Sim, mas isto é na França. Na Inglaterra não há mais do que uma equipa que pertence aos árabes também. Sim,
18: não. Há uma em França, que é o Estrasburgo, e há uma aqui nos Estados Unidos, que é a equipa de Nova York, não sei como é o nome. New York City FC.
0: Mas eu acho que há mais uma equipa de futebol na Inglaterra que pertence, ou estou talvez
17: tem dinheiros da Arábia. Eu sei que o Newcastle tem.
0: O Newcastle, não é?
17: Sim.
0: É dos árabes, não é? Não deste grupo, talvez.
18: Newcastle,
0: não deste grupo. Ok.
18: Sim. O Newcastle é o outro.
0: Pronto,
18: é
0: então outro. Peço desculpa, estou confuso.
18: São árabes, mas são outros.
0: Ok.
18: Portanto, o caso, por isso não sei o castigo. Eles estão sem saber o que é que vamos fazer.
17: Uma das questões que eu ouvi e que é defendida por muitos é do género, em vez de, conforme o senhor mencionou, não ser, como não é possível despromover a equipa nessas circunstâncias, porque é muito perigoso, uma das formas de castigo que fosse penalizante para o Manchester City seria do género, durante 5 anos, retirar, vamos lá, 25 pontos por temporada.
0: 25?
17: Seja, exato. É o que sim, alguns João, clubes...
0: É, tá bem, mas 5 é anos não vai ficar em 5º lugar, 6º lugar.
17: Pronto, é o que alguns clubes querem.
14: Mas
0: é, isto não, é pesado não, também.
14: Os outros clubes estão que...
0: Estão contra isto, não é?
14: Ganharam foram... Então, os títulos que eles ganharam foi através dessas falcatruas.
17: Exatamente.
0: Portanto, está mal,
14: está mal. Eles não sabem o que é que vão fazer.
17: Não,
0: pronto, isto é um caso
17: não há consenso. Oh, então, extremamente complicado. E depois vai haver apelos e o caso vai para o tribunal. Isto é muito complicado.
14: Yeah. Bom, temos agora. De mim não há futebol, não é?
17: Sim, bom, há futebol, não há. Há futebol, mas o Sporting, o Benfica, o Porto... Não há. Quer dizer, o campeonato não. Mas as restantes equipas, à exceção das 5, estão nas provas da UEFA, o Porto, o Benfica, o Sporting Braga e o Torriense. Os outros clubes da Primeira Liga vão todos jogar nesta terceira eliminatória da Taça de Portugal.
14: Vamos a ver como é que corre em relação ao Benfica Celtic.
0: Uhum. Para terminar.
14: Hoje estão a falar muito que o Celtic
17: está em baixo.
14: O Celtic é uma equipa fraca. Oxalá que... Eu vi
17: o
14: Celtic, a minha mão que ganhou 3 ou 4 anos, hoje na linha da frente tem um jogador que é... Não sei, é um nome espanhol, ele é. Ele é sul-americano,
17: não é o ponto forte.
14: É um belíssimo jogador.
17: É o ponto forte do Celtic. A defesa é um bocadinho mais fraca. Mas o Marco Silva, com o tempo que passou a Inglaterra, não entra nessas cantigas.
14: E eles também perderam o guarda-redes. O guarda-redes, eu quero o filho de Spaca. Ele retirou-se porque teve uma lesão muito grave e. Achou para bem a acabar e é uma eu vi esse jogo. Foi um guarda-redes. Uma defesa grande.
0: Sim, senhor, caro amigo, foi um prazer, amigo da Ávila.
14: Olha, até para a semana que vem.
0: Se Deus quiser, um abraço para o senhor e boa semana.
17: E felicidades para o Benfica. Pronto, boa noite.
14: Boa noite, obrigado.
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0: Nós temos a última chamada desta noite. Boa noite, estamos a falar com quem?
4: António Braga, muito boa noite para todos.
0: Senhor Braga, como é que está?
4: Não tenho razão de queixa, graças a Deus.
0: Não dói nada, não é?
4: Tenho unha encravada.
0: Unha encravada, mas isto desencrava-se, não é? Isto... Eu digo, isto não é um grande problema. Então vamos a isso, amigo Braga. O que é que temos para hoje?
4: Diniz, João, eu tenho a minha satisfeito que os meus dois colibos venceram.
0: Sim, senhor.
4: E tenho muito surpresa.
0: Mas não se esqueça que um está ao pé do outro apenas de um ponto.
4: Ai, não, mas.
0: Portanto,
4: as
0: pode mudar no instante.
4: As diferenças abismais. Mas nós já dizem nenhuma que o Santa Clara está fazendo um início da época.
0: Sem dúvida.
17: Melhor de sempre. O melhor da sua história.
4: O melhor da sua história. Se calhar que continue e que se não der para ir muito mais longe, que faça pontos suficientes para se manter na primeira divisão.
17: Ah, isso é.
4: Agora, mas. Eu falar sobre. Os ouvintes têm a falar de. Vieram outra vez falar-se do Cristiano Ronaldo e do guarda-redes de futebol. Não haja dúvida nenhuma que o guarda-redes de futebol que de Porto é o melhor guarda-redes português nesse momento. Não é? De agora, há uns anos dessa parte. Mas há uma coisa que me surpreende, que eu acho que é incorreto, é quando se avalia um jogador e nesse caso, como se estava a falar de um guarda-redes que, por exemplo, para ser considerado o melhor guarda-redes do mundo, tem que ganhar ou ser campeão do mundo, ou campeão europeu, ou títulos internacionais. Agora pergunto-lhe, o Yashin era considerado o melhor guarda-redes do mundo? E eu gostaria que me respondesse o que é que ele ganhou. E eu acho que não, se a pessoa... então, um grande atleta, um grande jogador nesse caso, por melhor que seja, se não jogar num clube grande, deixa de ser um melhor jogador de muito, porque não ganha títulos. Ele não está correto.
17: Sim, se fosse agora ele não jogava. É russo. E a Rússia não entra. Não entra nas provas.
4: Mas havia dúvidas, não havia dúvidas, que o Yashin era o melhor guarda-redes de mim. Ele nunca ganha nada. Mas sabia a categoria dele, que ele era o melhor de mim. Hoje em dia já não. E agora, há uma polémica, para mim não é polémica nenhuma, entre o Cristiano Ronaldo e o Messi. Por exemplo, o Cristiano Ronaldo tem cerca de 50 golos mais marcados com o Messi. Mas o Messi tem menos de 10 anos de calor ainda. Mas vamos agora.
0: Não é 50.
4: O Cristiano Ronaldo.
0: Oh, amigo Braga, não é 50 golos, são.
17: É perto.
0: É perto disto, é? Ele tem 981. E ele está com 40 e tal, não é? 900 e. Eu pensava que era menos golos.
4: Quer dizer, mas vamos lá, vamos lá. Tirou tudo a sua carreira. Brilhante que se iam ter feito ambos. O João Renaldo marcava em contos. O Messi marcava contos. O senhor está marcando contos na puta na área para marcar gols. Ou o gol é que faz a diferença para ser o melhor jogador do mundo. Ô Dionísio, você já viste alguma vez o que o João Ronaldo marcava em contos?
17: Não, normalmente quem não marca. Não, porque esse não é o papel dele.
4: Não, não, o papel dele. Então, nessa hora de ideias, não se pode... O seu argumento que o Ronaldo é melhor que o Messi, porque tem mais gols marcados, para mim, não me convence. Porque o Eixo se marca gols, se marca contos, e o Cristiano Ronaldo não marca. Quem marca o conto, até para o Sporting, ganhou um título, o único título internacional que o Sporting tem, que é a extinta Taça das Taças, foi na marcação de um conto que o Moraes marcou.
17: Exato.
4: Ok, mas agora pergunto-vos bem, se o Cristiano Ronaldo marcasse contos, ele marcava tantos golos como tem marcado. Não marcava.
17: Sim, mas a diferença é que portanto é, o Cristiano Ronaldo é muito mais alto e obviamente tem muito mais capacidade para marcar golos de cabeça.
4: Então, Arthur, porquê é que se diz que o futebol é o melhor desporto de mim? É porque se a pessoa é baixa nunca tem hipótese de ser um grande jogador de basquetebol. Se não for um brito a montes nunca tem hipótese de ser um jogador de futebol americano. E, portanto, o futebol é o melhor desporto de mundo, porque, independentemente da altura da pessoa, tem hipótese de ser um grande jogador ao nível dos melhores de mundo.
17: Claro.
4: Então não se vai buscar para... Então nessa hora de ideias...
17: Não é isso que eu estou a dizer. Eu estou a dizer que o Messi marca cantos porque não fazia sentido, por exemplo, o Cristiano Ronaldo marcar um canto e estar o Messi dentro da grande área... Para rematar de cabeça, portanto, o lugar dos jogadores é na posição em que as suas características dão melhor rendimento ao clube.
4: Correto, perfeitamente. Agora vejo um exemplo, eu não sei da cor, se de Benfica, acho que os jogadores de Benfica são sempre. Eu vejo um exemplo, o Costa Pereira foi bicampeão europeu, ganhou vários campeonatos em Portugal, ganhou taças de Portugal. E algumas taças extintas, taças do... O José Pereira, do Belenenses, era melhor guarda-redes com o Costa Pereira. E só ganhei, sabe, uma taça da honra da Associação de Futebol de Lisboa. Então o Costa Pereira... Quer dizer, o José Pereira era melhor guarda-redes. Se o José Pereira tivesse segundo de Benfica, também ganhava o que o Costa Pereira ganhou. Outro exemplo que havia dá, o Marzoputo, que era da Checoslováquia, foi considerado uma vez o melhor jogador da Europa. Porque ali ele não jogava nem nos grandes, hoje em dia não há hipótese, por melhor que um jogador seja, se não jogar nem dos monstros de futebol europeu, mundial, não tem hipótese de ser considerado o melhor jogador do mundo. Está totalmente errado. Isso é a minha opinião. Alô?
17: Sim.
0: Estamos aqui.
17: Vamos ouvir.
4: Isso é a minha opinião. Então, seguindo esse raciocínio, se o Cristiano Ronaldo não tivesse a sorte, olha, um dos melhores jogadores de mim, todos santos, se não tivesse a sorte, se ele continuasse em Portugal, ele não seria um homem jogador.
17: Não.
4: Ou é o estrangeiro que lhe faz mais jogador?
17: Não, o estrangeiro é a competição, é o ambiente competitivo onde ele esteve enquadrado.
4: Olha, mas é preciso uma coisa, que o futebol é um desporto coletivo.
17: Exato.
4: Os melhores jogadores de mente não jogam como se fosse uma partida de ténis que ganhara.
0: Se o senhor Braga, nós estamos terminar, estamos na ponta final... Eu sei, mas eu quero lhe fazer uma pergunta. Qual é a sua opinião, antes da sua análise final, do seu Benfica? Não o Santa Clara, mas o Benfica agora para a Liga Europa, desculpe lá.
4: Eu acho que o Benfica tem em termos de prestígio internacional, o Benfica é uma das equipas internacionais com mais prestígio.
0: Uhum.
4: Mas eu também não me posso esquecer. Que há mais de Se então os que Benfica não ganham o Aprova Europeia, isso é uma tempose, isso é que, eu não posso, isso é que, pondo isso em pratos lentes, mas vou, salve seja, era muito rico. E em vez de ser pobre, eu preferia que meu avô fosse pobre. E é que fosse rico agora.
0: Sim, senhor. Acho que terminou muito bem agora.
4: Ok, muito boa noite para tu.
0: A sua começou sendo ouros e acaba sendo ouros. Muito bem, sim, senhor.
4: Não, Vinícius, a unha caiu-me agora.
0: Ok, agora pronto. Agora está livre de duros completamente. Boa semana, aliás, yeah. Boa noite e boa semana, okay, Carmen.
4: Ok, obrigada para vocês. E muita sorte para as equipas, coisas todas.
0: Sim, senhor, muito obrigado.
4: Até uma próxima oportunidade.
17: Já. Então, já agora, pegando na deixa aqui do senhor Braga. O supercomputador OPA, que é referenciado em todo o mundo, tem o Benfica como a segunda equipa com mais hipóteses de ganhar a Liga Europa. O favorito, com 14,3% é o Bournemouth da Inglaterra, mas o Benfica é o segundo favorito.

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1: De Seattle. E sinceramente é um daqueles jogos que faz pensar um bocadinho. O Revolution tem vindo a, pelo menos os jogos todos, já há cerca de 2, 3 meses ou mais, é competitivo. Quando perde, não é que se olhe e diga: epa, o Revolution está muito, está anos luz desta equipa. Não. Neste jogo, é certo que faltaram 3 titulares por lesão,
2: sim,
1: mas o Revolution não teve hipótese. Perdeu por 3-0 em casa, frente à equipa de Seattle. E é daqueles jogos em que tu olhas para o jogo e não estás a ver como é que o Revolution vai conseguir sair dali com qualquer coisa, porque não conseguiu. Tinha, portanto, 20 e tal, cerca de 21 mil espectadores, mas em termos de jogo jogado, em termos de atitude competitiva, em termos de tudo, a equipa do Revolution, sinceramente, não esteve ao alcance do adversário. E por conseguinte, devido a isso, deu um tombo na tabela classificativa.
2: Está em que lugar agora?
1: Porque é importante, ora bem, o Revolution permanece no 4º lugar, mas neste momento já tem uma equipa igualada com o Revolution, que é o Charlotte, tem 46 pontos. Logo a seguir vem o Philadelphia Union com 42, Philadelphia Union que está a fazer uma recuperação absolutamente sensacional, está a ser liderada por um miúdo de 16 anos que é internacional norte-americano e que explodiu de forma espetacular nesta última janela de jogos da FIFA. E Philadelphia com 4 pontos de desvantagem, não sei se ainda não apanha o Revolution. O que acontece é que, devido a este novo sistema, é importantíssimo ficar nos primeiros 4 lugares, porque os primeiros 4 lugares dão a vantagem de fazer 2 dos 3 jogos em casa na fase de a eliminar dos playoffs. Como disse, Revolution, o líder, esse já praticamente já assegurou, aliás, a conquista do primeiro lugar, que é o Nashville. Depois temos o Inter Miami de Lionel Messi com 49, Chicago Fire 48, Revolution 46, não sei sinceramente porque é que está à frente de Charlotte, tem os mesmos pontos, mas a Charlotte tem até uma maior
2: South
1: diferença
2: Carolina,
1: de gols.
2: Não é? Charlotte.
1: Carolina do Norte.
2: Carolina do Norte, exatamente.
1: Depois está o Philadelphia Union com 46, mas é essencial agarrar esse segundo lugar. E agora, os jogos vão ser com a maior frequência e esta falta de alguns jogadores, dos jogadores mais importantes da equipa, vai começar a fazer moça. O Revolution torna a jogar já na quarta-feira e desta feita fora de casa. Uhum. Vai jogar a Cincinnati. O Cincinnati é uma equipa que ainda tem alguma esperança de poder chegar aos playoffs. Neste momento está no 9º lugar. Neste caso até está empatado com o New York Red Bulls no 8º lugar. E está apenas com menos um ponto do que Orlando, que equivale a dizer que Cincinnati vai fazer tudo para ganhar o Revolution na quarta-feira, e se conseguir, não apenas é o Revolution que cai, mas é Cincinnati que se adianta um bocadinho mais, e quem sabe fica a 7 pontos, e depois uma equipa que começa a perder, começa também a ter uma certa dificuldade em lidar com jogos que estejam a correr menos bem. E são 2 derrotas consecutivas.
2: Muito bem. Após arranque flagrante, Rodrigo Mora perde gás e sem espaço no Roma. O que é que está passando? Sabes alguma coisa disso?
1: Sim, sim, sim, sim. O Rodrigo Mora, não é só ele. O Ruben Amorim também está numa fase um bocadinho complicada. E aquele no último jogo, e o Roma, convém não esquecer, se não me engano, a Roma agora joga com o Real Madrid, não é?
2: Para a Liga dos Campeões?
1: Acho que sim.
2: Não tenho a menor certeza, mas é.
1: Acho que sim. O Rodrigo Mora esteve novamente no banco de suplentes, ele que tornou a não sair, é a segunda vez consecutiva que ele não joga um único minuto na partida. Começou bem, chegou bem, quando veio ganhou um certo embalo, conquistou os adeptos,
2: perdeu o gás, não é?
1: E depois perdeu o gás. Não sei se é a parte física também que custa um bocadinho, porque ele ainda não, ainda é o miúdo, ainda não. Por exemplo, tu olhas para o Messi e ele não é muito mais pequeno que o Messi, mas tu para tirares a bola ao Messi parece que estás a bater uma rocha, não é?
2: Exatamente.
1: E o miúdo ainda não tem esse arcabouço para poder lidar.
2: Pode ser um pouco por aí, não?
1: Poderá ser um dos problemas, porque tecnicamente com a bola nos pés o Rodrigo Mora é um jogador muito completo.
2: Exatamente.
1: De qualquer maneira, o Porto, na pior das hipóteses, recebe 25 milhões. Portanto, se a Roma não assinar a cláusula,
2: são 25 milhões, não é?
1: Já tem os 25 milhões.
2: E Amorim?
1: Amorim, não era só Amorim, é que para além do Amorim também o Gonçalo Ramos, e o que aconteceu neste jogo tornou a empatar, e nesta fase

0: do campeonato. Começou muito bem, com três vitórias, mas o que acontece é que tem apenas uma vitória nas últimas 4 jornadas, e a única vitória tinha sido sobre o Lecce por 3-0, uhum. Mas foi uma partida em que Gonçalo Ramos tornou a ser titular e tornou a ficar em branco, ou seja, em 7 jogos Gonçalo Ramos tem apenas um golo.
1: 70 milhões, não foi?
0: Por 70 milhões.
1: 70 milhões.
0: O que equivale a dizer que a pressão sobre o Gonçalo vai subir substancialmente, porque um jogador que custa essa verba tem que produzir resultados.
1: Isto também cai no treinador, porque foi uma
0: aposta pessoal.
1: No entretanto, o Dundee Milan começa já a perder a paciência com o Ruben Amorim.
0: Pois, Sérgio, nós temos que ter um bocadinho de cuidado com muitas dessas análises.
1: A imprensa,
0: a imprensa por vezes quer criar complicações, etc. Mas o certo é que o Amorim estava, efetivamente, a levar a equipa no bom caminho e, de repente, nos últimos jogos as coisas não têm corrido muito bem. Neste jogo esteve a ganhar por 1-0. Com este campeonato, com 3 vitórias e 3 empates, é certo que ainda não... Vamos voltar ao caso do José Mourinho. Nós ainda não perdemos. Ah, mas tem 3 empates em 6 jogos. Está bem, mas não perdemos. E está no 5º lugar, tem 13 pontos, 12 pontos, aliás, atrás do Cagliari, que tem 13. E o certo é que, enfim, o Ruben Amorim, se não consegue vingar no AC Milan,
1: É muito complicado
0: a nível internacional.
1: Exatamente.
0: Vai-lhe acontecer, está sujeito a acontecer-lhe, porque ele ainda não tinha atingido o nível do José Mourinho, mas o José Mourinho, a partir do momento em que deixou de ter sucesso nos grandes campeonatos, uhum, nas grandes equipas, começou a ter contratos bons, etc.,
1: exatamente,
0: e a ser aceito, mas em equipas periféricas que não lutavam pelo título. E o Ruben Amorim teve, portanto, a concretização daquele sonho de ir para o Manchester United e imaginar que conseguia chegar, e com o que ele tinha feito, com tudo o que ele sabia sobre futebol, ia virar a história do Manchester, mas é uma história muito profunda. Tu não vais arrancar uma árvore pequenina que não tem raízes, é fácil de arrancar. Agora, olhas para um sobreiro enorme que tem 200 anos, tu nunca mais arrancas aquilo. E foi o que aconteceu ao Ruben Amorim no Manchester. E agora no AC Milan a mesma coisa. É uma equipa que estava moribunda, é um clube que estava moribundo, uhum, mas era o clube dele. Portanto, os dois grandes clubes que ele queria representar
1: eram
0: um dia...
1: Esses.
0: Eram esses dois.
1: Mourinho, rapidamente. Mourinho,
0: cuidado. Mourinho fez um discurso este fim de semana. Portanto, ganhou por uma bola a zero, mas o Vinícius Júnior
1: foi expulso,
0: agarrou, puxou o cabelo a um adversário, e na conferência de imprensa ele disparou, porque o que acontece é que o José Mourinho já conseguiu pôr aqueles grandes egos, pelo menos, a tentarem remar na mesma direção. Mas a comunicação social não deixa isso, e então há muito quem critica o Kylian Mbappé devido à sua vida pessoal. Eu vou-te só citar algumas das declarações do José Mourinho. Julgamento ao Mbappé. Se isso acontecer para vocês, é uma grande vitória. Nem mesmo casos gigantescos, como o do Manchester City, a situação difícil do meu país com o Cristiano e o seu treinador, tantos casos que poderiam alimentar o vosso trabalho, nada disso parece ter sido suficiente. O Real Madrid é o Real, e há sempre algo a tirar disto. Para mim, um jogador, o problema foi que alguém lembrou algo que ele já tinha dito antigamente, que foi: para mim um jogador é jogador 24 horas por dia. Qualquer coisa importante ou negativa que faça na sua vida privada tem sempre alguma repercussão. E agora, ah, mas com o Mbappé agora não tem. E ele diz: espera aí, vocês estão a procurar coisas que não são bem o que aconteceu. Ele não andou, a bicicleta que ele andou foi uma bicicleta lá do hotel. Primeira discoteca não era uma discoteca, era um espaço para um evento privado da Semana da Moda de Paris. Depois, as bicicletas na Suíça, onde se tratava de um hotel composto por pequenas casas, eram bicicletas para se deslocarem às zonas comuns, num hotel tranquilo, e parece para vocês ele estava a tentar correr a volta à Suíça. Pronto. Ah, está o José Mourinho.
1: É dar a volta por cima nas entrevistas. Vamos para finalizar, estamos já na ponta final. A tua visão, o que é que poderá acontecer em termos de resultados de Liga dos Campeões e Liga Europa, e também o Torriense já agora, não é?
0: Sim, o Torriense é de longe a equipa que vai ter maiores dificuldades, vai jogar contra uma equipa da Primeira Liga Inglesa. Uhum. Isto é sempre complicado. Depois, a seguir, acho que é o Sporting. A equipa do Lens é uma equipa muito forte. O Futebol Clube do Porto tem tudo, pelo menos, para pontuar. O Benfica, obviamente, é favorito a jogar em casa. E o Sporting Braga, vamos lá ver qual é a cara que apresenta quando for à Noruega. Se é o Sporting Braga do ano passado, que brilhava mais nas provas da UEFA do que no campeonato, se for assim, vai fazer um bom resultado. Se não, se for mesmo mau, o Sr. Vicens começa também a faltar-lhe um bocadinho de espaço de manobra.
1: Porque, e a malinha à porta, de repente, não é?
0: Sim, o António Salvador não é a pessoa mais calma, sossegada e paciente do mundo. E, portanto, pode-lhe estar a fazer as malas.
1: João, um grande abraço. Tudo dito na emissão de hoje do Fair Play. O encontro está marcado para a próxima segunda-feira. Um abraço para ti e boa semana.
0: Obrigado igualmente e um grande abraço e muita saúde a todos os nossos ouvintes.
1: E pronto, meus amigos, termina aqui o Fair Play. Regressamos na próxima segunda-feira. Eu estou aqui amanhã à noite para as noites da rádio no seu Paralelo 1821. Um grande abraço, seja muito feliz, faça alguém feliz. Saudações desportivas, notícias com Carlos Félix.
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5: Um relatório do Gabinete da Auditora do Estado de Massachusetts revelou falhas graves de gestão no Departamento de Apoio ao Desemprego do Estado. A auditoria referente ao período entre 1 de julho de 2022 e 30 de junho de 2024 concluiu que o Departamento falhou no apoio aos cidadãos, registando longos tempos de espera telefónicos, atrasos nos pagamentos e falta de atendimento presencial. De acordo com o documento, mais de metade das pessoas que contataram a linha telefónica esperaram mais de 30 minutos, sendo que metade desse grupo aguardou mais de uma hora. A auditoria detectou também a violação da lei estadual devido à ausência de atendimento presencial nos escritórios regionais de Lawrence, Brockton e Springfield, uma vez que o serviço presencial esteve disponível apenas em Boston. O departamento falhou ainda os prazos federais da Administração de Emprego e Formação para o primeiro pagamento de subsídios, correndo o risco de perder financiamento federal. O relatório revelou também pelo menos 33 mil trocas de mensagens eletrónicas entre o organismo e gabinetes de legisladores estaduais que tiveram de intervir para ajudar os seus eleitores a obter os benefícios. A auditora estadual, Diana Dizoglio, apelou ao departamento para que aplique com urgência as recomendações do relatório, de forma a garantir um sistema mais justo e eficaz para quem enfrenta o desemprego. A Autoridade de Transportes de Massachusetts vai começar a multar os condutores apanhados em câmaras de vigilância a bloquear faixas e paragens de autocarro na região de Boston. As multas começam a ser cobradas a partir do dia 1 de janeiro de 2027. As infrações serão registadas por câmaras instaladas nos próprios autocarros e confirmadas depois por vários funcionários. No caso do bloqueio das faixas de autocarro, o condutor recebe um aviso na primeira infração. A partir da segunda vez, aplica-se uma multa de $25, que pode subir até aos $125, caso ocorram 4 ou mais infrações num período de 180 dias. Já o estacionamento indevido nas paragens de autocarro não terá avisos prévios e resultará numa multa imediata de $100 por razões de segurança e acessibilidade. A MBTA garante que estas câmaras de vigilância não serão utilizadas para rastrear veículos e que as imagens servem exclusivamente para a fiscalização do trânsito. As multas serão enviadas por correio para a morada do registro do automóvel, tendo os condutores um prazo de 60 dias para apresentar recurso. Cada vez mais estudantes do high school estão a fazer apostas desportivas através da internet, contornando os limites legais de idade. Dados oficiais revelam que quase 200 jovens menores de idade acederam a sites de apostas em Massachusetts no último ano, embora os especialistas garantam que o número real é substancialmente maior. Nos estados de Massachusetts e Connecticut, várias plataformas detectaram cerca de 400 utilizadores sem idade legal para jogar, incluindo incluindo crianças de 13 e 14 anos. Para contornar a restrição dos 21 anos, os adolescentes utilizam dados ou telemóveis dos pais, compram gift cards em lojas de conveniência ou usam contas bancárias conjuntas. Especialistas alertam que a constante publicidade com atletas famosos tem normalizado o jogo entre os mais novos. O impacto preocupa os profissionais de saúde de Massachusetts, que associam o jogo precoce ao risco de dependência grave, problemas de saúde mental e insucesso escolar. O setor tornou-se num negócio altamente rentável, sendo que no primeiro ano de legalização do jogo online em Massachusetts, os apostadores registaram quase 5 bilhões de apostas, gerando 91 milhões de dólares em impostos estaduais. As operadoras de apostas na internet afirmam que cumprem a lei e utilizam controlos rígidos de verificação de identidade. No entanto, dada a facilidade com que os jovens contornam o sistema, a Comissão de Jogos de Massachusetts confirmou que vai realizar um estudo este ano para analisar em detalhe a extensão do jogo entre os menores no estado. O governo de Massachusetts lançou uma campanha em todo o estado para atrair mais trabalhadores para a área da saúde mental e comportamental. A iniciativa pretende combater a falta de profissionais na região, que tem dificultado o acesso de muitos residentes aos cuidados de saúde. A campanha está a decorrer em cartazes, redes sociais e meios digitais. O portal oficial da iniciativa disponibiliza informações sobre cursos, bolsas de estudo e ofertas de emprego em vários idiomas, incluindo o português. O orçamento estadual para 2026 prevê um investimento de $500,000 para promover a formação de novos profissionais no setor. Em 2025, mais de um em cada cinco residentes fez uma consulta de saúde comportamental, mas a escassez de profissionais e as baixas taxas de reembolso dos seguros continuam a afetar o atendimento. Um em cada 10 habitantes revelou mesmo ter ficado sem apoio necessário, sobretudo devido aos custos elevados. A divisão de Boston do Departamento Federal de Investigação, FBI, está a alertar a população para uma nova burla telefónica em que os criminosos conseguem que no seu telefone apareça como chamada o número oficial do FBI para roubar dados pessoais e financeiros. No esquema, os burlões começam por fingir ser de uma instituição financeira, alegando que os dados da vítima foram usados para comprar armas ilegais. A chamada é depois transferida para um suposto agente e o número principal do FBI em Boston surge no ecrã do telefone. Os criminosos tentam convencer a vítima a transferir a conversa para uma aplicação de mensagens encriptadas. Em 2025, este tipo de fraude provocou prejuízos de quase $29 milhões aos residentes da região, que abrange os estados de Massachusetts, Rhode Island, Maine e New Hampshire. O FBI em Boston aconselha a desligar a chamada imediatamente e a verificar a identidade do interlocutor através dos contactos oficiais, ou seja, deve desligar automaticamente e, se tiver dúvidas, deve ser a própria pessoa depois a contatar as autoridades oficiais para confirmar. A Agência Federal recorda que nunca liga a exigir pagamentos, a ameaçar com detenções ou a solicitar o uso de aplicações encriptadas, devendo qualquer tentativa de fraude ser comunicada no portal de crimes da internet do FBI, o ic3.gov. Com a chegada do outono, as autoridades lembram que despejar folhas secas e resíduos de jardim em matas, ruas públicas ou perto de zonas úmidas e cursos de água é ilegal no estado de Massachusetts. A proibição está prevista na Lei de Proteção de Zonas Úmidas de Massachusetts e em regulamentos locais. O estado proíbe igualmente a colocação de folhas nos contentores normais de lixo ou de reciclagem, assim como a realização de queimadas ao ar livre devido ao fumo denso e aos riscos para a saúde pública e qualidade do ar. Para descartar as folhas de forma legal, os moradores de Massachusetts podem triturá-las com um cortador de relva ou fazer compostagem. Várias cidades e vilas, incluindo New Bedford e Fall River, oferecem recolha à porta de sacos de papel biodegradável. Como alternativa, os cidadãos podem também entregar os resíduos em locais comunitários criados para o efeito ou contratar um serviço privado de jardinagem.
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1: Muito boa noite, Figueira. Estamos muito felizes de voltar aqui. Ainda por cima temos uma casa maravilhosa. Muito obrigada por terem vindo. E agora Lisboa a namorar, com letra de Rosa Lobato Faria e música do grande Mário Pacheco.

Neste meu último disco, eu tive a sorte de trabalhar com grandes compositores e grandes músicos também, grandes artistas. E a Sara Tavares foi uma delas. Fez uma música muito bonita que veio aqui juntar-se ao nosso fado. Ser e Cor, com letra da minha autoria e música da Sara Tavares.

Esta é a música que dá nome ao meu novo disco, o meu terceiro disco, que se chama Rio, e é também do grande compositor, que também trouxe a sua arte até ao fado, Jorge Palma. Rio.

Muito obrigada. Vou deixar-vos agora num momento extraordinário com estes músicos incríveis que eu trago comigo hoje. São mesmo incríveis e às vezes é preciso nós não nos trairmos para se perceber realmente a sorte que eu tenho também de ser acompanhada por eles, porque eles são muito da música e da emoção que vocês também sentem. Então, até já.

Muito obrigada. Tanto uma música do novo disco, um fado do novo disco, que está lá no final e que é muito especial para mim. Tanto.

Muito obrigada. Este também é um tema muito especial para mim, porque foi composto por um dos meus grandes professores, meu mestre do fado, que tem uma casa de fados lá em Lisboa, que se chama Clube de Fado, e é o Mário Pacheco, que é um grande compositor também, e ele compôs esta música para o meu disco. É realmente uma pessoa que marcou o meu caminho no fado. Chama-se Lisboa de Agora.

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1: Muito obrigada. Este tema foi um tema que gravei no meu disco com um grande compositor, que é também um grande músico e que está aqui ao meu lado, chama-se Pedro Joia. Tem letra minha e música do Pedro Joia. Chama-se Ser Artista.

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1: Bom dia, são 6 horas, agora notícias. 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
2: Terça-feira, dia 13 de outubro, a esta hora, o que está em destaque nas notícias, Eduarda?
3: A Europa, preocupada com os ataques sem rosto no Mar Negro, mais dois navios mercantes atingidos esta terça-feira. Von der Leyen e Marco Rutte prometem mais vigilância e responsabilizar os culpados. Nova vaga de manifestações em França durante o dia de hoje, com a ativista Greta Thunberg a juntar-se aos protestos.
2: A esta hora, 16 graus em Coimbra, 17 no Porto, 18 Lisboa e também Ponta Delgada, 22 Funchal, 24 em Faro. Edição de Eduardo Maio.
3: A Presidente da Comissão Europeia condenou esta manhã os últimos ataques a navios de mercadorias no Mar Negro. Von der Leyen afirma que o Mar Negro se transformou numa nova frente de escalada da guerra da Rússia contra a Ucrânia e considera inaceitável que embarcações e tripulações civis sejam colocadas em risco. A Presidente da Comissão exigiu que os responsáveis sejam identificados e responsabilizados. Nos últimos dias, vários navios mercantes foram atingidos por drones ao largo da Bulgária e também da Roménia. Ontem foi um cargueiro de propriedade turca que foi atingido e afundado ao largo da Roménia. Morreram dois tripulantes. Hoje foram atingidos mais dois navios comerciais na zona económica da Bulgária. Um também se afundou e tem tripulantes desaparecidos nesta altura. Von der Leyen reagiu publicamente a estes ataques hoje. Não foi a única. A NATO garante que está a acompanhar de perto a situação no Mar Negro. Marco Rutte, o secretário-geral da Aliança, dá conta esta manhã através das redes sociais, ter conversado já com o primeiro-ministro da Bulgária e reafirmado o apoio aos aliados da região. Rutte garantiu ainda que a NATO vai continuar a reforçar as medidas de vigilância, dissuasão e defesa do flanco leste. Também António Costa, o presidente do Conselho Europeu, reagiu já através das redes sociais a estes ataques no Mar Negro, expressando solidariedade total com a Bulgária depois dos ataques conhecidos nas últimas horas aos navios cargueiros ao largo da costa búlgara. O Papa Leão XIV vai ser internado hoje até ao fim da manhã no Hospital Gemelli em Roma para preparar a intervenção cirúrgica a um nódulo pulmonar. A hora exata não foi indicada pelo Vaticano, pensa-se que por razões de segurança. Toda a agenda pública do Papa até ao dia 20 está cancelada nos próximos dias esperam-se os habituais boletins médicos sobre o estado de saúde de Leão XIV, também sobre a recuperação da cirurgia, que não tem ainda um dia marcado, pelo menos não foi tornado público. O padre Ricardo Figueiredo, diretor do Departamento de Comunicação do Patriarcado de Lisboa, destaca que a transparência e também a serenidade com que Leão XIV explicou o seu estado de saúde prepararam a comunidade católica para este momento.
4: Por um lado, a transparência com que falou da sua saúde e da sua situação de saúde, com um pai a falar aos filhos, e por outro lado, a serenidade com que vimos que o Santo Padre acompanha isto e descansa-nos no nosso coração, sabendo que a nossa oração é, portanto, que a sua recuperação seja rápida e que rápido, sabemos agora que pelo menos até ao dia 20 de outubro foi cancelada toda a agenda do Santo Padre, pelo menos até ao dia 20 de outubro não veremos o Santo Padre, ou pelo menos não o teremos tão presente como é habitual, mas que a partir de 20 de outubro, se tudo correr bem, então voltarmos a ter o Papa a recuperar e a voltar ao pleno das suas atividades na Igreja.
3: Ao fim da manhã, muita gente estará, por certo, ao redor do Hospital Gemelli, em Roma, por causa do internamento do Papa Leão XIV, que é esperado ainda ao fim da manhã. Também

0: hospital hoje com alguma segurança reforçada em volta do edifício por causa deste internamento. Há uma nova jornada de protestos da educação que está marcado para esta tarde em Paris, mas a jornada não se resume à capital francesa. Estudantes, professores e também funcionários das escolas voltam às ruas para exigir mais investimento no ensino público e a contratação de professores. As manifestações, aliás, já arrancaram em algumas cidades, o caso de Nantes, o caso também de Estrasburgo. A principal concentração em Paris é que vai começar esta tarde. Segundo o ministro francês da Educação, informações deixadas esta manhã pelo governante, 200 de escolas permanecem encerradas em França. A marcar esta jornada está também a presença da ativista climática Greta Thunberg, que se deslocou esta manhã a um estabelecimento de ensino nos arredores de Paris, aliás a escola onde este movimento estudantil começou, e Greta Thunberg pediu menos negligência do governo francês para a educação.
1: A França e o mundo inteiro estão a negligenciar os jovens e já é tempo de se levantarem e exigirem o que lhes é de direito, o mínimo necessário. Em todo o mundo acompanhamos os estudantes franceses que estão a dar o exemplo, mostrando o que todos devemos fazer, pois uma sociedade que não investe nos jovens e que os negligencia sistematicamente é um dos sinais mais claros de que desistiu. Estamos todos unidos, em todo o mundo, apoiando os franceses na sua luta pelos direitos humanos básicos. In their struggle for their basic
0: human rights. Greta Thunberg, a ativista, juntou-se esta manhã ao protesto dos estudantes franceses, que já está bem visível nas ruas, mesmo em Paris, onde a manifestação está marcada apenas para o início da tarde. André Ventura volta a ser o único candidato à liderança do Chega nas eleições diretas do partido, depois de ter terminado à meia-noite o prazo para apresentação de candidaturas. O fundador e presidente do Chega, desde 2019, recandidata-se com o objetivo de preparar o partido para assumir responsabilidades governativas. As eleições diretas estão marcadas para 31 de outubro e a próxima convenção nacional do partido acontece de 20 a 22 de novembro para definir então as principais linhas de orientação política para os próximos anos. O país está a demorar a formar o talento de que precisa e que é necessário para o desenvolvimento da inteligência artificial. A chamada de atenção foi deixada esta manhã na Antena 1 por Ricardo Migueis. Ele é o responsável pelo polo do Inesctec em Bruxelas e esteve esta manhã no ponto central da Antena 1. Ele avisa que todos têm de contribuir para a formação de pessoas nesta área, governos e universidades, porque é preciso preparar Portugal para aproveitar a revolução tecnológica que está em curso. Esta vai ser, aliás, uma das questões que está em debate a partir de hoje no Fórum sobre Inteligência Artificial, que acontece na Alfândega, no Porto, e que junta centenas de investigadores, também políticos e empresas, para discutir o futuro da inteligência artificial. Vamos ouvir Ricardo Migueis sobre esta necessidade de formar mais talento para a inteligência artificial em Portugal.
2: O desafio na formação das pessoas é para os governos, naturalmente, é para as empresas, é para a formação contínua que é necessária e também é para os centros de investigação, para os institutos de investigação como o Inesc, e para as empresas, em medidas diferentes. Os institutos de investigação têm que conseguir estar na fronteira da investigação, do conhecimento, a contribuir para levar o conhecimento até ao mercado. As empresas têm que criar capacidade para absorver esse conhecimento e aplicá-lo e transformá-lo em produto competitivo, e o governo tem que dar as condições de contexto para permitir que isso aconteça de uma forma ética e regulada.
0: Nesta entrevista à Antena 1, Ricardo Migueis destaca também as condições que Portugal tem nesta altura para conseguir ser competitivo neste setor da inteligência artificial. Aliás, ela pode potenciar a produtividade das pequenas e médias empresas.
2: Para uma empresa ou um centro de investigação português estar aqui, neste fórum, hoje e amanhã, é estar à mesa, é estar a contribuir para formar os consórcios europeus do próximo ano para as prioridades futuras. Isso é um benefício claríssimo que não devemos deixar. O segundo é que eu acho que é preciso dizer que Portugal é competitivo, já tendo captado cerca de 1.3, 1.4 mil milhões de euros no Horizonte Europa, que é o Programa Europeu para a Investigação e Inovação. E o outro benefício que eu diria que queria relevar para Portugal aqui, relativamente à IA e à sua pergunta, que a IA pode trazer, é a produtividade, sobretudo, eu diria, nas PMEs, e nós somos uma economia, sobretudo de PMEs, como sabemos, mas a IA ainda não chegou a essas PMEs.
0: Ricardo Migas, em entrevista esta manhã na Antena 1, responsável pelo polo do Inesctec em Bruxelas, é o Inesctec que promove este grande encontro, que vai durar 2 dias no Porto, para discutir a inteligência artificial, também os dados e também a robótica e todos os desafios que estão pela frente em relação a estas novas tecnologias, juntando decisores políticos, também investigadores e as empresas à volta de tudo aquilo que é preciso fazer para desenvolver as novas tecnologias.
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3: O céu hoje vai estar pouco nublado, com mais nebulosidade para o fim do dia. Há previsão também de aguaceiros para a noite. A temperatura máxima hoje para a área de New Bedford deverá rondar os 67 graus.
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3: Hoje, o nascer do sol às 6:53. O pôr do sol será às 6:05. Bom dia!
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1: Muito bom dia, bem-vindo ao programa desta terça-feira. Hoje é 13 de outubro, este é o Bom Dia até às 10 na 97.3.

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Mais uma vez, bom dia. 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

acompanhamos para as 7 da manhã. Vamos ter as notícias de Portugal e do resto do mundo, como é habitual, na manhã desta terça-feira. Hoje é dia 3, espero que tenha tido um bom feriado. Agora ficamos também com música de Jorge.

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2: Bom dia, estamos agora a 11 minutos das 7 da manhã.

Caminhamos para as 7, notícias daqui a pouco. Hoje é terça-feira, bom dia com a sua rádio. Agora recordamos um tema da música açoriana já com muitos anos. Esta não é a versão original do Vapor da Madrugada. É interpretada pelo grupo Quarto Crescente e Amigos.

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2: Bom dia, são 7 horas. Agora vamos ficar com as notícias. 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
3: Vamos conhecer os títulos desta edição.
4: O presidente ucraniano dá um passo rumo à trégua energética no leste europeu. Volodymyr Zelensky anuncia que a Ucrânia suspendeu por 2 dias os ataques a refinarias russas e pede uma atitude recíproca por parte de Moscovo. Depois de novos ataques a navios mercantes no Mar Negro, a presidente da Comissão Europeia e o secretário-geral da NATO surgem a condenar o que se passou. Classificam de inaceitável que embarcações e tripulações civis sejam colocadas em risco e exigem que os responsáveis por estes atos sejam punidos.
3: Edição com o jornalista João Vasco.
4: A Ucrânia suspendeu os ataques a refinarias de petróleo russas e a outras infraestruturas energéticas durante 2 dias. O anúncio foi feito na última hora por Volodymyr Zelensky e surge depois de, no fim de semana, Donald Trump ter anunciado um cessar-fogo energético entre Rússia e Ucrânia. Anúncio que surpreendeu o próprio Zelensky. No entanto, nesta altura, o presidente ucraniano parece querer dar um passo rumo a essa trégua ao revelar que a Ucrânia suspende por 2 dias os ataques a refinarias russas. Zelensky pede uma atitude recíproca por parte de Moscovo. A União Europeia e a NATO condenam os ataques sem rosto no Mar Negro e prometem mais vigilância na região. É a reação de Ursula von der Leyen, António Costa e Mark Rutte à notícia de que mais 2 navios mercantes foram atingidos na região do Mar Negro esta terça-feira. Num texto nas redes sociais, a Presidente da Comissão considera inaceitável que embarcações e tripulações civis sejam colocadas em risco e exige que os responsáveis sejam identificados. António Costa, também nas redes sociais, classifica estes ataques como inconcebíveis e inaceitáveis, adiantando que o tema do agravamento das campanhas híbridas da Rússia será abordado no Conselho Europeu que se vai realizar no final desta semana. Já o secretário-geral da NATO, Mark Rutte, reafirma o apoio aos aliados da região e garante que a Aliança vai continuar a reforçar as medidas de vigilância, dissuasão e defesa no flanco leste. Nos últimos dias, vários navios mercantes foram atingidos por drones ao largo da Bulgária e da Roménia. Ontem foi um cargueiro de propriedade turca que foi atingido e afundado ao largo da Roménia. 2 tripulantes morreram. Hoje foram então atingidos mais 2 navios comerciais na zona económica da Bulgária. Um afundou-se, há tripulantes desaparecidos. O Papa é internado esta manhã no Hospital Gemelli, em Roma, para cumprir os preparativos necessários antes da intervenção cirúrgica ao nódulo pulmonar que lhe foi diagnosticado. O Vaticano não adiantou a data e a hora dessa operação, que está a ser acompanhada com grande atenção em todo o mundo. A enviada da RTP a Roma, Fátima Marques Faria, conta-nos o que se sabe nesta altura sobre essa intervenção cirúrgica a que Leão XIV vai ser submetido.
5: O Papa Leão XIV vai então, durante o início da tarde, submeter-se a vários exames, seguir o protocolo habitual nestas situações, e há a expectativa de que a própria intervenção para a remoção do nódulo pulmonar seja realizada ainda esta tarde. Se isso não acontecer, o que se prevê é que seja realizada amanhã de manhã. Essa intervenção vai ser liderada por um especialista em técnicas minimamente invasivas, com recurso a mecanismos, a instrumentos robotizados, e, portanto, algo que não implica uma recuperação muito longa. Mas essa palavra recuperação está dependente depois do resultado das análises à biópsia, que será feita então ao nódulo que for entretanto removido. Certo é que a agenda do Papa até à próxima terça-feira está totalmente cancelada. Por volta dessa data, ele deverá ter alta aqui do Hospital Gemelli e depois haverá provavelmente um período de recuperação em casa, portanto no Vaticano, que poderá durar cerca de 1 semana e depois gradualmente poderá retomar a atividade. Ainda a grande incógnita é saber se, como queria muito o Papa Leão XIV, vai ou não

0: poder realizar na data prevista a viagem à América Latina.
1: Isso é para já uma incógnita. O que se sabe é que toda a agenda pública de Leão 14 até dia 20 de outubro foi cancelada. Em França há uma nova jornada de protestos estudantis marcada para esta tarde. Estudantes, professores e funcionários das escolas voltam às ruas para exigir mais investimento no ensino público. A principal concentração em Paris vai começar ao início da tarde e é na capital francesa que está também a ativista climática Greta Thunberg. Ela acusa os governos mundiais de estarem a esquecer-se dos mais jovens.
2: A França e o mundo inteiro estão a negligenciar os jovens e já é tempo de se levantarem e exigirem o que lhes é de direito, o mínimo necessário. Em todo o mundo acompanhamos os estudantes franceses que estão a dar o exemplo, mostrando o que todos devemos fazer, pois uma sociedade que não investe nos jovens e que os negligencia sistematicamente é um dos sinais mais claros de que desistiu. Estamos todos unidos, em todo o mundo, apoiando os franceses na sua luta pelos direitos humanos básicos.
1: Greta Thunberg em Paris, onde esta tarde há mais uma manifestação estudantil. Em algumas cidades, como Nantes e Estrasburgo, as manifestações já arrancaram. Segundo o ministro francês da Educação, cerca de 200 escolas estão encerradas no dia de hoje. Alexandra Leitão reconhece que em Portugal se tem feito muito pouco pelo setor da habitação. A antiga ministra socialista foi a convidada de hoje do programa Política com Assinatura aqui na Antena 1. Ela não poupou críticas à nova lei do arrendamento que o Executivo pretende aprovar, afirmando mesmo que se essa lei for viabilizada, Portugal terá muitas Mari Carmens, numa alusão ao que se passou aqui ao lado em Espanha.
3: Eu sou daquelas pessoas que acho que o orçamento é um instrumento de política, obviamente, onde pomos o dinheiro é um elemento de política fundamental, mas também não acho que deve ser traduzido tudo para dentro do orçamento. A revisão constitucional é uma coisa à parte porque é tudo, não é? A revisão constitucional é tudo. Eu gostaria muito que esta lei do arrendamento não fosse aprovada. Acho que é mesmo, vai ser mesmo uma desgraça. Na sequência da lei, ficou com o nome Cristas, que é de 2013, em Lisboa, por exemplo, houve imensas pessoas a perder a sua casa, e pessoas idosas, e eu acho que esta, olha, se me permite dizer, acho que esta é uma lei que, se for aprovada, criará muitas Mari Carmens.
1: Nesta entrevista, Alexandra Leitão falou também sobre os casos que têm atingido o ministro da Administração Interna. Alexandra Leitão afirma que o PS não deve ter qualquer complexo quando se trata de analisar a atuação de Luís Neves. Alexandra Leitão entende que ainda há muito para esclarecer nos vários casos que atingem o ministro da Administração Interna. Ele está mais fragilizado nesta altura, considera a socialista.
3: Não está tudo cabalmente esclarecido e a seu tempo terá que vir a ser, com as consequências que depois tiver que sair daí.
4: Fragilizou-se o ministro da Administração Interna?
3: Acho que se fragilizou. O caso em si obviamente fragiliza, mas acho que se fragilizou em dois ou três momentos ele próprio na forma como reagiu. Acho que se fragilizou com algumas coisas que disse na conferência de imprensa, acho que se fragilizou com aquele discurso num momento institucional, salvo erro, no aniversário
4: da polícia
3: na Madeira. Acho que se fragilizou muito porque fez ali um discurso
4: nesse
3: de bravata.
4: Sentido, deve
3: não era
4: continuar ou não
3: fazer.
4: Como Ministro da Administração Interna? Tem ou não condições?
3: Olha,
4: na sua opinião?
3: Nem no caso do Ministro da Educação pedi expressamente, eu Alexandra Leitão, a demissão, porque acho que as pessoas devem resolver os problemas que criam. No caso do Ministro da Educação era mesmo resolver os problemas que criam. Acho que vai depender muito do que venha a acontecer.
1: Alexandra Leitão, vereadora socialista na Câmara de Lisboa, antiga ministra também do PS. Ela foi a convidada de hoje do programa Política com Assinatura, da jornalista Natália Carvalho, programa que pode voltar a ouvir nas habituais plataformas de podcast. A FENPROF vai avançar com um pedido de esclarecimentos à Caixa Geral de Aposentações para ter respostas concretas sobre os casos de centenas de docentes aposentados a quem está a ser exigido que devolvam dinheiro das pensões. Um dos dois secretários-gerais da Federação Nacional de Professor, José Feliciano Costa, não se conforma com o erro no cálculo das pensões de cerca de 3 mil pensionistas entre maio e agosto e pede à CGA que explique de forma cabal o que aconteceu.
5: A lei não mudou. O que mudou foi esta prática interpretativa e nós vamos exigir, para já, que a Caixa Geral de Aposentações suspenda de imediato todas estas reduções de funções e que reponha o valor integral dos montantes, não é, fixados. E isso vai ser feito já. Vamos enviar um ofício à Caixa Geral de Aposentações e vamos lá entregar pessoalmente, até com uma ação pública, que de facto isto não pode estar a acontecer, não é? Só nós estamos a falar de direitos adquiridos que são postos em causa sem nenhum fundamento legal.
1: A FENPROF diz que já recebeu várias centenas de contactos de professores aposentados que estão a ser afetados por cortes que rondam os 150 euros por mês. São docentes com 40 e mais anos de serviço que se aposentaram com base numa simulação de que iam receber esse dinheiro de pensão por mês e que agora viram cortado o valor, sendo notificados para devolver o dinheiro pago nos últimos meses.
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9: Olhamos agora para a previsão do estado do tempo. Há hoje a possibilidade de céu nublado ao longo do dia. Para a noite existe uma probabilidade de 30% de aguaceiros. O vento vai estar fraco de nordeste, rodando para sudeste durante a tarde e soprando de 10 a 15 milhas por hora. Para amanhã, o céu vai estar pouco nublado ao longo do dia. Ao início da noite, aumento da nebulosidade. O vento de oeste de 9 a 11 milhas por hora. Quanto às temperaturas, máxima hoje para a área de New Bedford, 62. Para amanhã, a máxima poderá chegar aos 76 graus.
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9: O dólar americano vale hoje na zona euro 89 cêntimos, no Brasil 5 reais e 2 centavos e em Cabo Verde 98 escudos.
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9: Quanto às temperaturas máximas que estão previstas para hoje, 62 graus para New Bedford, Fall River, Taunton e Providence. 58 para Peabody, Gloucester e Worcester. 60 de máxima hoje para Boston, 64 para Hartford, 75 para Newark e 87 de máxima hoje para Orlando.
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9: Estamos nesta que é a segunda hora do programa, amanhã desta terça-feira. Hoje é dia 13. Até às 10, este é o Bom Dia, como sempre. Agora para ouvirmos Seu Jorge. Bom dia.

0: Quanto ao trânsito, agora de New Bedford a Boston, não deverá demorar menos de 2 horas e 20 minutos. A informação de um acidente também junto à ligação na Estrada 24 Norte, junto à ligação com a 140. O trânsito está muito congestionado naquela zona. Já no trajeto Providence-Boston, 2 horas e 20 também. A partir de Worcester até Boston, 2 horas. A partir de Lowell, 1 hora e 45 minutos. A partir de Piberi, 1 hora e meia. Olhando agora para o trajeto New Bedford-Providence, cerca de 50 minutos. Trânsito já bastante congestionado na área de East Providence, na 195. Para quem vai em direção ao Cape Cod, a partir de New Bedford, deverá demorar pelo menos 1 hora e 20 até chegar a Hyannis neste momento. Bom dia e boa viagem.
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André Sardé, a canção do Assobio. Digo-lhe agora que Massachusetts tem mais de 300 bibliotecas públicas, incluindo a Biblioteca Pública de Boston, que foi fundada em 1848. Mais uma curiosidade.

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1: 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E para animar este jantar de homenagem à Sra. 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Preste atenção. José Plácido, José Muniz, Eduardo Papoila, Eduardo Puim, vindos a Terceira, Artur Miranda e da Ilha de São Jorge, Bruno Oliveira. E poderá haver mais surpresas, acompanhados por Léo Borges, Orlando Guedes e Sérgio Anastácio. Não esqueça, é no dia 5 de dezembro, esta festa de homenagem à atual presidente Maria Valadão e grande cantoria do desafio. Os bilhetes devem ser pagos e entregues antes do dia 21 de novembro, no Clube Recreativo e Cultural Português 132, na Child Street, em Warren, Rhode Island. 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

0: vamos para a informação desportiva nesta manhã de terça-feira. Olhamos para o Mundial de Hockey em Patins. Jornalista Mário Silva da Costa, da Antena 1.
1: Portugal entrou a vencer no Mundial de Hockey em Patins. A seleção portuguesa bateu a Suíça por 10-0. Miguel Rocha fez 3 golos. Carlos Ramos e João Rodrigues bizaram. Zé Miranda, Rafael Bessa e Hélder Nunes marcaram os restantes golos. No final do jogo, o selecionador Reinaldo Ventura estava satisfeito com o comportamento da equipa.
2: Enaltecer o esforço dos atletas, apesar do resultado de se ter ido a Blumando, acabaram por ter um grande espírito, um grande compromisso com aquilo que era principalmente o nosso sistema, e que procuraram uma e outra vez fazer aquilo que lhes estava a ser pedido. Nível defensivo impecáveis, logicamente que tiveram uma outra oportunidade, mas o facto de chegarmos ao final do jogo sem golos feridos foi um objetivo cumprido para nós.
1: Já o jogador Hélder Nunes diz que este triunfo foi apenas o primeiro passo na caminhada de Portugal.
3: Assim, as sensações são boas, o resultado fala por si. O nosso grande objetivo era mostrar realmente que a Suíça não é o nosso campeonato neste Campeonato do Mundo, mas foi um bom primeiro passo.
1: Portugal volta a jogar hoje, vai ser diante da Espanha às 9h45 da noite, com relato em direto para acompanhar aqui na rádio. Volta hoje a Liga dos Campeões de Futebol. O Sporting joga em França, em casa do Lens, segunda jornada da fase Liga da Champions. Na antevisão do encontro, Rui Borges analisou os principais pontos fortes do adversário.
4: Uma equipa fortíssima, muito intensa, muito competitiva, muito corajosa. É dos melhores ataques também da Liga Francesa, apesar de não ter começado assim tão bem o campeonato. É uma equipa muito forte no último terço, uma equipa que faz muito cruzamento, que mete muita gente no processo ofensivo, muita gente dentro da área, uma equipa fortíssima em bolas paradas. Por isso é uma equipa forte em sua casa principalmente, e nós temos de estar preparados para o grande desafio que vai ser.
1: Rodrigo Zalazar e Zeno De Bast não vão ao jogo. O apito inicial do Lens Sporting está agendado para as 5h45 da tarde. Relato em direto também aqui na rádio. O Alverca venceu em casa do Famalicão. Triunfo por 4-1 no encerramento da 8ª jornada do campeonato. Chiquinho, Figueiredo, Vivaldo Semedo e André Vidigal marcaram os golos dos ribatejanos. Vítor Rufino fez o golo do Famalicão. No final da partida, o treinador do Alverca, Sérgio Ferreira, era um homem feliz com a exibição da equipa.
5: Muito satisfeito pela vitória fora, por ser a terceira consecutiva, que já nos fugia há muito tempo ao clube, fugia há imenso tempo, e estamos aqui para servir o clube e para atingir os objetivos a que nos propomos, mas acima de tudo pela forma competitiva e pelo entendimento do jogo que a equipa demonstrou, e é nesse sentido que vamos continuar a treinar, a procurar evoluir.
1: Do lado do Famalicão, o treinador Carlos Carvalhal assumiu a responsabilidade pela derrota e prometeu trabalho.
6: Vínhamos de uma sequência a ser muito competitivos e uma equipa difícil para os adversários. E agora o que é que temos que fazer? Temos que voltar à estaca dos erros que cometíamos no início, retificá-los, trabalhar sobre eles e esperar que nos próximos jogos não aconteçam estes erros, porque esse é o nosso trabalho, é isso que nós temos que fazer.
1: O Famalicão ocupou o 13º lugar da Primeira Liga com 7 pontos. O Alverca está na 9ª posição com 11 pontos. A seleção feminina de futebol recebe hoje a Irlanda do Norte. É a segunda mão da primeira ronda do play-off de acesso ao Mundial. As navegadoras venceram por 4-0 no primeiro jogo, mas o selecionador Francisco Neto alerta que esta vantagem não pode abrir espaço para facilitismos.
7: As jogadoras sabem e percebem a importância deste jogo. Independentemente do resultado anterior, é importante. A importância do que é jogar bem, a importância do que é marcar golos, a importância do que é não sofrer golos. Uma equipa madura e uma equipa experiente é aquela equipa que, independentemente do resultado anterior, quer sempre mais no seguinte, quer ser sempre melhor.
1: Portugal, Irlanda do Norte, é a primeira ronda do play-off de acesso ao Mundial do próximo ano, a segunda mão desta eliminatória. O jogo vai ter lugar no Estádio Municipal de Portimão às 7h15 da tarde. Relato também aqui na rádio. É dia de Liga Europeia de Handball, com 3 equipas portuguesas em ação. O primeiro encontro é às 5h45 da tarde, com o Benfica a ir a jogo. Os encarnados jogam na Chequia, em casa do Banik Karviná, terceira jornada do Grupo F. Depois, às 7h45, no Grupo B, o Marítimo recebe o Arfnar Fjordur, da Islândia, e à mesma hora, no Grupo E, o Águas Santas mete forças com o Granollers.
0: Foi a informação desportiva da Antena 1 nesta manhã de terça-feira. Haverá a Jornal de Desporto alargado ao meio-dia e há futebol também para acompanhar ao meio-dia e 45 minutos.
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caminho das 8 da manhã, vamos ter as notícias dos Açores nesta edição do dia 13 de outubro. Depois de Nena e Joana Almeirante, agora também Dani Silva. Bom dia.

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1: Equipe de mercadorias há um mês. Febre hemorrágica viral dos coelhos e doença de Newcastle estão a causar a morte de coelhos e aves no concelho de Ponta Delgada. A Câmara da Lagoa quer avançar com videovigilância na zona do Porto dos Carneiros. O objetivo é afastar o consumo e tráfico de droga e devolver a sensação de segurança à população. Esta pode ser uma ferramenta de apoio à PSP e a outras entidades, Linda Luz.
2: É o retomar de um processo que ficou parado.
3: Foi suspenso por não haver casuística suficiente naquilo que são as regras da instalação da videovigilância. Não é uma intenção que nós, só por nós, que queremos instalar e podemos instalar, portanto tem as suas regras.
2: Nelson de Santos, vice-presidente da Autarquia da Lagoa, para quem a videovigilância no Porto dos Carneiros pode diminuir o consumo e tráfico de droga.
3: Factualmente, o facto de estarmos numa zona que possa ter videovigilância acaba também por funcionar de limitação àquilo que possam ser as atuações de um grupo de pessoas, sejam no consumo, seja também no tráfico.
2: A prioridade é que a população se sinta segura.
3: Não queremos com isso colocar só para afastar. Nós queremos colocar, reforçar a segurança, passarmos a ter um sentimento de segurança e não este sentimento abstrato de não ser seguro. E estamos a falar efetivamente neste ambiente que acaba por ser propício ao consumo de estupefacientes. Não necessariamente de nos sentirmos intimidados ou nos sentirmos inseguros a nível da nossa segurança física.
2: Esta é uma zona nobre da cidade. É preciso dar-lhe a dignidade que merece, diz Nelson de Santos.
3: Esta atuação, no conjunto, podia efetivamente devolver àquele espaço a dignidade e a cultura que merece, mas só com intervenções que têm que ser intervenções multidisciplinares, naquilo que é o acompanhamento da parte social, mas também aquilo que é a intervenção das diferentes entidades com responsabilidade no espaço.
2: A Câmara Municipal da Lagoa decidiu retomar o processo de instalação de videovigilância no Porto dos Carneiros, depois de uma reunião do Conselho Municipal de Segurança.
1: O Corvo está há um mês sem abastecimento marítimo de mercadorias. O navio Thor está em manutenção, os transportes marítimos graciosenses, que o iam substituir, ainda não definiram qualquer data para o abastecimento da ilha. O presidente do Conselho de Ilha, Gregory Domingues, confirma que não há barco há um mês.
4: Há quase um mês, desde que o Thor foi para a manutenção.
5: Estão sem abastecimento há 4 semanas.
4: Quase, sim.
5: Quando é que os transportes marítimos graciosenses vão aí à ilha?
4: A informação que eu obtive como empresário, não como presidente do Conselho de Ilha, foi que iriam nos informar assim que tivessem alguma informação para nos dar.
1: Gregory Domingues, ouvido pela jornalista Ana Paula Santos. Os produtos de primeira necessidade começam a faltar no Corvo. Legumes, massas, produtos lácteos, água engarrafada já esgotou. Um dos 2 restaurantes da ilha, o Caldeirão, ameaça fechar portas já amanhã por falta de produtos. Mauro Ferreira, o proprietário do restaurante, diz que os estoques não aguentam até ao final da semana.
6: Se não houver navio ou alguma forma de chegar que seja congelados, frescos e bebidas, nós temos que encerrar. Há estoque para os próximos 2 dias, não há estoque para daqui a 3 dias. E depois não é só a questão das refeições, é a questão de a refeição acompanha bebida, acompanha café, tudo coisas que nós também não temos.
1: Em declarações públicas, a Secretária Regional da Mobilidade, Berta Cabral, disse a 22 de setembro que o Governo fez um ajuste direto com os TMG, os Transportes Marítimos da Graciosa, para que o Corvo não fique sem abastecimento, mas há um mês que não há barco de carga a abastecer a Ilha do Corvo. Febre hemorrágica viral dos coelhos e doença de Newcastle estão a causar a morte a coelhos e aves no concelho de Ponta Delgada. O alerta é dado pela Autoridade Sanitária Municipal. O foco inicial das 2 doenças é ainda desconhecido. O responsável municipal garante que não há risco de contágio a humanos. Ana Leal Pereira.
7: A febre hemorrágica viral dos coelhos já foi detectada em várias freguesias de Ponta Delgada. A Autoridade Sanitária Municipal admite o aparecimento de cadáveres de animais e deixa conselhos à população.
8: Tem cerca de 8 dias e começou nas freguesias da costa norte de Ponta Delgada, onde a vírica hemorrágica afeta única e exclusivamente os coelhos. O alerta que se fez às freguesias e à população em geral é que enterrem com a maior brevidade possível esses animais. Escusam de chamar autoridades, de alertar autoridades, porque as autoridades não vão fazer nada nestes casos.
7: A doença de Newcastle também continua a afetar aves, em especial pombas e rolas.

0: ambas as doenças, garante Virgílio Oliveira, não têm perigo de contágio a humanos.
1: Estes vírus não têm tropismo para outras espécies. Nenhuma das doenças, a vírica hemorrágica, só afeta coelhos. Coelhos e lebres, como nós não temos lebres, afeta coelhos, tanto os domésticos como os silvestres. E a doença de Newcastle afeta todas as aves, as domésticas e as silvestres.
0: A febre hemorrágica viral foi também detectada em coelhos no parque urbano. Segundo o Virgílio Oliveira, quem frequentar este espaço deverá ter cuidado se tiver animais domésticos da mesma espécie.
1: É perigoso quem for lá e tiver coelhos em casa, aí sim, é perigoso para os seus coelhos. Ou então, quem frequentar o parque urbano e tiver pássaros, tinha que ter medidas em casa de desinfecção.
0: Face à resistência destes vírus no ambiente, a Autoridade Municipal aconselha o enterro dos animais mortos para reduzir o risco de propagação.
2: As águas subterrâneas do Conselho da Praia da Vitória deviam ser analisadas devido ao risco de contaminação da rede pública. A opinião é de Jorge Pinheiro, antigo professor da Universidade dos Açores, que participou há 10 anos num estudo feito para a Academia sobre a contaminação dos solos junto à base das Lajes. O investigador foi ouvido ontem na Comissão Parlamentar de Assuntos Parlamentares, Ambiente e Desenvolvimento Sustentável, Ricardo Freitas.
3: Jorge Pinheiro foi um dos investigadores da Universidade dos Açores que participou em 2016 num estudo sobre a contaminação de solos e aquíferos na Ilha Terceira. Hoje, já reformado, admite que é preciso continuar a monitorizar aqueles locais por entender que podem constituir risco para a saúde pública.
4: Eu penso que o risco, sinceramente, muito sinceramente e muito abertamente, que o risco que porventura possa existir neste momento em diversas zonas da Praia da Vitória tem a ver com águas subterrâneas. Porventura possam vir a contaminar a extração de águas de consumo humano.
3: Na altura, a Universidade dos Açores estudou apenas os locais identificados pelos norte-americanos como sendo os mais problemáticos, mas deixou de fora os terrenos onde terão sido depositadas as lamas e resíduos resultantes das limpezas dos tanques de combustíveis da base das Lajes.
4: Se porventura houvesse informação localizada de zonas de enterramento dessas lamas, efetivamente elas teriam que ser tratadas no sentido de, pelo menos, isolar as zonas, eventualmente ver, analisar todo o local, ver até que ponto é que há risco para águas subterrâneas.
3: O investigador sugere mesmo que se encerrem os atuais furos de abastecimento de água na Praia da Vitória, nem que seja por razões psicológicas.
4: Isso faz-se promovendo a recolha de águas noutras zonas da ilha e fechando aqueles dois ou três furos que ainda estão ativos. Mesmo que não apresentem dados analíticos que suscitem risco ambiental para a saúde pública, a verdade é que há um efeito psicológico. Eu vivo no Porto Martins, bebo água da torneira. Se vivesse na praia, se calhar também ia comprar água. A água engarrafada, não sei, psicologicamente pelo menos seria levado a fazê-lo.
3: Os deputados estão a realizar várias audições para decidir se se justifica criar uma comissão técnica independente para investigar melhor a contaminação de solos e aquíferos na Ilha Terceira.
2: Situação do turismo é alarmante, diz o PS Açores, que antecipa o agravamento do desemprego na região. Os números nos Açores descem há 11 meses consecutivos. Para discutir o assunto, o maior partido da oposição propõe um debate de urgência no próximo plenário da Assembleia Regional.
5: Para a semana, o Partido Socialista vai fazer um debate de urgência no Parlamento da Região, onde essas perguntas vão ser colocadas. E, portanto, um debate de urgência para ter as respostas que o Governo não dá àqueles que, neste momento, fazem parte da economia açoriana avançar.
2: Declarações de Francisco César, líder do PS Açores, após uma reunião ontem com a Câmara do Comércio e Indústria dos Açores, a Associação de Alojamento Local e a Associação de Hotelaria de Portugal. O PS, com debate de urgência sobre o turismo, na próxima semana no Parlamento Açoriano, também o Chega marcou para o mesmo plenário um debate de urgência, mas sobre o estado financeiro dos hospitais da região. Eventual sangria de bombeiros que prestam socorro nos aeroportos da ANA para a nova empresa privada preocupa a Coordenação Regional do Sindicato e Associação Nacional de Bombeiros. O secretário-coordenador regional, Evandro Teixeira, está a reunir-se com os partidos com assento parlamentar para alertar para a situação.
6: Nós estamos preocupados com a situação dos bombeiros dos aeroportos da ANA, que a ANA assumiu agora recentemente que existe a possibilidade destes bombeiros serem incorporados pela nova empresa que vai assumir este serviço. Mas para nós continua a ser uma perda muito grande vermos cerca de 60, 70 bombeiros saírem dos corpos de bombeiros, saírem das associações para irem prestar serviço com uma empresa privada quando eles foram formados durante muitos anos com formação dada pelo Serviço Nacional de Proteção Civil e com dinheiro do erário público. Portanto, nós defendemos que deve-se avançar imediatamente com esta personalização da primeira intervenção, de forma a que a gente consiga manter estes recursos humanos ao serviço da população e ao serviço das suas associações.
2: Outra das preocupações prende-se com o financiamento das associações de bombeiros. Uma das soluções propostas por Evandro Teixeira passa pela implementação da taxa municipal de proteção civil. O projeto NaturAZ, desenvolvido pela empresa de consultoria sediada na Ilha do Pico Eco Desafios, conquistou o primeiro lugar no concurso internacional de inovação e sustentabilidade realizado na Turquia. A iniciativa reuniu os investigadores, empresas, empreendedores, instituições académicas e outros agentes ligados à inovação e à sustentabilidade. O projeto NaturAZ propõe um modelo de desenvolvimento sustentável para valorizar a floresta endémica dos Açores. David Borges.
7: O NaturAZ é um projeto que aposta na valorização sustentável dos recursos naturais dos Açores provenientes de espécies endémicas. O objetivo passa por desenvolver soluções inovadoras que conciliem a conservação da biodiversidade, a investigação científica e novas oportunidades na bioeconomia.
8: O que o projeto NaturAZ se propõe é precisamente lançar o desafio como é que podemos reintroduzir floresta natural, espécies endémicas nessas áreas, assegurando rendimento e valor sustentável para os agricultores e para a população açoriana.
7: Com base nessa proposta, o NaturAZ quer contribuir para modelos de desenvolvimento sustentável, valorizando ao máximo a floresta endémica, adianta Hernani Jorge, da Eco Desafios.
8: A ideia é não cortar essas plantas, mantê-las no seu crescimento natural, mas aproveitar aquilo que elas nos podem dar, as folhas, os frutos, para a produção de ingredientes e de superalimentos com valor acrescentado, direcionados para o mercado da nutracêutica e consumos premium.
7: O projeto, que já está a ser implementado, será alargado no próximo ano com a instalação de 9 mil plantas de espécies endémicas.
8: E no próximo ano vamos instalar um povoamento florestal com 3 hectares, 30 mil metros quadrados, com cerca de 9 mil plantas de espécies endémicas dos Açores. E temos já uma pequena unidade de transformação.
7: A Eco Desafios espera obter os primeiros resultados dentro de 3 anos e transmitir o conhecimento adquirido aos agricultores, para que possam também replicar a aposta na valorização da floresta endémica açoriana.
2: Projeto NaturAZ para desenvolvimento sustentável da floresta endémica, premiado em concurso na Turquia.
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12: Olhamos agora para a previsão do estado do tempo. Há hoje a possibilidade de céu nublado ao longo do dia, Para a noite existe uma probabilidade de 30% de aguaceiros. O vento vai estar fraco de nordeste, rodando para sudeste durante a tarde e soprando de 10 a 15 milhas por hora. Para amanhã, o céu vai estar pouco nublado ao longo do dia, o início da noite aumento da nebulosidade, o vento de oeste de 9 a 11 milhas por hora. Quanto às temperaturas, máxima hoje para a área de New Bedford 62, para amanhã a máxima poderá chegar aos 76 graus.
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12: O dólar americano vale hoje na zona euro 89 cêntimos, no Brasil 5 reais e 2 centavos e em Cabo Verde 98 escudos.
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12: Quanto às temperaturas máximas que estão previstas para hoje, 62 graus para New Bedford, Fall River, Taunton e Providence. 58 para Peabody, Gloucester e Worcester. 60 de máxima hoje para Boston, 64 para Hartford, 75 para Newark e 87 de máxima hoje para Orlando.
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12: Esta é a terceira hora do programa. Hoje é terça-feira. Era tóxica para escutarmos agora. Bom dia.

0: Continuação de Boa Manhã, olhamos novamente para o trânsito a esta hora. A situação está muito complexa na área de Boston e arredores. Trânsito muito difícil, com vários acidentes na estrada 93 esta manhã. Agora de New Bedford a Boston, pelo menos 2 horas. A partir de Providence, 1 hora e 50. A partir de Worcester, 1 hora e 45. A partir de Lowell, 1 hora e 35 minutos. A partir de Piberi, no mínimo 1 hora e 20. Já no sentido New Bedford até Providence, cerca de 55 minutos, quase 1 hora. O trânsito está complicado na área de East Providence, na autoestrada 195. Para quem vai para o Cape Cod, melhorou ligeiramente nos últimos 60 minutos. Agora de New Bedford a Hyannis deverá demorar pelo menos 1 hora. Bom dia e boa viagem.
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Estivemos com Zé Amaro. Sabia que o animal mais rápido do mundo em mergulho é o falcão peregrino e atinge 240 milhas por hora em mergulho, naturalmente. Quando deteta um peixe e fixa o alvo, digamos assim, mergulha a uma velocidade de 240 milhas por hora. É o animal mais rápido do mundo em mergulho, o falcão peregrino. A natureza é impressionante. Agora ficamos com Ciganos de Ouro.

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Caminhamos para as 9 da manhã, vamos ter as notícias da nossa região. Já agora digo-lhe que há uma guerra que está na história por ter sido a guerra mais curta de que há registo. Imagine, a guerra durou entre 38 e 45 minutos. Foi o conflito Anglo-Zanzibar em 1896. Foi um confronto entre o Reino Unido e o Sultanato de Zanzibar e resultou na rendição de Zanzibar após um bombardeamento britânico ao Palácio do Sultão. Portanto, começou a guerra, o Reino Unido bombardeou o palácio e Zanzibar rendeu-se. A guerra durou mais ou menos entre 38 e 45 minutos. Em 1896, e foi considerada a guerra mais curta da história.

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1: Automóvel e tentado atropelar várias pessoas. Os agentes responderam à ocorrência, localizaram o homem e dispararam durante o confronto. A polícia prestou os primeiros socorros no local ao suspeito de 32 anos, que foi de seguida transportado para um hospital da região, onde foi declarado o óbito. O caso está a ser investigado pela Polícia Estadual. Com as eleições antecipadas a decorrer já em Rhode Island, os eleitores do Estado vão decidir sobre 5 questões relacionadas com a emissão de obrigações para financiar vários projetos. A primeira questão em Rhode Island propõe a emissão de 275 milhões em obrigações para melhorar instalações do ensino superior na Universidade de Rhode Island, no Rhode Island College e no Community College de Rhode Island. A segunda questão prevê 120 milhões para projetos destinados a aumentar e preservar a oferta de habitação a preços acessíveis, incluindo novas construções e a recuperação de edifícios existentes. A terceira questão pede autorização para emitir 100 milhões de dólares em obrigações para desenvolver terrenos e infraestruturas destinadas ao crescimento de setores económicos. A quarta questão propõe um empréstimo de 50 milhões de dólares para construir um novo State History Center, destinado a preservar e expor documentos históricos e objetos do Estado. O financiamento inclui também um programa de subsídios para a preservação histórica. A quinta questão prevê 55 milhões em obrigações para a economia verde. O dinheiro seria utilizado em 8 projetos relacionados com a melhoria do ambiente e das instalações de recreio. O Estado de Rhode Island está a enviar a todas as famílias um guia eleitoral com explicações sobre as 5 questões, além de outras informações úteis para os eleitores. Os boletins de voto ainda podem incluir questões específicas de cidades ou mesmo localidades. O Fundo para Água Limpa em Massachusetts, o Massachusetts Clean Water Trust, aprovou mais de 80 milhões de dólares em novos subsídios e empréstimos com juros baixos, destinado a ajudar vários municípios a construir e renovar infraestruturas de água. Entre as localidades contempladas, Gloucester recebe a maior fatia, com 50 milhões de dólares para obras de modernização na estação de tratamento de águas residuais. Provincetown vai receber cerca de 14 milhões para expandir a rede de recolha, enquanto Manchester-by-the-Sea terá mais de 13 milhões para o tratamento de contaminantes na água. Estes programas resultam de uma parceria entre a Agência de Proteção Ambiental dos Estados Unidos e o Estado de Massachusetts, em colaboração com o Departamento de Proteção Ambiental do Estado. Desde a sua criação em 1989, este fundo já entregou cerca de 10 bilhões de dólares em financiamento, beneficiando aproximadamente 97% dos residentes no Estado. A cidade de Providence está à procura de árvores para decorarem a cidade durante a época natalícia. Uma árvore de 35 a 45 pés de altura vai ser colocada na escadaria do City Hall e outra de 15 a 20 pés ficará na pista de gelo Providence Rink. As árvores selecionadas vão ficar em exibição durante toda a época festiva. Os residentes de Rhode Island podem candidatar a sua árvore enviando uma descrição e uma fotografia para o correio eletrónico do Departamento de Arte, Cultura e Turismo da cidade. A árvore vencedora será cortada e transportada de forma gratuita. As candidaturas têm de ser recebidas até 7 de novembro. A cerimónia de iluminação da árvore de Providence realiza-se no dia 5 de dezembro, num sábado, entre as 4 e as 7 da tarde. O evento vai contar com atividades para toda a família, sendo anunciados novos pormenores sobre a programação ao longo das próximas semanas.
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1: Partilho consigo uma receita típica dos Açores, especialmente apreciada na Ilha Terceira, alcatra à terceirense. Coloco uma libra de carne de vaca numa panela de barro, com 4 onças de vinho tinto, 2 onças de vinho branco, 2 onças de manteiga, uma cebola às rodelas, 3 dentes de alho, uma folha de louro, sal e pimenta. Cubra e leva ao forno a 350 graus Fahrenheit durante cerca de 3 horas, mexendo ocasionalmente, até a carne ficar muito tenra. Sirva bem quente, acompanhada de pão ou batatas.
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3: Mais uma palavra do dicionário português e uma história para contar com Mafalda Lopes da Costa, da Antena 1. Qual é a palavra do dia para hoje?
4: A palavra do dia é coima. Uma coima é uma multa, uma contravenção e também se chama coima a uma transgressão. A palavra coima deriva do termo latino calúnia, que significa, obviamente, calúnia, e acusação falsa ou injusta, ou ainda fraude. No sentido original, em latim, a palavra remetia para uma acusação ou uma queixa legal. Mais tarde, coima passou a designar a multa ou indenização exigida por uma acusação ou dano, e especificamente a pena que era aplicada ao dono de animais que invadiam ou pastavam sem autorização em terrenos alheios. Hoje em dia, a palavra coima remete para qualquer sanção pecuniária ou multa por contraordenação.

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1: Estamos na última hora do programa, hoje é terça-feira, 13 de outubro. Bom dia com a 97.3. Agora ficamos também com a música de Joey Medeiros. Minha cara.

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Rainha do TikTok com Miguel Azevedo, edição desta terça-feira, 13 de outubro. 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

0: Agora vamos para a informação desportiva nesta manhã de terça-feira. Olhamos para o Mundial de Hóquei em Patins. Jornalista Mário Silva da Costa, da Antena 1.
1: Depois da goleada por 10-0 sobre a Suíça, Portugal volta a jogar hoje. A Espanha é o adversário que se segue no Mundial. A seleção portuguesa entrou a vencer no Campeonato do Mundo, mas o selecionador Reinaldo Ventura já tem a mira no próximo desafio.
2: O compromisso da nossa parte tem que ser total e não estou à espera de outra coisa da parte dos meus atletas, por isso será um jogo muito interessante, um duelo contra uma equipa que se equivale à nossa, portanto vamos estar à altura.
1: Portugal-Espanha, jogo às 9h45 da noite, é a segunda partida do Campeonato do Mundo de Hóquei em Patins e vai ter relato em direto aqui na rádio. É noite de Liga dos Campeões de Futebol, o Sporting joga em França, em casa do Lens, a segunda jornada da fase regular da Champions. Na antevisão do encontro, Rui Borges comentou a evolução recente do clube de Alvalade na Liga dos Campeões.
3: O Sporting hoje em dia já é uma presença habitual da Champions, por isso é um grande clube, já somos o Mercedes, pode não ser o topo de gama, mas já tem essa validação de ser uma grande equipa onde toda a gente olha com respeito e a rever muita qualidade naquilo que tem sido o seu trajeto ao longo dos anos.
1: O pito inicial do lance Sporting está agendado para as 5h45 da tarde, também um jogo que vai poder acompanhar com relato em direto aqui na rádio. Olhamos agora para alguns dos destaques do dia na Liga dos Campeões. Às 8 da noite, o Atlético de Madrid recebe o Manchester United, o Barcelona joga em casa do Galatasaray, o Arsenal recebe o Lille e o Bayern de Munique joga na Noruega frente ao Viking. A seleção feminina de futebol recebe hoje a Irlanda do Norte, vai ser a segunda mão da primeira ronda do play-off de acesso ao Mundial. As navegadoras venceram por 4-0 no primeiro jogo. No entanto, o selecionador nacional, Francisco Neto, deixou o alerta. Esta vantagem não pode abrir espaço para facilitismos.
4: As jogadoras sabem e percebem a importância deste jogo, independentemente do resultado anterior, a importância do que é jogar bem, a importância do que é marcar golos, a importância do que é não sofrer golos. Uma equipa madura e uma equipa experiente é aquela equipa que, independentemente do resultado anterior, quer sempre mais no seguinte, quer ser sempre melhor.
1: Portugal e Irlanda do Norte é a primeira ronda do play-off de acesso ao Mundial do próximo ano. É a segunda mão da eliminatória. O jogo vai ter lugar no Estádio Municipal de Portimão e o início é às 7h15 da tarde. No ténis, Tiago Pereira joga hoje a primeira ronda do Challenger de maio. O tenista português vai medir forças com o croata Luka Mikrut. Destaque também no feminino para o Challenger de Lisboa, em Belém, as tenistas portuguesas Matilde Jorge, Francisca Jorge, Ana Lu Freitas, Beatriz Castro e também Milana Ivantsviv jogam hoje a primeira ronda do torneio.
0: Foi a informação desportiva da Antena 1 nesta manhã de terça-feira. Haverá jornal de desporto alargado ao meio-dia e há futebol também para acompanhar ao meio-dia e 45 minutos. 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

Estamos no fim do programa desta terça-feira, 13 de outubro. Deste lado esteve na sua companhia Carlos Félix. Marcamos encontro, como sempre, para amanhã, para mais um bom dia a partir das 6. Fique bem com a sua rádio.

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5: Tarde são 3 horas no continente e na Madeira, 2 nos Açores. Vamos conhecer as notícias que marcam esta terça-feira, João Vasco.
6: 29 pessoas ficaram desalojadas esta tarde no bairro da Horta da Areia, em Faro, devido a um incêndio. Várias habitações deste bairro arderam e um bombeiro ficou ferido. Já a seguir a reportagem, a partir do local de Tatiana Felício. Afinal, a greve no metro de Lisboa, agendada para o dia de amanhã, que tinha sido desconvocada, vai mesmo acontecer. Os sindicatos anunciaram esta tarde que vão mesmo parar, porque o acordo celebrado com o governo não está a ser cumprido. O Ministério dos Negócios Estrangeiros desaconselha viagens à Arábia Saudita e pede à comunidade portuguesa que vive na região do Médio Oriente que evite deslocações não essenciais. Recomendações que surgem por causa dos ataques a aeroportos sauditas e outras infraestruturas do país.
5: Notícias às 3 da tarde. A edição é do jornalista João Vasco.

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1: O resto da habitação, aquilo que sobrou, digamos assim, está a ser demolido, até porque é uma das habitações mais degradadas aqui do bairro, toda ela feita em chapa de zinco e, portanto, para evitar que este incêndio volte a reacender, está a ser, portanto, demolida esta habitação. Ao que tudo indica, como eu dizia, foi um curto-circuito que começou nesta habitação e que terá depois alastrado para uma outra habitação e para dois outros anexos. Foi isso que explicou há pouco o coordenador da Proteção Civil, Rui Graça.
2: Foi um incêndio que afetou uma habitação, propagou-se a outra habitação e propagou-se também alguns anexos que estavam envolventes. Neste momento, as primeiras informações eram de 15 pessoas desalojadas, mas a informação que me chegou há poucos segundos é que afinal não são 15, são 29, portanto neste momento estamos a trabalhar para tentar dar alguma dignidade e algum conforto a estas 29 pessoas que estão a necessitar de guarida nas próximas horas.
1: O número que aumentou consideravelmente, de 15 pessoas desalojadas, inicialmente passaram a ser 29, segundo os últimos dados atualizados pela Proteção Civil. Estas pessoas já foram reencaminhadas para a Biblioteca Municipal de Faro, onde deverão estar agora a receber algum tipo de apoio por parte da Ação Social da Câmara Municipal, para saber onde deverão pernoitar esta noite.
3: A reportagem de Tatiana Felício, ela contou-nos o que aconteceu hoje no bairro da Horta da Areia, em Faro. Vai mesmo haver greve no metro de Lisboa esta quarta-feira. As organizações sindicais que tinham convocado o protesto há já vários meses e que depois o suspenderam na sequência de um acordo com o governo, queixam-se de que esse entendimento não está a ser cumprido e avançam mesmo para a greve. A explicação é dada à Antena 1 por Sara Gligó, da FECTRANS. Ela elenca os pontos que estão na origem deste diferendo entre os sindicatos e a administração da empresa.
4: Relativamente contra questões de assédio laboral, a redução de funções que estas chefias tinham e que agora têm, e portanto, tendo alcançado esse acordo, suspendemos a greve. Passados 6 meses, a empresa continua sem cumprir, portanto, há aqui um conjunto de matérias que foram assinadas e que não estão a ser cumpridas. Houve uma tentativa por parte dos sindicatos de não chegar à forma de luta na greve, contudo, não foi possível e, portanto, foi marcada uma greve de 24 horas para o dia de amanhã.
3: Por estes motivos, os trabalhadores do Metro de Lisboa vão mesmo parar esta quarta-feira. Não estão decretados serviços mínimos e, por isso, o Metro pode encerrar. Quase 6 mil agricultores já receberam apoios na sequência das tempestades do início do ano. O número foi adiantado esta tarde no Parlamento pelo Ministro da Agricultura. José Manuel Fernandes afirma que estes apoios ascendem a mais de 38 milhões de euros.
5: 5.897 agricultores já receberam. Isto implicou vistorias, implicou ir ao terreno, pareceres das câmaras municipais, e só nisto foram 38,3 milhões de euros.
3: O Ministro da Agricultura admite abrir novos avisos para que os agricultores afetados pelas tempestades que ainda não foram apoiados venham a receber ajudas.
5: Nós apoiámos de imediato e estamos a dar a velocidade máxima, sabendo que por vezes são as próprias pessoas que pedem para prorrogarmos os avisos. Mas nós decidimos abrir o aviso logo no 5 de Fevereiro, depois abrimos outros, e se necessário abriremos novamente, porque há muita gente que não teve sequer a coragem de ver e de ir ver os estragos, inicialmente pensou desistir, e aquilo que eu lhe disse é que nós queremos que todos possam ter o apoio para um objetivo, reposição do potencial produtivo, que é algo que nós defendemos para a nossa segurança alimentar.
3: José Manuel Fernandes, Ministro da Agricultura, esta tarde no Parlamento, ele está a ser ouvido na Comissão Eventual para a Resiliência Nacional, Prevenção de Catástrofes Naturais e Acompanhamento do PTRR, o Programa Português de Transformação, Recuperação e Resiliência. O Ministério dos Negócios Estrangeiros desaconselhou hoje viagens à Arábia Saudita na sequência dos ataques a aeroportos que têm acontecido, aeroportos sauditas, e apela à comunidade portuguesa que evite deslocações não essenciais. Segundo o aviso divulgado no portal das comunidades, face às atuais perturbações no tráfego aéreo, geradoras de adiamentos e cancelamentos de voos, o governo português aponta via as viagens terrestres como uma alternativa de transporte para quem quer entrar

0: e sair na Arábia Saudita. As recomendações surgem então na sequência destes ataques a infraestruturas aeroportuárias da Arábia Saudita, com origem no Iémen. Ataques lançados pelos húteis do Iémen a aeroportos internacionais, como o Aeroporto Internacional de Riad e o de Dama. Os cinco países da OPEP, a Organização dos Países Exportadores de Petróleo do Golfo Pérsico, incluindo os Emirados Árabes Unidos, aumentaram em 5,26% a produção de petróleo em setembro, face ao mês anterior, graças ao impulso da Arábia Saudita e do Iraque. O anúncio foi feito hoje no relatório mensal da OPEP. A OPEP precisa que os aumentos da Arábia Saudita e do Iraque em setembro compensaram as fortes quedas do Irão e do Kuwait, da produção iraniana e do Kuwait. Os números hoje anunciados triplicam a percentagem de aumento já registado entre julho e setembro e confirmam o Iraque como o país que mais aumenta a produção, 10%. Em França, estudantes, professores e funcionários das escolas estão de novo nas ruas esta terça-feira para exigir mais investimento no ensino público. A esta hora, em Paris, há registro de confrontos, como nos conta a correspondente da Antena 1, Rosário Salgueiro.
1: Já houve confrontos entre as forças de segurança e os jovens, um grupo que já tínhamos dado conta de que eles já estavam no meio dos estudantes, vestidos de negro e de cara tapada, não são alunos, não estão inclusivamente escolarizados, começaram a atirar com petardos e incendiaram um caixote do lixo e a polícia interveio para os afastar precisamente deste grupo de jovens continua a arder ali um equipamento urbano no meio da manifestação. Há jovens que vão fugindo, outros que depois de recuarem se aproximam para voltar a juntar-se aos colegas de liceu, mas a verdade é que quase no final da manifestação este grupo que se introduziu a meio do percurso começou a provocar a polícia, lançando fogo de artifício e petardos para o ar, para a manifestação, para os manifestantes e também para as forças de segurança. Há agora vontade de avançar, a polícia manda a manifestação avançar, mas vamos confronto, ora aqui, ora ali, estão a começar a arrebanhar, permitam a expressão, madeiras e caixotes do lixo que há no percurso, e estão a lançar fogo de artifício em direção à polícia, a polícia que está numa rua lateral impedindo o acesso ao Jardim do Luxemburgo, onde fica o Senado francês, a Câmara Alta, a Legislativa, há então este momento de tensão que continuaremos a acompanhar.
0: A reportagem de Rosário Salgueiro nas ruas de Paris. Esta manhã, o Ministério da Educação francês adiantou que 147 funcionários dos estabelecimentos de ensino ficaram feridos desde o início destes protestos. O Papa já está no Hospital Gemelli, em Roma, onde vai ser alvo de uma intervenção cirúrgica para retirar o nódulo pulmonar que lhe foi diagnosticado. Até esta manhã, o Vaticano não tinha revelado se Leão XIV seria operado ainda hoje, mas por volta do meio-dia ficou a saber-se que a intervenção decorrerá ao final da tarde desta terça-feira. A agenda pública de Leão XIV até 20 de outubro foi cancelada por causa desta operação. No Santuário de Fátima, os fiéis não escondem a preocupação com a saúde do Papa, mas mostram-se confiantes na recuperação rápida do líder da Igreja Católica, Carolina Ferreira.
2: Da parede, no Conselho de Cascais, Vítor traz desta vez uma intenção especial pela recuperação de Leão XIV.
3: Não há casos, não é? Logo no dia 13 de outubro, que ele vai ser internado, mas que seja rapidinho, que as nossas orações chegam rápido para ele se restabelecer e que em maio ele nos venha visitar, que nós estamos cá, braços abertos para o receber.
2: Na última grande peregrinação internacional aniversária do ano, Fátima convida a rezar pela saúde do Papa, aqui na Oração Universal.
4: Pelo Papa Leão XIV, para que a graça de Deus seja o seu conforto, recupere rapidamente a saúde e sejam ouvidos os seus apelos pela construção da paz desarmada e desarmante, Oremos por intercessão de Maria.
2: Na homilia, o presidente da peregrinação, o arcebispo de Braga, José Cordeiro, alarga o apelo ao mundo.
5: As comunidades cristãs em Portugal e no mundo inteiro são convidadas a rezar mais intensa e profundamente hoje e nos próximos dias pelo nosso querido Papa Leão XIV, que esta manhã dá entrada no hospital para a intervenção cirúrgica ao nódulo do pulmão, que possa sentir o belo respirar da nossa oração aqui em Fátima.
2: Segundo a estimativa do Santuário de Fátima, participaram na missa de 13 de outubro cerca de 100 mil pessoas.
0: E do santuário chegaram estes apelos às orações pela saúde do Papa e recuperação rápida, votos de recuperação rápida do líder da Igreja Católica. Antes de fecharmos, digo-lhe que morreu o cantor brasileiro Netinho. Netinho sofria de cancro do sistema linfático há mais de um ano e estava nesta altura internado num hospital em Salvador, Salvador da Bahia. Acabou por falecer. O maior sucesso de Netinho foi a canção Mila, lançada em 1996.
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0: 76, a mínima de 52.
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0: E o dólar americano vale hoje na zona euro 89 cêntimos, no Brasil R$4,98, em Cabo Verde 98 escudos.
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0: E assim as temperaturas a esta hora na cidade de New Bedford, 57, Providence 56, Taunton 55, Boston 54, Fall River 57.
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5: A Bolsa de Nova Iorque está mista na sessão de hoje. A forte descida nas empresas de tecnologia e o arranque da apresentação de resultados dos grandes bancos estão a marcar o ritmo das negociações financeiras. Há uma descida mundial no setor dos semicondutores e da inteligência artificial. As perdas ganharam força na Ásia, onde o principal índice da Coreia do Sul caiu quase 6%, arrastado pela desvalorização de fabricantes como a Samsung. A pressão sobre este tipo de equipamentos surgiu depois de uma empresa chinesa anunciar progressos numa nova tecnologia de memória digital, aumentando a concorrência mundial. No setor financeiro, o banco JP Morgan Chase abriu as contas do terceiro trimestre com lucro de US$15 bilhões, uma subida de 6% face ao ano passado e receitas acima dos US$50 bilhões. No mercado da dívida pública dos Estados Unidos, os juros da dívida a 10 anos desceram ligeiramente. Os investidores acompanham também a recente subida do preço do petróleo, acima dos US$106 o barril de Brent, que é a referência internacional, e nos Estados Unidos o barril de crude está a subir, está agora nos US$92. O dólar americano está agora a desvalorizar em relação ao euro e o ouro está a subir, a onça está nos US$4.196.
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0: Bom dia, bom dia. Vamos então iniciar Rotação 97. A passar 20 minutos das 10 da manhã, vamos ficar ao som de Paulo Gonzo, da janela do meu quarto.

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Rebeca e Marcos com o tema Quero-te Beijar. E eu quero-lhe desejar uma ótima terça-feira, 13 de outubro de 2026. Aproveite o seu dia, sintonizado aqui connosco, 97.3 WJFT. Vamos relembrar um tema bem conhecido de todos, um badá na voz desta dupla Vinil. Porque aqui tocam as músicas que fazem parte da sua vida.

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E ouvimos assim este grande tema Mila, quem não se lembra este grande sucesso do cantor brasileiro Netinho, que infelizmente faleceu hoje, esta terça-feira, aos 60 anos. Mas deixa-nos aqui as suas músicas e a sua grande voz para nos relembrar sempre dele. Ficamos agora com Liliana, o tema Mais Bonita Contigo.

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Bom Gaia Fadista Namora Valentim, estamos a 6 minutos das 11 da manhã, daqui a pouco vamos ficar com a informação Antena 1, para já, Sol da Caparica.

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2: Olá, boa tarde. São 4 horas no continente e na Madeira, 3 nos Açores. O programa da tarde de terça-feira está a começar agora comigo, Carina Jorge, também com o Nuno Rodrigues. Bem-vindo.
3: Olá, Carina. Boa tarde.
2: A esta...

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3: Vamos assim ao tempo para hoje.

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2: E o dólar americano vale hoje na zona euro 89 cêntimos, no Brasil R$4,98, em Cabo Verde 98 escudos.
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2: E assim as temperaturas esta hora: New Bedford Forever 58, Boston 54, Providence e Taunton 56.
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2: E vamos iniciar esta segunda hora com Maninho até ao fim. Bom dia.

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Bárbara Bandeira com este tema Rapariga, um original da fadista Amália Rodrigues. Continuando com muita música para si, fique com Sara Pacheco, o tema Amor, Amor, Amor.

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Como lhe gusta teu corpo assim a passar 40 minutos das 11 da manhã. Se vai na estrada, uma ótima viagem, conduza com muito cuidado e na nossa companhia 97.3. Vamos adrenalizar com Vitor Clay.

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Pedro Gonçalves e Paliteiros de Miranda, meu amor. Estamos assim a chegar perto do meio-dia. Daqui a pouco hoje cozinho eu notícias locais e toda a informação do desporto aqui na sua WJFT. Para já vamos ficar com António Zambujo, Miguel Araújo, com o tema No Rancho Fundo, um original de Chitãozinho e Chororó.

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3: A polícia de Stoughton alvejou um condutor que terá tentado atingir várias pessoas com uma viatura na madrugada de sábado. O suspeito acabou por morrer no hospital. O incidente ocorreu por volta da meia-noite e meia de sábado, na Monk Street. De acordo com a Procuradoria Distrital do Condado de Norfolk, as autoridades deslocaram-se ao local após vários alertas sobre a presença de uma pessoa armada junto a um bar. O suspeito terá depois entrado num automóvel e tentado atropelar várias pessoas. Os agentes responderam à ocorrência, localizaram o homem e dispararam durante o confronto. A polícia prestou os primeiros socorros no local ao suspeito de 32 anos, que foi de seguida transportado para um hospital da região, onde foi declarado o óbito. O caso está a ser investigado pela Polícia Estadual. Com as eleições antecipadas a decorrer já em Rhode Island, os eleitores do Estado vão decidir sobre 5 questões relacionadas com a emissão de obrigações para financiar vários projetos. A primeira questão em Rhode Island propõe a emissão de 275 milhões em obrigações para melhorar instalações do ensino superior na Universidade de Rhode Island, no Rhode Island College e no Community College de Rhode Island. A segunda questão prevê 120 milhões para projetos destinados a aumentar e preservar a oferta de habitação a preços acessíveis, incluindo novas construções e a recuperação de edifícios existentes. A terceira

0: 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Guia eleitoral com explicações sobre as 5 questões, além de outras informações úteis para os eleitores. Os boletins de voto ainda podem incluir questões específicas de cidades ou mesmo localidades. O Fundo para Água Limpa em Massachusetts, o Massachusetts Clean Water Trust, aprovou mais de 80 milhões de dólares em novos subsídios e empréstimos com juros baixos, destinado a ajudar vários municípios a construir e renovar infraestruturas de água. Entre as localidades contempladas, Gloucester recebe a maior fatia, com 50 milhões de dólares para obras de modernização na estação de tratamento de águas residuais. Provincetown vai receber cerca de 14 milhões para expandir a rede de recolha, enquanto Manchester-by-the-Sea terá mais de 13 milhões para o tratamento de contaminantes na água. Estes programas resultam de uma parceria entre a Agência de Proteção Ambiental dos Estados Unidos e o Estado de Massachusetts, em colaboração com o Departamento de Proteção Ambiental do Estado. Desde a sua criação em 1989, este fundo já entregou cerca de 10 bilhões de dólares em financiamento, beneficiando aproximadamente 97% dos residentes no estado. A cidade de Providence está à procura de árvores para decorarem a cidade durante a época natalícia. Uma árvore de 35 a 45 pés de altura vai ser colocada na escadaria do City Hall e outra de 15 a 20 pés ficará na pista de gelo, Providence Rink. As árvores selecionadas vão ficar em exibição durante toda a época festiva. Os residentes de Rhode Island podem candidatar a sua árvore enviando uma descrição e uma fotografia para o correio eletrónico do Departamento de Arte, Cultura e Turismo da cidade. A árvore vencedora será cortada e transportada de forma gratuita. As candidaturas têm de ser recebidas até 7 de novembro. A cerimónia de iluminação da árvore de Providence realiza-se no dia 5 de dezembro, num sábado, entre as 4 e as 7 da tarde. O evento vai contar com atividades para toda a família, sendo anunciados novos pormenores sobre a programação ao longo das próximas semanas.
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4: Partilho consigo uma receita típica dos Açores, especialmente apreciada na Ilha Terceira, Alcatra à Terceirense. Coloco uma libra de carne de vaca numa panela de barro, com 4 onças de vinho tinto, 2 onças de vinho branco, 2 onças de manteiga, uma cebola às rodelas, 3 dentes de alho, uma folha de louro, sal e pimenta. Cubra e leva ao forno a 350 graus Fahrenheit durante cerca de 3 horas, mexendo ocasionalmente, até a carne ficar muito tenra. Sirva bem quente, acompanhada de pão ou batatas.
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3: Sporting vai encontrar ambiente muito difícil em Lance para escutar Rui Almeida, que conhece bem aquele estádio. Manuel Pellegrini diz que o Porto é um adversário extremamente complicado. O benfiquense já prepara o jogo de quinta-feira diante do Celtic para a Liga Europa. Famalicão de Carlos Carvalhal volta a perder na Primeira Liga. Arthur Jorge diz que foi alvo de um comentário xenófobo no Brasil. Seleção de hóquei joga hoje com a Espanha depois da vitória frente à Suíça no Mundial. Esta tarde, a Liga Europeia de Handball, e aceleramos mais tarde, porque na Fórmula 1 teremos regresso ao continente africano.
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3: Está de regresso à Liga dos Campeões e com ela o Sporting, que mais logo a partir das 5h45 da tarde defronta o Lens em França, após a vitória na jornada inaugural da milionária diante do Galatasaray. Os Leões têm agora pela frente o vice-campeão gaulês, que faz do estádio Félix Bollaert um autêntico vulcão em erupção. Ambiente fantástico à espera da equipa de Rui Borges e que já foi testemunhado ao vivo por Rui Almeida, treinador português que trabalhou muitos anos em França e que esteve esta manhã à conversa com a Antena 1.
4: Os jogos de lance têm essa curiosidade. Estádio pleno, adeptos muito quentes com a equipa, que gostam muito de estão sempre a estádio normalmente completo. Uma equipa, sim, fez uma boa época, mas o Sporting tem muito mais experiência internacional que o Lens. Portanto, aqui o ponto central, eu acho que o Sporting, na minha opinião, é favorito para o jogo, dado esta maturidade em termos de Champions League, e tem mais. O Lens tem 3, 4 jogadores interessantes, sem dúvida nenhuma, mas o Sporting tem recursos em termos de individuais e coletivos que lhe dá, para mim, esse favoritismo.
3: Nesta entrevista conduzida pelo jornalista Nuno Matos, Rui Almeida também fala do desenho tático da equipa que hoje defronta o Sporting.
4: O que eu vi, sem estar a aprofundar, o Lens não mudou em termos de modelo geral do 3-4-3. Depois tem naturalmente dinâmicas diferentes que tem, porque ele foi trocando de jogadores. Ele ficou com o Zofan, o Hazard juntou-se, o Mikael, o Cuisance também está, portanto, que são jogadores importantes em ligação de setores e de jogo, mas é um 3-4-3.
3: Rui Almeida, profundo conhecedor do futebol francês, trabalhou no Red Star, no Bastia, no Rua Nucan e ainda no Chamois Niortais. Ora, nesta caminhada, curiosamente, treinou o atual técnico do Lens.
4: Meu capitão de equipa no Bastia, na Ligue 1, quando eu treinei o Bastia. Sim, era o meu capitão, o meu médio, e o guarda-redes, que era o Jean-Louis Leque, é o diretor desportivo do clube, neste momento.
3: Entretanto, Rui Almeida está agora a trabalhar em Marrocos, no Mareb Fayez, e disse ao jornalista Nuno Matos que as coisas estão a correr de vento em popa.
4: Estamos, em primeiro lugar, dentro do objetivo que é revalidar o título, em Marrocos, e na Champions League. Nós estamos no play-off de apuramento aos grupos, ganhamos o primeiro play-off contra uma equipa do Burkina Faso, e agora vamos lutar contra uma equipa da Costa do Marfim, uma equipa forte, Mimosas, que tem muita experiência também nesta competição, mas as perspectivas são boas, fazer o ir mais longe possível na Liga dos Campeões, e para já é passar à fase de grupos e depois avançar, e no campeonato manter as posições cimeiras para que nos permita revalidar o título.
3: Rui Almeida, entrevista à Antena 1. Para o jogo desta noite, entenda-se o lance Sporting, duas baixas confirmadas, Salazar e Zeno de Bast. Ainda assim, Rui Borges está particularmente confiante, até porque diz o Sporting já tem muitos quilómetros nas provas da UEFA.
5: O Sporting hoje em dia já é uma presença habitual da Champions, por isso há um grande clube. Já somos o Mercedes, pode não ser o topo de gama, mas já tem essa validação de ser uma grande equipa onde toda a gente olha com respeito e revê muita qualidade naquilo que tem sido o seu trajeto ao longo dos anos.
3: No meio-campo, João Simões pode ser titular, ele que regressou de lesão na última partida que os Leões fizeram, mas jogando ao nono 11 inicial, há sempre coisas bem mais importantes.
6: Acima de tudo, estou muito contente por estar de volta à equipa. Ninguém gosta de estar lesionado, como toda a gente sabe, e ainda mais eu que gosto muito disto, e por isso estou muito contente, mais uma vez. Podia ser taça, podia ser Champions, podia ser campeonato, o foco é o mesmo, e o objetivo é os 3 pontos no jogo da manhã e fazer uma boa exibição.
3: O Lance Sporting terá relato de Pedro Luís Ribeiro, que se junta agora em direto neste jornal. Muito boa tarde, Pedro.
7: Antes da hora do almoço, os adeptos do Sporting começam a chegar ao estádio para o jogo de logo à noite. Boa tarde, Pedro. Há muito tempo que não vê o Sporting?
8: Não, foi neste verão. Esteve há 2 vezes com o Monaco e com o Guimarães. Sim, 3-2 para o Sporting.
7: Desloca-se frequentemente a Portugal para ver o Sporting?
8: Ah, não, tenho lá casa em Portugal. Eu sou português, mas estou para aqui desde que tenho 4 anos.
7: Cá, obviamente, em França, nunca existiu um jogo do Sporting?
8: Não, aqui na França não.
7: Diga uma coisa, o jogo de hoje, de logo ao fim da tarde, entre Lions e Sporting, o que é que pode ditar, na sua opinião?
8: Aqui é complicado jogar aqui no Lens, é complicado, porque aqui tem um bom público, mas penso que o Sporting vai ganhar 2-1.
7: Com golos de?
8: Não sei, vamos ver.
7: Vamos ver, o que interessa é que o Sporting conquiste 3 pontos, já que na primeira jornada da Liga dos Campeões também conseguiu vencer em casa o Galatasaray.
8: Sim, já tem 3 pontos, agora se fizeram 6, já está bom. Já está.
7: Vai ver mais jogos da Liga dos Campeões quando for a Portugal?
8: Sim, quando vou a Portugal, sempre, se tenho a oportunidade, vou.
7: Leva a esposa, mas a esposa é francesa, sim. Certamente não quererá ver o jogo.
8: Sim, ela
7: acompanhou.
8: Ela sempre acompanha-me, gosta de ir por a boa ambiança em Portugal.
7: Muito bem, um adepto do Sporting que acaba de chegar ao estádio, hora de almoço. Já se sabe que a partida entre Lan e Sporting da Liga dos Campeões, segunda jornada, vai começar às 17h45, hora portuguesa.
3: Obrigado, Pedro Luís Ribeiro. Vai relatar esse encontro logo mais aqui na Antena 1. Importa dizer que neste momento, tanto Lan e Sporting já se estão a defrontar, mas na UEFA Youth League, a Liga dos Campeões Júnior, e o Sporting está na frente a vencer fora de portas por 1-0. Estamos com 37 minutos da primeira parte. Para amanhã, nesta Champions, está claro para o jogo do Futebol Clube do Porto, em Sevilha, no estádio La Carturra, para defrontar o Betis. Dragões treinaram esta manhã, viajam durante a tarde para a Andaluzia, onde Francesco Farioli e Samu vão falar em conferência de imprensa. Entretanto, do lado do Betis, já falou o técnico Manuel Pellegrini, para deixar desde logo muitos elogios à turma portuguesa.
9: Bem, espero um jogo difícil contra um adversário muito complicado. O Futebol Clube do Porto é uma equipa habituada a jogar na Liga dos Campeões todos os anos. Defrontei-os com Málaga há alguns anos e, por sorte, conseguimos um grande resultado. É uma equipa que entrará em campo à procura da vitória, como fazem todas as grandes equipas. Temos de entrar em campo à procura da vitória para vencer. Para isso, precisamos de exibições individuais precisas e de um bom trabalho de equipa. Já sentimos-nos capazes de tentar somar mais pontos na fase de grupos.
3: Conferência de imprensa de Manuel Pellegrini, acompanhado há instantes pelo enviado especial José Pedro Pinto, que se junta agora em direto neste jornal. Zé, muito boa tarde. Para já, a grande dúvida na formação espanhola prende-se sobretudo com a utilização de Anthony.
10: Porque o brasileiro João, muito boa tarde, ainda não está a 100% devido a problemas musculares. De resto, esteve em campo apenas 17 minutos, saído do banco no 5-2 aplicado no domingo ao Osasuna. Aitor Ruibal, polivalente do ataque, também está a contas com problemas físicos e é improvável que vá a jogo. De resto, ainda não jogou esta temporada, sendo que fora de combate, garantidamente, está Júnior Firpo, ele que se lesionou ao serviço da seleção da República Dominicana. João, o Betis está a viver o melhor arranque de temporada desde que foi campeão pela única vez na sua história. No longínquo ano de 1935, terceiros na La Liga, à frente do Real Madrid, por exemplo. Os béticos venceram fora o Lille na jornada inaugural da Champions e motivação não falta perante o seu público num Olímpico de Sevilha de muito boa memória para o Futebol Clube do Porto, porque foi aqui que em 2003 os Dragões conquistaram a Taça UEFA.
3: Obrigado, José Pedro Pinto, em Sevilha, ele que amanhã vai relatar esse Betis Futebol Clube do Porto, jogo com apito inicial marcado para as 8 da noite. Recordo que para quinta-feira está agendado o Benfica Celtic, mas para a Liga Europa, jogo que soube-se hoje vai ser dirigido pelo montenegrino Nikola Dabanovic. Marco Silva deve promover várias alterações no 11, tal como já tinha feito em San Siro frente ao Milan, onde os encarnados venceram a equipa de Ruben Amorim. Também para quinta-feira agendado o segundo encontro do Torriense nesta Liga Europa. A formação do Oeste recebe em Leiria o Sunderland a partir das 5h45 da tarde. Igualmente na quinta, às 8 da noite, mas para a Liga Conferência, a vez do Braga estrear-se na competição diante do Copenhaga na Dinamarca. Está cada vez mais difícil a vida do Famalicão e, por consequência, para Carlos Carvalhal, após os miúdos terem voltado a perder para a Primeira Liga. De ontem, derrota 4-1 em casa diante do Alverca, que levou o técnico a deixar desde logo uma mensagem muito clara.
11: Assumo a total responsabilidade dos erros dos meus jogadores, sou eu que os treino, sou eu que os meto a jogar. Mas voltámos um bocadinho àquele início da época em que cometemos também erros muito, muito complicados que nos levaram a perder alguns pontos nas primeiras jornadas do campeonato.
3: Famalicão, 13º colocado com apenas 7 pontos, menos 4 do que o Alverca, que subiu ao 9º posto sob o comando de Sérgio Ferreira.
12: Muito satisfeito pela vitória fora, por ser a terceira consecutiva que já nos fugia há muito tempo, ao clube fugia há imenso tempo e estamos aqui para servir o clube e para atingir os objetivos a que nos propomos, mas acima de tudo pela forma competitiva e pelo entendimento do jogo que a equipa demonstrou, e é nesse sentido vamos continuar a treinar, a procurar evoluir.
3: O Alverca soma e segue na Primeira Liga. Após a vitória por 4-0 em Lar, na seleção feminina volta a jogar hoje com a Irlanda do Norte na segunda mão das meias-finais do play-off de acesso ao Mundial do próximo ano. A vantagem na eliminatória dá excelentes perspectivas ao selecionador Francisco Neto, que ainda assim deixou um aviso à navegação.
13: As jogadoras sabem e percebem a importância deste jogo, independentemente do resultado anterior, a importância do que é jogar bem, a importância do que é marcar golos, a importância do que é não sofrer golos. Uma equipa madura e uma equipa experiente é aquela equipa que, independentemente do resultado anterior, quer sempre mais no seguinte, quer ser sempre melhor.
3: O Portugal e a Irlanda do Norte está marcado para as 7h15 da tarde para acompanhar aqui na rádio com o relato de João Santos Correia. Lá por fora, destaque para o Cruzeiro de Arthur Jorge, que foi derrotado na visita ao terreno do Bragantino, num encontro que também fica marcado por um confronto verbal entre o treinador português e alguns adeptos do emblema adversário. Já após o apito final e na conferência de imprensa, Arthur Jorge disse que foi alvo de comentários xenófobos.
14: Para mim não é normal quando alguém acaba de ter comentários xenófobos para a minha pessoa. E eu disse-lhe apenas e só para ter respeito, que estava inclusive uma criança ao lado dele, que era um ignorante por aquilo que estava a fazer, por aquilo que era o comportamento, como exemplo de um adulto que sequer que tenha respeito para poder ser respeitado.
3: A Globo Esporte escreve que em causa esteve o comentário e passo a citar: o bacalhau está mau hoje. O Cruzeiro é 6º colocado, está muito perto da Libertadores da América. Ainda assim viu o grande rival, o Atlético Mineiro, aproximar-se na tabela classificativa. Sem surpresas, Portugal entrou a vencer no Mundial de Hóquei em Patins. Triunfo categórico por 10-0 frente à Suíça, que foi narrado pelo enviado especial ao Paraguai, Carlos Rui Abreu, que também faz agora um resumo daquilo que aconteceu.
15: Duas mãos cheias de golos, Portugal entrou com o patim direito no Mundial de Hóquei ao bater a frágil seleção da Suíça por 10-0, com destaque para os 3 golos de Miguel Rocha, 2 de Carlitos, 2 de João Rodrigues e ainda os tentos de Zé Miranda, Rafa Bessa e Alder Nunes. O treinador Reinaldo Ventura destacou a entrega da equipa até ao último minuto.
16: Enaltecer o esforço dos atletas, apesar do resultado de se ter ido abalumando, acabaram de ter um grande espírito, um grande compromisso com aquilo que era principalmente o nosso sistema, e que procuraram uma e outra vez fazer aquilo que lhes estava a ser pedido. A nível defensivo, impecáveis, logicamente que tiveram uma outra oportunidade, mas o facto de chegarmos ao final do jogo sem golos feridos foi um objetivo cumprido para nós.
15: O capitão Hélder Nunes salienta o bom começo do Mundial.
17: O resultado fala por si. O nosso grande objetivo era mostrar realmente que a Suíça não é o nosso campeonato neste Campeonato do Mundo, mas foi um bom primeiro passo.
15: Depois da goleada aos helvéticos, para Portugal as dificuldades começam esta terça-feira pela frente a campeã do mundo, Espanha. O treinador Reinaldo Ventura promete uma equipa preparada.
16: Sem dúvida que a exigência aumenta, o compromisso da nossa parte tem que ser total e não estou à espera de outra coisa da parte dos meus atletas, por isso será um jogo muito interessante, um duelo contra uma equipa que se equivale à nossa, portanto vamos estar à altura.
15: Duelo ibérico no Mundial de Hóquei em Patins, uma espécie de final antecipada a partir das 21h45.
3: E naturalmente para acompanhar com o relato do Carlos Rui Abreu. Benfica Marítimo e Águas Santas voltam a jogar hoje para a Liga Europeia de Handball, jogos da terceira ronda da fase de grupos. Começamos pelos encarnados, que depois de duas derrotas na competição, defrontam hoje na Chequia o Bani Karvina. Oportunidade para a formação de Anders Alberg somar os primeiros pontos na competição.
18: É uma prova europeia e um jogo fora de casa. Por isso é muito, muito importante estarmos concentrados e sermos rigorosos. Se o conseguirmos, teremos boas possibilidades de vencer. Diria que este jogo é decisivo para as contas do grupo.
3: Depois, às 7h45 da tarde, é a vez do Marítimo defrontar a equipa do Bidasoa Irun, ou melhor, defrontar a equipa do Hafnor Fjordur, depois sim de ter vencido o Bidasoa Irun. A equipa verde-rubra da Madeira diz que, através das palavras de Paulo Fidalgo, diz que tem tudo para lutar novamente por uma vitória e sonhar com a passagem à próxima fase.
19: Temos que ser objetivos, pragmáticos, muita força dos sócios do Marítimo, todos unidos e em união em torno de um objetivo, e eu tenho a certeza que, se tivermos o estímulo certo, podemos lutar pela vitória.
3: Marítimo a Hafnar Fjordur às 7h45 da tarde, sendo que à mesma hora o Águas Santas, que soma um ponto nesta Liga Europeia, vai receber os espanhóis do Granollers, com o técnico Marco Sousa a dizer que a vitória abre boas perspectivas na qualificação.
20: Se nós temos aspirações a poder passar esta fase, este jogo é determinante, porque apesar de ficarem a faltar mais 3 jogos, a segunda volta toda, termos a vantagem de lhes ganhar em nossa casa, depois permite-nos ainda continuar a sonhar por um apuramento para uma próxima fase.
3: Águas Santas, Granollers às 7h45 da tarde. Ainda nos pavilhões, hoje é dia de Eurocup feminina de basquetebol, com a presença do Benfica, que recebe as alemãs do Sarluis. No arranque da competição, o técnico Ricardo Vasconcelos quer aproveitar o fator casa.
21: Penso que a nossa casa vai ser claramente o barómetro, dizer-nos podemos ou não passar, podemos ou não sonhar em passar de fase. É claramente este é o adversário que nos vai ditar, somos ou não capazes, somos ou não uma equipa de segunda fase da Eurocup.
3: O jogo está marcado para o Pavilhão da Luz às 9h. E é já amanhã que começam os Mundiais de Ciclismo de Pista em Xangai, na China. Primeira prova do ciclo de qualificação para os Jogos de Los Angeles, com o selecionador Gabriel Martins a fazer questão de sublinhar esse mesmo dado.
22: Temos esse objetivo de qualificar Portugal, quer tanto masculinos, quer femininos, para os Jogos Olímpicos em Los Angeles 2028, nomeadamente na parte feminina. O nosso objetivo é no Omnium, e na parte masculina na Madison e no Omnium. Portanto, este campeonato, a minha perspectiva é que vai ser um campeonato extremamente competitivo.
3: Gabriel Mendes, o selecionador da formação portuguesa de ciclismo de pista. Fechamos com Fórmula 1 para lhe dizer que o Mundial vai voltar à África. Para já, aquilo que se sabe é que será no início da próxima década, em Burguesera, no Ruanda. É o regresso da Fórmula 1 ao continente africano após muitos anos de ausência. A última corrida tinha sido na África do Sul em 1993.
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0: Boa tarde, assim a passar 27 minutos do meio-dia. Espero que esteja a ter um ótimo almoço. Hoje também vamos ter futebol. Liga dos Campeões vai a vez de jogar Lens e Sporting. Um grande jogo a não perder aqui na sua rádio portuguesa. Para já, Nininho Vaz Maia, cola-te a mim. Cola-se a nós, 97.3.

Anjos e Calema com o tema Frágil. Hoje despeço-me um pouco mais cedo, porque daqui a pouco temos o jogo de futebol N Sporting para a Liga dos Campeões, a não perder aqui na sua rádio portuguesa. Desejo-lhe uma continuação de uma ótima terça-feira. Eu volto amanhã a partir das 10 da manhã e é claro, eu conto com a sua companhia. Depois das duas também, Diana Garcia chega para lhe dar muita música e informação. Mais uma vez, muito boa tarde.

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4: O Lan que hoje recebe o Sporting da segunda jornada da Liga dos Campeões. Muitas alterações, já aqui falamos. A equipa do Sporting com quatro alterações. Entradas na equipa de Caíque, de Maxi Araújo, também de João Simões e Luís Soares. Do lado contrário, o treinador Yannick Kauzak, também a fazer cinco alterações, a deixar de fora Gradita, Aguilar, Titraui, Sotoca e Eduardo, que estiveram no triunfo da equipa frente ao Lyon na passada sexta-feira. E as entradas de Baidu para a defesa, para o meio-campo de Aidara e Abdulhamid, e para a frente Kadil e Ivanovic, bem conhecido dos portugueses, depois de ter passado pelo Sport Lisboa e Benfica. Quando ouvimos o hino da Liga dos Campeões, já com as três equipas perfiladas lá embaixo, já falei do árbitro Igor Pajac da Croácia, ele que apitou já três jogos do Sporting Braga na época passada. O Servette Braga, com vitória dos bracarenses por 2-1, o triunfo em casa frente ao Hoffenheim por 3-0 e depois a vitória também caseira frente ao Nottingham Forest por 1-0. Um árbitro que tem trazido alguma dose de sorte para as equipas portuguesas. Vamos proceder à equipa, à escolha de campo também, entre capitão do Sporting e capitão da equipa do Lã, não esquecendo, obviamente, que estamos numa zona de trabalho, numa zona dedicada à indústria, também ao minifúndio, em termos de lavoura, obviamente. Falo, por exemplo, de uma zona que estamos a 35 quilómetros de Lille, apenas a 50 quilómetros de distância da fronteira com a Bélgica, e por isso mesmo é uma cidade de trabalho, uma cidade que foi totalmente destruída durante a Segunda Guerra Mundial, mas que se conseguiu reerguer para receber os seus. Tudo a postos lá embaixo para a escolha de terreno. Pedro Henriques, de que forma ou qual será a melhor forma para o Sporting entrar nesta partida?
5: A melhor forma seria o Sporting conseguir pressionar a equipa do lance com intensidade e qualidade. Eu acho que não vai conseguir. Esta equipa também tem a saída de bola, vamos ver se vão sair eles com a bola ou não. Há Luís Henrique, bate a bola tipo reggae, bate a bola na frente para pressionar logo em zona muito adiantada. Vamos ver se forem eles a acertar no lado da moeda, se ficarem com a bola, e se o vão fazer, e vão meter a bola quase na área do Sporting, mas para fora, para depois pressionar alto. Eles pressionam alto e forte, são agressivos, e o Sporting, há uma coisa que tem que tentar nivelar. Não acho que tenha a mesma característica, e isso às vezes não basta querer, tem a ver com as características dos jogadores, que não são tão agressivos. O Maxi está ali, está a aparecer agora, o Maxi tem, o Soares também tem, Quaresma, João Simões, mas não é, se eu dissesse, sei lá, acho que este lance é mais uma equipa à imagem do Porto do que a imagem do Sporting, em termos de agressividade, intensidade e parar o jogo. Portanto, acho que o Sporting vai ter que ter essa capacidade de perceber que nem sempre vai conseguir sair a jogar, vai ter que esticar na frente no Soares e subir para ganhar a segunda bola. E vai ter que ter em atenção que a equipa do Lance também faz isso. Ainda por cima vai jogar com o Ivanovic, que é um ponto de lança com muita capacidade de trabalho e que vai procurar a profundidade. E acredito que vá fazê-lo, era o que eu faria do lado esquerdo, do lado do Inácio. O Inácio não é tão agressivo, não é tão rápido e forte como é o Quaresma nos duelos, e era por ali que eu forçaria nesse tipo de jogadas. É uma equipa que também é mais forte, hoje não joga o lateral direito, o Aguilar é mais forte sobre a direita, porque o Tovan aparece dali para dentro, vem muito para dentro os alas da equipa do Lance, e por isso os médios do Sporting vão ter que estar muito atentos também.
4: Bola já rola aqui no Bolar de Lely, foi metida a bola para o meio campo contrário, a bola desceu pela linha lateral, o arremesso já foi feito por parte da equipa do Sporting, já meteu para o meio campo contrário, lá está a defensiva da equipa do Lan a receber. Baidu lateralizou para Ganiu, o jovem de 21 anos de Lille, já chegou em Pádua, é internacional sub-21 pela seleção francesa, mete na zona central do terreno em Baidu, novamente para a direita é para Abdullah Hamid, recebeu do pé direito, atrasou para Baidu, novamente para o seu guarda-redes Rissi, considerado o melhor guarda-redes do campeonato na época passada, vem até ao limite da grande área, vai meter a bola de pé direito, é para a corrida aqui do lado esquerdo do seu companheiro de equipa, era o Dol, não conseguiu chegar à bola primeiro, o jogador da equipa do Sporting, lá está Jenny Katama a trabalhar, perdeu para o adversário, bola metida na zona central do terreno, lá está o jogador Cuisance, para Aidar, vai abrir tudo de pé esquerdo do lado direito do ataque, lá vai Abdulhamid, recebeu, mete para a entrada da grande área, lá está Cadil, remete para trás novamente para Abdulhamid, depois para Baidu, Baidu mete de pé esquerdo para a entrada da grande área, a bola vai ficar ali à disposição do guarda-redes Caica. 33 anos, natural de São Paulo, jogou na Portuguesa dos Desportos em Portugal, no Farense e no Nacional, regressou ao Palmeiras, onde foi contratado por parte da equipa do Sporting Clube de Portugal. Vai olhando a posição dos companheiros lá embaixo no relvado, tem dois adversários à sua frente, prefere lateralizar para Gonçalo Inácio, ainda mais para a esquerda para Maxi Araújo, mete a bola para o meio campo contrário, onde está a receber os homens da equipa do Lan, não perdem o sentido de jogo, lá está Ganhou para Kylian António, mete para a zona central do terreno, lá está Cuisance, para a esquerda novamente para o seu companheiro de equipa, o Dol recebeu para a esquerda, ela bateu, vai sair para a linha lateral, não é arremesso da linha lateral, obviamente para a equipa do Lan. Junto à entrada do meio campo defendido pela equipa do Sporting nesta segunda parte. Bola já metida para trás. É para quem? É para o Ganiu. Lateralizou para Baidu. Atrasou novamente para Rissi. 21 anos, natural de Colmor. Guarda-redes da seleção de sub-21. Tem 1,93m. Excelente estampa por parte do guarda-redes da equipa do Lan. Meta do lado esquerdo era para a corrida do seu companheiro de equipa. Lá está o Dol. Tentava dominar a bola e não conseguiu. A bola saiu para linha lateral, lançamento para os comandados de Yannick Kauzak, para o arremesso lá está Kylian António, vai meter ali na zona central do terreno, para o seu companheiro de equipa Cuisance, intermeteu-se ali o jogador do Sporting, a bola bateu, saiu pela linha lateral, primeiros minutos aqui no Stade Bollaert de Lely, em Lan, para este Lan Sporting, a segunda jornada da Liga dos Campeões, duas equipas que venceram na primeira jornada, ataque pelo lado direito, lá está Baidu para Abdulhamid, mete a bola na grande área, de cabeça, mete na zona central da grande área e não consegue, olha aí o remate, tentava chegar a bola e afastou. Há ali uma falta assinalada pelo árbitro da partida, porque houve ali um empurrão, se bem consegui perceber, um empurrão e o árbitro de imediato a assinalar o livre para a equipa do Sporting ainda dentro da grande área. Bola metida por Caíque para o lado esquerdo para Maxi Araújo. Araújo para Gonçalo Inácio, para Caíque para o meio campo contrário, tenta apanhar ali a velocidade de Jenny Catam, quem fica com a bola depois da zona central do terreno é João Simões, perdeu para o adversário, vai em velocidade, mete aqui do lado esquerdo, é para o jogador da equipa do Lan, prefere jogar para a zona central do terreno porque não tinha linha de passe, para o lado direito, tenta fazer o túnel, não consegue ali sobre o Maxi Araújo, e assim é difícil, porque com esse tens de ter cuidado. Lançamento de linha lateral para o Sporting e enfiamento da sua grande área. Bola metida já em Altimira. Altimira para o seu companheiro de equipa, para Maxi Arruba. Bola saiu pela linha lateral. É lançamento agora para a equipa do Lan. A meio do meio campo defendido pelo Sporting nesta primeira parte. Bola metida para trás para Baidu, para Ganiu, recebeu do pé esquerdo, mete um pouco mais para trás para o seu companheiro de equipa, Kylian António. Vai tentar ali fugir ao seu adversário, consegue fazer o passo para o guarda-redes, Rizzi, mete o pé esquerdo lá para a frente do ataque. Lá está Tovan a receber, vai em velocidade, vai ver a posição dos companheiros, vai disparar, não, mete do lado direito para um companheiro de pé esquerdo a trabalhar, Cadil, o remate à figura de Kaique, não segurou à primeira, à segunda foi buscar um pouco mais à frente porque a bola vinha enrolada e por isso mesmo não conseguiu defender Kaique à primeira. Estamos com os primeiros minutos, Pedro Henriques, o que é que podemos dizer relativamente a este lance Sporting?
5: Em relação à equipa do Sporting, um bocadinho diferente a forma como a equipa pega, o Fresneda e o Maxi pegam os laterais da equipa do lance, o Fresneda, o Udol e o Maxi e o Abdullah, porque depois o ala esquerdo, o Cadil, que joga por dentro, é o Quaresma que vai pegar, o Altimira baixa como terceiro central para andar ali na zona de Ivanovic, o Inácio é tipo o central à esquerda, o faz muitas vezes três centrais, depois dois médios e três atacantes, um bocadinho como a equipa do lance. Tem que ter muito cuidado com o Tovan, ele vem quase sempre para dentro para rematar ou cruzar, o Iracunda tem que ter essa atenção, o Sporting tem que fechar o espaço interior, ele vai tentar e vai conseguir algumas vezes, mas não pode ser tão fácil passar pelo adversário quando puxar a bola para o pé esquerdo.
4: Pontapé de baliza para a equipa do Sporting, lá está Kaique para bater para o meio campo contrário, tenta ali apanhar o Luís Soares, bola muito comprida, bola fica à disposição da defesa da equipa do Lan Baidu, lá está ele a trabalhar, a meter aqui para a zona central, Patovan abre tudo na esquerda para o seu companheiro de equipa, tem agora à sua frente o Fresneda, vai tentar passar por ele, faz o passo ainda para a zona central do terreno para Cuisance, para Aidara, vai tentar e conseguiu meter para Tovan, Tovan novamente para a esquerda, lá está a trabalhar a equipa do do lado esquerdo, consegue trabalhar, consegue quatro corte ali de, por parte da equipa do Sporting, arremesso já efetuado, a bola metida para o jogador do Sporting, há falta de Luís Soares sobre o adversário aqui do lado esquerdo do ataque da equipa do Sporting. Não há qualquer tipo de dúvida que houve ali um empurrão. Livre para a equipa do Lan, lado esquerdo, sobem as torres, equipa do Sporting concentrada, adeptos também, não se esqueçam de apoiar a equipa, os adeptos do Sporting um pouco mais calados nesta altura. Estão ali muito perto da claque do Lan, no topo sul deste estádio. A bola vai ser certamente metida na grande área. Vamos ver quem vai aparecer. O árbitro manda ali os jogadores a terem calma, porque há muitos empurrões. Bola metida para a grande área, primeiro posto, primeiro jogador da equipa do Sporting a cortar. A bola ficou ainda à disposição do lado esquerdo de Maxi Araújo. Foge ao primeiro, não consegue fugir ao segundo, mas a bola pertence ainda ao Sporting. Ficou com muitas dúvidas o auxiliar, mas depois de lá pensou e ao contrário. Depois da sinalética do árbitro da partida, dá-me ideia, Pedro Henriques, foi isso que aconteceu. E Paulo Sérgio?
5: Sim, o árbitro auxiliar marcou bola para o Sporting, eu acho que erradamente, que a bola ainda bate no pé do Maxi, portanto a bola é do lance e não do Sporting. Corrigiu bem o árbitro auxiliar estava demasiado perto para ver bem.
4: Eu estava muito perto e começou a olhar para a bandeira, é para a direita ou é para a esquerda, mas depois decidiu mal. O árbitro decidiu bem, saiu da grande área, Rizzi. Olha aí os adeptos do Lá apoiar. A bola metida para o lado esquerdo do seu ataque e há novamente falta. É que o Eduardo Quaresma encostou-se de que maneira ao seu adversário e por isso mesmo o árbitro da partida, mesmo sendo ali junto à linha lateral, o jogador do Lã foi empurrado e por isso mesmo à livre para a equipa do Lã. Vai ser batido aqui do lado dos
5: Fresneda não olhou a bola, foi só direito ao adversário para placar.
4: Foi frangida então. Muito bem. Olha aí a equipa do Lan, remate. Bola ficar em alta posição. O cruzamento pode ser o primeiro? Não. Muita sorte agora para o Sporting, depois desta tabelinha, deste golpe de sorte, a bola ficar ali à disposição é a melhor oportunidade de golo para a equipa do Lampedo Riques.
5: É uma distração da equipa do Sporting, há um remate que é desviado, transviado, o Iracunda está a dormir, está a ver o jogo no ecrã, eventualmente do estádio, se tiver, deixa o Tovan completamente sozinho, que oferece o golo ao Ivanovic, a bola passa por ele e a equipa francesa falha aqui a primeira grande situação.
4: É verdade. Gonçalo Inácio já bateu para o meio campo contrário. A bola metida ali na zona central do terreno para o jogador do Lan, que atrasou de imediato para o guarda-redes Rissi. Rissi para a zona central do terreno, mete depois para o seu companheiro de equipa, para o lado direito, lá está a jogar Tovan, a receber de pé direito, meter para trás novamente para o eixo da defensiva, onde está Baidu e também o guarda-redes Rissi para receber. Bola metida para a zona central do terreno, lá está para trabalhar o camisa 28 de Cadilho, o ex-Servete mete na zona central do terreno em velocidade, lá vai o Dol, mete para a direita, recebeu com o pé direito, desmarca na grande área, olha o toque de calcanhar, vai aparecer Altimira Imperial ali na zona central da grande área, depois Iracunda a tentar o contragolpe, a sair em contra-ataque, mas foi de imediato parado pela defensiva da equipa do Lan. É o chamado mata-jogada, porque podia ali criar muito perigo para o último reduto da equipa do Lan. Bola jogada além nos jogadores da equipa do Sporting, Eduardo Quaresma, um dos centrais desta tarde-noite, aqui em Lan, no Stade Bollard de Lely, para o lado esquerdo, para Maxi Araújo. Maxi Araújo para Iracunda, novamente para Maxi Araújo. O Sporting tem que fazer isto, tem que segurar a bola para prender o jogo na sua equipa. Eduardo Quaresma para a direita, é para Fresneda. Fresneda para Jani Catano, tenta fugir a dois adversários, vai para o relvado. O árbitro diz que não há nada, manda seguir, que a bola está lá atrás. Está lá atrás na defensiva da equipa do Lan, e por isso mesmo prossegue o jogo. Lá está Kylian António. Kylian António já despachou para a zona central do terreno, depois tudo lá para a direita, é para o seu companheiro de equipa. Lá está, ganhou para receber, tenta passar para o adversário. O árbitro da partida diz que há falta. Falta ali do lado esquerdo de Maxi Araújo. Livra para a equipa do Lan. À saída do seu meio campo defensivo, bom tira já para a entrada da grande área, lá está para o seu companheiro de equipa, lá está a trabalhar, tentava trabalhar, rematou, mas a bola saiu ao lado da baliza. É pontapé de baliza para a equipa do Sporting, e a verdade, Pedro Henriques, é que o Sporting tem passado muito pouco do meio campo.
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5: Do Jenny, em que fica no chão, houve um desarme, o árbitro não considerou falta, mas já se esperava. Esta equipa do lance é muito pressionante, é muito intensa. O Lyon, sexta-feira, jogou aqui, não fez um remate à baliza na primeira parte. O Sporting, que se conseguir fazer melhor, é bom. É importante é não permitir oportunidades, já deu ali uma meia oportunidade ao adversário. Aquilo que o Iracunda fez é isso, é um para um passar, só que esta equipa mata normalmente muitas jogadas.
4: Lado direito, lá está Baidu a receber a bola, vai meter para o meio campo contrário, lá está em velocidade o seu companheiro de equipa, era Abdulhamid, a bola para chegar primeiro ao jogador de equipa do Sporting. O árbitro da partida diz que há arremesso da linha lateral do lado esquerdo para Maxi Araújo, já efetuado para trás para Gonçalo Inácio, para o guarda-redes Caíque, o brasileiro que é hoje titular da baliza da equipa do Sporting. Mais para a esquerda, é para quem? É para Maxi Araújo, novamente para Gonçalo Inácio, tem à sua frente um adversário, mete na zona central do terreno, consegue rodopiar, mas depois o passe saiu muito mal, porque Iracunda já ia em velocidade e o passe foi feito curtinho para o Luís Soares. Joga a equipa do Lan por lado direito por Aidara, o jogador do Mali, nascido em Bamako, jogava no Leipzig, segunda temporada ao serviço do Lan aqui em França. Bola na zona central do terreno, está sobre a divisória, mete um pouco para trás, é para RC para o lado, para Gagnu, para Kylian António, está aqui do lado esquerdo, tenta fazer também o passo para o seu companheiro de equipa, Kylian António, mete para na corrida, lá vai o jogador do... Não, Silo. Fiquei com a ideia que puxou a bola para dentro, mas depois deixou-se cair. Pedro Henriques.
5: Bem, também não me pareceu falta do Quaresma, e se simulou-se novo toque, é lance para cartão amarelo. Ainda não havia repetição, mas não me parece falta.
4: E também fica com essa ideia que quando o jogador do Lan puxou a bola para dentro, o Cadil... Depois, como já não conseguia chegar à bola, deixou-se cair e o árbitro não foi na cantiga. Este Cadil, que chegou aqui, Alain do Cervantes, já jogou em Portugal entre 2021 e 2023, ao serviço do Famalicão. Bola metida do lado direito do ataque da equipa do Sporting. É para o Fresneda. Tocou para Géni, novamente para Fresneda. Depois para Eduardo Quaresma. Tenta abrir na direita em Géni Catama. A bola sai tão mal que nem vai para o pé do jogador do Sporting, saiu diretamente para lá da linha lateral, pede desculpa Eduardo Quaresma ao seu companheiro de equipa. Lançamento de linha lateral para a equipa do Lá. Há um jogador que veio aqui à abraçadeira de capitão, que deve ter caído a algum lado ou estava muito solta, mas estamos nos primeiros 15 minutos e

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2: Bola para o Sporting, para trás para Eduardo Quaresma, lateraliza para Altimir, veio até ali ao eixo da defensiva ajudar os companheiros e também para distribuir jogo. A verdade é que não há linha de passe, por isso mesmo Eduardo Quaresma tem que atrasar para o guarda-redes Caíque. É para Gonçalo Inácio, para Caíque novamente, ali para a zona central do terreno para João Simões, faz um sinal com o braço direito para atrasar para o guarda-redes Caíque. É isso que faz, vem até ao limite da grande área, olha a posição dos companheiros, mais para a esquerda para Gonçalo Inácio, novamente para Caíque, dentro da grande área, o guarda-redes do Sporting a jogar com os pés, faz uma sinalética com o braço direito, mete também aqui do lado direito o flanco do Sporting Clube de Portugal, que vai empatando a zero aqui em Lana, segunda jornada da Liga dos Campeões. A bola está nos pés de Caíque. Vamos com 18 minutos nesta primeira parte, estádio Bolaer de Lille em França, em Lan 0, Sporting 0.
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4: Há um outro jogo em andamento em Baku, na capital do Azerbaijão. O Sabah está a bater o Slavia de Praga por 1-0. Golo de Paris aos 17 minutos desta primeira parte. Foi outro jogo, começou também 16h.
2: Joga a equipa do Sporting na sua defensiva por Eduardo Quaresma, vai tentar abrir, era em Jericatab, não prefere, porque já não tinha linha, prefere meter aqui na direita em Fresneda, novamente para a zona central e para João Simões, está no grande círculo, há um Tímira, vai desviando lá para a esquerda para Gonçalo Inácio, depois para Iracunda, novamente para trás para o Gonçalo Inácio, pisou a bola, lateralizou para Altimira, a zona central do terreno está no grande círculo, vai ultrapassar a linha divisória do meio campo, vai abrir em Jericatab, não conseguiu primeiro o jogador da equipa do Lan a cortar ali a dividida na zona central do terreno, com o Sporting ainda a ganhar a bola. Parece-me que o Sporting está a começar a assentar o seu jogo ali na zona central do terreno e a tentar chegar mais perto da baliza contrária. Altimira a prender a bola, a meter em Jenny Cantano, tem o adversário à sua frente, mete para... era para o Luís Soares, mas a grande verdade é que a bola bateu nos pés de um jogador da equipa do Lan, ficou à disposição do defesa Baidu, atrasou para Rissi. Rissi já bateu para o seu companheiro de equipa, Ganyu para a direita para Baidu, tenta meterem a Abdulhamid, consegue depois a bola ficar ali em Tovan, sofre ali falta, não faz falta, exatamente, e o árbitro vai chamá-lo. Vai chamar o jogador da equipa do Lan e diz que vai ter que ter cuidado.
1: Vai é porque pontapeou a bola. Não, sim, foi, sim. É, houve a falta, sim. O árbitro...
2: Não foi pela falta.
1: Não. Sim. O Ivanovic faz falta no Altimira e depois o médio da equipa do Lan manda um charuto na bola. Não sei se saiu do estádio ou não.
2: Quase. Bola no eixo da defensiva em Gonçalo Inácio, vai caminhando ali alguns metros, mete da pé esquerda, abriu tudo na direita, aqui para Jericatamo, a bola finalmente chegou ao seu destino, mas com muita força, depois de bater no relevado, ganhou velocidade, saiu pela linha lateral, é lançamento para a equipa do Lan na defensiva, enviamento da grande área, estão lá 3, 4 jogadores muito perto, mas também outros tantos da equipa do Sporting, e por isso mesmo alguma dificuldade para tocar a bola. O Sporting a ganhar, Altimira a receber, a meter na zona central do terreno para Gonçalo Inácio, pisou, mete novamente para Altimira, recebe de pé direito, mete com o mesmo para Eduardo Quaresma, atrasou para o Gonçalo Inácio, novamente para Eduardo Quaresma, para a direita para Fresneda. O Sporting a conseguir agora trocar a bola em cima do minuto 21, lá está Fresneda a bater para trás, era para Eduardo Quaresma, cortou o Dol, a bola se para a linha lateral, e é lançamento para a equipa do Sporting para Fresneda, já efetuado para Eduardo Quaresma, o menino de 24 anos, nascido no Barreiro, esteve emprestado ao Tondela e também ao Hoffenheim, mas regressou e tem jogado com frequência no eixo da defensiva do Sporting Clube de Portugal. Bola para a equipa do Lan, do lado esquerdo para o arremesso, lá está efetuada a bola na zona central do Torrentes, lá está por camisa 10, lá está a Aidar, lá está a Cuisance, lá está a Toivan a tentar chegar, mas a verdade é que neste momento o Lan a não conseguir

jogar como queria. Vai João Simões, já ultrapassou a linha divisória de meio campo, já deixou para trás o grande círculo, meteu para a esquerda, é para o... Olha aí o gol! Olha aí o Sporting! Golo! Golo! Golo! Golo! Sporting!

0: do Sporting. Jogada pela esquerda, Irancunda a fazer o cruzamento. Luís Soares antecipou-se, tirou para o fundo da rede, Pedro Henriques.
1: É uma grande jogada do Sporting. Começa no Inácio, portanto uma jogada lá de trás. O Inácio a construir bem, pressionado, consegue queimar a linha, mete a bola no João Simões, que acelera também à primeira uma tabela. O Irancunda é que vem buscar a bola ao Inácio, ele joga na figura, ele devolve o João Simões e o Irancunda vai embora para o corredor. O João progride com a bola, um jogador de grande qualidade, espero que a lesão no pé esteja finalmente para trás. Depois o João acaba por jogar outra vez a bola no Irancunda, que já tinha ganho o corredor esquerdo. Ele é muito veloz, cruza muito bem, o Soares havia espaço, o Sporting conseguiu passar a barreira da pressão e a partir daí teve igualdade ou superioridade numérica. O cruzamento é muito bom e o Soares finaliza de forma perfeita e o Sporting, a primeira vez que se aproxima da área, faz gol. Isto é que é eficácia.
0: 23 minutos na primeira parte, aqui no estádio Bolaer de Lely. 1-0, Sporting 1 com o Luís Soares.
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3: É o oitavo golo consecutivo de Luís Soares na presente temporada. Alverca, 2 ao Rio Ave, 1 ao Nacional, outro ao Galatasaray, Famalicão, Arouca, Sporting Clube de Braga e agora ao Lens. 8 de seguida para o Internacional colombiano. Espetacular.
0: Bola já no meio-campo da equipa do Sporting com João Simões a ganhar ali no, na raça, depois a meter para o seu companheiro de equipa, tem que lateralizar, não consegue chegar à bola, primeiros jogadores da equipa depois para a frente, para a esquerda, para o seu companheiro de equipa também não conseguir, que grande confusão lá vai em baixo, quem vai ganhar é a equipa do lance, mas a verdade é que vai para o relvado, o árbitro diz que não há nada, a bola fica ainda ali jogável por parte de Eduardo Quaresma, atrasou para o Gonçalo Inácio. Mete calma. Altimira, a experiência diz tudo. Diz para parar o jogo, pensar, lateralizar e depois seguir em frente. É Eduardo Quaresma para receber de Gonçalo Inácio, bola metida para o Fresneda, já recebeu de pé direito, meteu para o Jenny Catamo, lá vai ele em velocidade, grande passe do Luís Soares, vai abrir tudo na grande área, Irancunda, sai o guarda-redes. Rissi, mas bem desenhado por parte da equipa do Sporting, este golpe de contra-ataque demoraram um pouquinho, porque senão Pedro Henriques podia ter sido o segundo.
1: Ah, foi só uma questão de definição, é tudo muito bem feito, o Jenny Soares, o movimento do Mbiá é bom, mas o passe é trágico, um passe bem medido, colocava o Irancunda isolado, um bocadinho sobre a esquerda, mas isolado perante o guarda-redes, e seria então a segunda jogada do Sporting perto da área, e seria o segundo, mas o mau passe do Mbiá matou a jogada, mas o Sporting está a conseguir saltar a pressão, e isto pode criar dúvidas e problemas à equipa do lance, começa a ficar a meio caminho, mas é fundamental, o Sporting há pouco desconcentrou-se, e quase cedia uma oportunidade ao adversário.
0: Na tua opinião, o facto de terem conseguido sacudir essa pressão deveu-se sobretudo a quê, Pedro?
1: Primeiro, a questão difícil. Foram 20 minutos do Sporting a sofrer. É a primeira vez que conseguiu ligar, e isto também mata um bocadinho o adversário. A primeira vez que consegue ligar, o Sporting faz golo. Mas era uma questão do Sporting que estava à espreita e estava a ficar com mais tempo a bola em seu poder. A partir daí, começou a primeira vez que conseguiu ligar, esta foi a segunda. Deixa o adversário com as calças na mão, porque eles pressionam com muita gente à frente. Se a pressão é batida, não fazem falta, vão estar desequilibrados. E o Sporting aproveitou isso duas vezes, numa delas definiu mal.
0: Muito bem, lançamento de linha lateral para a equipa do lance aqui do lado esquerdo. Não é do Sporting, para o Fresneda. Exatamente. Levanta o braço esquerdo, levanta a mão. Faz sinalética, diz para os companheiros se mexerem e vai colocar um pouco mais à frente em Luís Soares, não consegue tocar de forma correta na bola, mas a verdade é que a bola ficou ali à disposição dos jogadores da equipa do lance, a bola jogava ali na zona central do terreno, lá está o Baidu a tocar para o seu companheiro de equipa, Aidar, a meter tudo para a direita, para a entrada de Abdulhamid, consegue dominar, consegue fazer ali a fintinha, consegue passar, não consegue pôr a Maxi Araújo, e agora vai armar o contra-ataque, ou não, tem que segurar e vai perder. perder. Vai acabar por perder e não há falta. Contra-ataque da equipa do Ulan. Bola à entrada da grande área. Remate fora. A bola bater no corpo do jogador da equipa do Sporting. Sai para Luís Soares. Segurou. À segunda consegue ganhar. À terceira já não conseguiu porque apareceu o jogador da equipa do Lance a receber, a ir ao relevado e também a conseguir fazer o corte. Mete para a direita, mete para a entrada da grande área. Lá está o remate pé esquerdo. Novamente para a barreira da equipa do Sporting. A bola jogava para a jogada para Luís Soares, ficou, recebeu, mas sobre a bola sofreu ali um toque nas costas, ficou estendido no relevado. O Sporting momentaneamente com um jogador no chão, vai jogando a equipa do lance, bola metida para a grande área, o remate excelente ali no corte, excelente uma vez mais Altimira, sempre a dobrar ali os seus companheiros no eixo da defensiva. É de facto um belíssimo jogador este atleta que chegou esta temporada ao Sporting Clube de Portugal. Os adeptos, os jogadores do lance pedirem aos adeptos para puxarem para a equipa. À canto, já a bola guarda no quarto círculo, do lado direito do ataque da equipa do lance. Bola metida para a grande área, para a cabeça de quem? Não é para a cabeça de ninguém, porque saiu muito bem o guarda-redes Caíque lá no segundo andar a defender, mas meteu muito mal aqui do lado esquerdo. E agora a pressão para a parte da equipa do lance, com o jogador daqui do meio-campo, vai dar a receber, mete para a zona central do terreno, lá está com o Sanso a trabalhar, depois para Tovan meter tudo para a direita para o seu companheiro de equipa, fez a geneira Baidu, porque fez o cruzamento para a grande área e só estava lá o guarda-redes Caíque a mergulhar. Dá-me ideia, Pedro Henriques, que o Sporting volta a perder ali o controle das coisas no meio-campo.
1: Há pouco tivemos o Maxi a tentar sair em drible e ficou cercado por três jogadores logo a meio do meio-campo defensivo do Sporting. Para estarem três ali, quer dizer que o lance tinha menos jogadores noutra zona. Ele não conseguiu descobri-los, perdeu a bola e esta equipa, como coloca muita gente a pressionar alto, depois quando recupera a bola também tem muita gente na frente. O Sporting está a posicionar-se bem, o Altimira é muito inteligente a colocar-se no meio dos centrais e tem limpo tudo. O Soares está com queixas, ele foi ali numa dividida há pouco, não sei se consegue ou não, a questão é se é assistido. Depois vai ter que sair durante um minuto e isso é problemático para a equipa do Sporting. Hoje estou a ver novamente a jogada do gol do Sporting. O Sporting faz um 4-4, 5-5 e portanto consegue definir muito bem e faz um gol de uma grande jogada de futebol.
0: Luís Soares já está de pé, mas vai ter que sair, vai ficar um minuto de fora. Estamos com 30 minutos nesta primeira parte, aqui no Estádio Bolaer de Lely, com este resultado. Lance 0, Sporting 1.
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3: Retifica o resultado de Baku, o Sabá marcou, mas o golo acabou por ser invalidado e portanto mantém-se o 0-0 no outro jogo da Liga dos Campeões que está em andamento. Sabá, Slávia de Praga, o Sporting está a ganhar no norte de França ao lance, golo de Soares aos 22 minutos. Atenção, porque foi o oitavo golo, como disse há pouco, o oitavo golo consecutivo do Internacional colombiano. Soares é, a partir de agora, o melhor marcador da história do Sporting na Liga dos Campeões. 7 golos, notável.
0: Caíque já pontapeou para o meio-campo contrário, tentava ali entrar, iracunda também, o Jerry Catama, a bola ficou à disposição de Ganyu, depois ali para Kylian António, vai bater contra o corpo de Fresneda, ficou à disposição também de Jerry Catama, tentava fazer ali a finta para ir para a linha final. A verdade é que o último a tocar foi mesmo o jogador do Sporting e por isso mesmo saiu pela linha final. Há pontapé de baliza já efetuado por parte da equipa do lance, com Ganyu a meter ali em Cadilho, junto ao grande círculo, um pouco mais para trás, para o seu companheiro de equipa. Lá está na defensiva, Ganyu para Baidu, Baidu para a direita para o seu colega Abdulhamid, recebeu, mete na direita, era para o ataque organizado por parte da equipa do lance, não conseguiu chegar à bola. Olha aí este lance, a bola vai ficar à posição, vai isolado para a baliza, vai rematar, atira, grande defesa! Grande defesa por parte de Rissi. O remate de Luís Soares dá uma ideia, fico com a sensação, Pedro Henriques podia ter ido um pouco mais até perto do guarda-redes para fazer o segundo.
1: O Soares tinha acabado de entrar do tal minuto de recuperação, estava fora do campo, só que ele estava a ser apanhado, por isso é que ele bateu logo. O centralão, o Baidu, vinha em velocidade e é um remate espetacular do Soares e uma grande, grande defesa. Acho que fez bem rematar, porque ele estava a ser apanhado pelo central e provavelmente o central vinha embalado, parecia um comboio. O Soares fez um remate extraordinário, um passo simples do Sporting para as costas, e é a segunda grande oportunidade do Sporting no jogo.
0: E o Rissi mostrar porque é que foi considerado o melhor guarda-redes do campeonato da época passada. Bola metida para a bola sair pela linha final, é pontapé de baliza para o lance, bola já colocada em Rissi. Rissi olha a posição dos companheiros com toda a tranquilidade do mundo, apesar de estar a perder, desvia lá para a direita para o seu companheiro de equipa, lá está Baidu para a zona central do terreno para Aidar, tenta receber, vai para o relevado, o jogador da equipa do Sporting, o árbitro não diz que há nada, por isso mesmo a bola é metida em corrida lá para o lado direito, mas chega Maxi, era o primeiro para atrasar para o guarda-redes. Caíque faz hoje a estreia por parte da equipa do Sporting como titular, ele que chegou do Palmeiras, já jogou em Portugal, no Farense e também no Nacional da Madeira. Bola na zona central do terreno, lá vai para o remate, bola no poste. Fala no poste, ainda Minhamés, o Sporting a dormir, remate o segundo para a figura. Agora foi pontaria a mais. Ainda bem para o Sporting, azar para a equipa do lance, porque a bola é o que ele sabe fazer. Pedro Henrique, já o tinhas falado.
1: Foi o Ivanovic. Ivanovic.
0: Agora foi o Ivanovic.
1: Puxou a bola para dentro.
0: Ele também sabe fazer.
1: Sim, isso que os defesas do Sporting ficaram todos a ver. Como não era o Tovan, pensaram, o Ivanovic fora da área não deve dar nada. A verdade é que deu uma bisca. A bola foi a fugir do Caíque, bateu no poste, não bateu no guarda-redes, o que é bom para o Sporting. Já tinha acontecido ao Rui Silva. Mas foi aqui um bocadinho, 35 minutos. A equipa do Sporting facilitou um bocadinho. Também é natural e compreensível, mas tem que encurtar um bocadinho mais, não pode ser tão fácil fazer um remate à baliza assim. É um grande remate.
0: E o Rui Borges já tem 5 jogadores em exercícios de aquecimento. Isto quer dizer alguma coisa?
1: Não, é normal, é natural. Os jogadores vão estando a aquecer uns quantos e depois vão rodando, para se acontecer alguma coisa no jogo estar sempre alguém pronto para entrar e não ter que partir do zero. Portanto, o que é normal é irem rodando o aquecimento. E nem ao intervalo a correr assim, ainda que a equipa do lance pudesse empatar o jogo, e oxalá que não, há motivos para isto. Está bem, está competente, é só afinar um bocadinho mais as saídas, mas já teve 2-3 saídas de grande qualidade, uma delas falhou só o passo na definição do Dombiá.
0: Bola na zona central do terreno, lá está a Aidar a trabalhar com o Coisense para trás para o Dol, está aqui do lado esquerdo o seu companheiro de equipa, atrasa para Kylian António, vai jogando na zona central do terreno, lá está o seu companheiro de equipa, atrasar novamente para Ganyu para o Coisense, faz ali uma finta marota, o seu companheiro faz a segunda sobre o João Simões, bola metida para o lado esquerdo, vai entrar na grande área, vai fazer o remate, grande defesa, é grande defesa. É a grande defesa de Caíque. De um lado e do outro temos duas boas exibições entre os postos, tanto Rissi como Caíque. Bola metida aqui na zona central do terreno para jogar a formação do lance, bola para trás pelo Ganyu, atrasar para Rissi. Rissi está quase sempre nos últimos minutos, quase a meio do seu meio campo defensivo. Depois recua de imediato para a sua grande área. Bola metida para a zona central do terreno onde está o guarda-redes Rissi, a meter para a direita para Baidu. Baidu novamente para o guarda-redes Rissi, vai até ao limite da grande área, vai bater para o meio campo contrário, é o corte ali de Gonçalo Inácio, a bola ficou à posição de Maxi Araújo, vai meter em quem, vai fazer a finta, perde para um adversário e vai ser fintado, mas depois a bola já ultrapassou a linha lateral e há arremesso para a equipa do Sporting à entrada do meio campo defendido pelo lance nesta primeira parte da partida. Bola metida para a frente, era para ir à cunda de cabeça, tentava colocar em Luís Soares, não conseguiu, a bola ficou à disposição dos jogadores da equipa do lance. Faz ali a finta, mas a perder. Altimira em grande, a fazer a finta, mas depois a perder para um adversário, tem que rodopiar, não consegue, consegue fazer o atraso para o seu companheiro de equipa, lá está Ganiu, Clima António, Ganiu, depois para Baidu, recebeu do pé direito, olha a posição dos companheiros do meio campo contrário, tem que meter um pouco mais à frente no jogador que é ali policiado por Iracunda. Iracunda está um pouco mais à frente, quem é que está atrás? Estava a tentar perceber quem é o jogador da equipa do Sporting, é o Dumbiá.
1: Dumbiá, exatamente. Dumbiá.
0: É o Dumbiá que faz ali o de polícia do Topa. Bola para o arremesso de linha lateral, para o lado esquerdo, para Kylian António.
1: Os médios do Sporting são, pegam, estou a dizer dois médios porque o Altimira vai para a central, mas o Dumbiá e o João vai pegar normalmente o Aidara e o Cuisiano, o Cuisance, aliás, é apanhado pelo Dumbiá, só que muitas vezes há aqui algumas trocas na marcação e aqui o Dumbiá momentaneamente, o Maxi saiu e foi acompanhar o Tovan.
0: Além do lado direito da defensiva, estamos aqui a encaminhar-nos para o intervalo, que o Sporting continua a vencer aqui em lance por uma bola a zero. O gol foi marcado por Luís Soares ao minuto 22 desta primeira parte. Lá está Rissi para bater para o meio campo contrário, é para a direita, para a entrada do seu companheiro de equipa, primeiro Maxi Araújo a receber, a atrasar para o guarda-redes Kaique. O brasileiro de 23 anos, nascido em São Paulo, que representa agora o Sporting Clube de Portugal, hoje substitui Rui Silva na baliza dos Leões. Kaique para o lado esquerdo, para o Gonçalo Inácio. Vai meter ali na zona central do terreno, era para o Luís Soares, recebeu, não conseguiu chegar a bola, primeiro jogador da equipa adversária. A bola fica ainda à disposição dos jogadores da equipa do Sporting, vai para o relevado, o Dumbiá, e por isso mesmo há falta para a equipa do Sporting à saída do seu meio campo defensivo. Lá está Altimira a trabalhar, da pé esquerdo para Gonçalo Inácio, para a zona central do terreno, está no grande círculo João Simões, lateraliza para Fresneda, tem que atrasar para o Eduardo Quaresma, mete para trás para Kaique para o lado esquerdo, é para lá que vai a bola, para o Iracunda, consegue chegar à bola, consegue ser mais rápido que o adversário, já passou por ele, olha aí o perigo, bola metida para a grande área, para trás, vai aparecer, vai fazer o segundo Jani Catamo, e está a perder muito tempo que passarinhos, os jogadores do Sporting, olha aí, ainda mexe João Simões à segunda. A bola a bater no corpo do jogador da equipa do lance, sair para a linha final, Pedro Henriques, perderam tanto tempo.
1: Perderam tempo porque os passes, a tal definição, o primeiro passo do Iracunda, a jogada é outra vez muito boa e ele ganha em velocidade, mas depois definiu mal, o passo que ele faz para o João é para trás, ou seja, depois vão ver, ele pode fazer o passo para o pé direito do João, mete-lhe a bola para o pé esquerdo para trás, e portanto o João aqui demorou mais, depois a bola vai para o pé direito do Jenny, que tem que puxar para o pé esquerdo, e com estas perdas de tempo, estas frações de segundo, são suficientes para o adversário passar para trás da linha da bola, e quando o Jenny quis rematar, já tinha uma parede amarela à frente, mas é mais uma grande saída do Sporting.
0: Uma questão de definição, vamos, Sporting do lado esquerdo, com Maxi Araújo, vai trabalhar, passa pelo primeiro, passa pelo segundo, passa pelo terceiro, vai tentar fazer o cruzamento de grande área, muito largo, lá apareceu Ganiu também a cortar a bola, ficou ainda à disposição de Jenny Catamo, o Sporting a carregar, bola metida para a grande área, era para Luís Soares, mas faz ali falta, levantou o pé alto, muito alto, e o árbitro assinalou o pé em raste para parte do jogador da equipa do Sporting. Penso que não há dúvidas no lance. Bola já jogável por parte da equipa do lance na zona central do terreno, bola metida para a esquerda para o jogador da equipa do lance Cadil, não conseguiu chegar a bola, primeiro jogador da equipa do Sporting, a bola chegar também à posição do guarda-redes Kaique, que com alguma tranquilidade vai estendendo ali a bola junto ao seu pé direito na pequena área do Sporting nesta primeira parte. Estamos 4 4 minutos do intervalo, agarrou e mete logo à frente em Altimira. Altimira arrancou, vai ali passar por um adversário, vai também passar a linha divisória do meio campo, já meteu para o lado esquerdo, é para Maxi Araújo. Araújo mete para Iracunda, mete a segunda velocidade, mete ali para a entrada da grande área, à segunda, eu bem digo que o Sporting está a perder ali muito tempo, é uma questão de definição, como dizia há pouco e bem o Pedro Henriques. Olha aí, Jénica também vai para a linha final, não consegue chegar primeiro o jogador da equipa do lance, e por isso mesmo a bola sair pela linha final. Pedro Henriques, o que falaste há pouco, é falta de definição.
1: É, mas aqui também há mérito do lance. A verdade é que o Sporting está cada vez mais a criar perigo. O lado esquerdo, o Iracunda está a fazer gato-sapato ali do lateral direito, do Abdulhamid. Depois esta vez, o que não correu bem, eles foram circulando rápido, mas o passo para o Suárez, quando ele quis fazer a recepção orientada para a frente, rodar, a bola escorregou, raspou e fugiu do controle dele, e a partir daí perderam a bola. Depois o Jenny hoje não está a conseguir ganhar duelo praticamente nenhum ao lateral esquerdo, ou o Dol. Se o conseguisse fazer, o Sporting poderia estar a atacar pelos dois lados em vez de ser só pela esquerda.
0: Bola metida ali na zona central do terreno, no jogador da equipa do lance, está lá do Umbiá para cortar. Bola ficou ali à disposição de Tovan para Cadil. Vai meter na grande área, novamente Altimira a cortar, também do Umbiá a ajudar. Maxi Araújo vai ser o terceiro a despachar para o... Depois sofreu falta. Aí o árbitro não marcou nada, pareceu-me falta. Bola cruzamento para a grande área, cortou ali o Fresneda, mas ficou muitas dúvidas naquele lance. Já lá vamos. Bola ficar ali à disposição dos jogadores da equipa do Sporting. Lá vai Jani Catam para o contra-ataque, vai sair, já ultrapassou a linha divisória de meio campo, tem à direita o Iracunda, do lado esquerdo o Luís Soares, é para Iracunda que vai à bola, rematou, cruzado! De pé direito, a criar muito perigo, uma vez mais a equipa do Sporting. Pedro Henrique, ficaste com dúvidas ou não? Naquele lance em que o Sporting estava a defender, e sobre a falta de... sobre a Maxi Araújo.
1: Só fiquei com dúvidas se o árbitro auxiliar tinha trazido os óculos ou não. Eu, portanto, fiquei com a certeza que não, porque a falta é clara e óbvia. Ele traça as pernas do Maxi, é falta clara, não marcou, e a seguir o Sporting ia marcando outra vez com uma saída rápida do Iracunda.
0: Cartolina amarela mostrada... um elemento da equipa técnica do Sporting. O árbitro auxiliar está lá a falar também com o Rui Borges, e por isso mesmo vão todos sentar-se mais rapidamente possível, porque senão ainda será pior. Vamos para o último minuto desta primeira parte. Daqui a pouco o árbitro vai mostrar o período de compensação. Marco aqui em termos de tempo e resultado. Aqui no estádio, o Estádio de Baleia, tem Delali, lance com este resultado de 0 para o Sporting, 0 para o Lan, 1 para o Sporting. O gol foi marcado por Luís Soares ao minuto 21.
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0: Lá está a equipa do Sporting a jogar. João Simões a atrasar para o guarda-redes Caic, recebeu do seu companheiro de equipa, já despachou para Gonçalo Inácio, um pouco mais para a esquerda para Maxi Araújo, meteu em Altimira, está ali a meio do meio campo defendido pela formação do Sporting, faz ali uma finta com o corpo, deixa a bola no mesmo sítio. Olha a posição dos seus companheiros novamente. 2 minutos de compensação dados pelo árbitro da partida. Bola metida para a frente, é para o Iracunda, que está agora aqui do lado direito. O Catamo foi para o lado esquerdo.
1: Eles trocaram de corredor, por isso é que há pouco a jogada do Iracunda, que ele tem a oportunidade de marcar golo, é sobre a direita. Eles fizeram a troca, talvez porque o Jenny não esteja a conseguir passar pelo lateral, e então a ver se mudando de lado a coisa resulta melhor.
0: Altimir ali na zona central do terreno, grande círculo, lá está para Eduardo Quaresma, para Fresneda. Fresneda recuou, ultrapassou a linha divisória de meio campo, metendo novamente em Eduardo Quaresma, não tem pressa, olha a posição dos seus companheiros, mete na zona central em João Simões para a esquerda, é para quem? Para Gonçalo Inácio, depois para quem? É para o Dumbiá. O Dumbiá flete para a zona central do terreno, João Simões diz para fazer o passo para trás para o Gonçalo Inácio, novamente para Altimira, está no grande círculo, mete para a entrada ali do da grande área onde estava Luís Soares para receber, só que o toque saiu mal, a bola ficou à disposição dos jogadores da equipa do lance Ganiu para Kylian António, mas para a frente é para o seu companheiro de equipa, vai tentar passar pelo jogador do Sporting, não conseguiu, Eduardo Quaresma sai a jogar, já ultrapassou a linha divisória de meio campo, mete novamente em Jenny Catamo, não é tarde noite para o jogador do Sporting, para o moçambicano. Tem perdido praticamente todas as bolas perante o adversário. Vai controlando a equipa do Sporting, quando já ouvimos o tic-tac dos 2 minutos de compensação. Aqui da primeira parte, em lance para este lance Sporting. Segunda jornada da Liga dos Campeões. O Sporting venceu na primeira jornada em casa a equipa do Galatasaray da Turquia por 3 bolas a 1. O lance venceu o Slavia de Praga por 3-2 e com 2 golos marcados em período de compensação. Inacreditável. Bola na defensiva da equipa do lance em quem? Em Ganiu. Em Ganiu já não há mais jogo porque o árbitro apitou pela última vez desta primeira parte. Tempo de intervalo aqui com o resultado de 0 para o Luan. 0 para a equipa do Sporting, marcou Luís Soares ao minuto 22 da primeira parte.
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8: Santos avisa que a Dinamarca é uma equipa muito forte do ponto de vista físico.
9: São uma equipa muito forte fisicamente, são muito, muito organizados, sabem muito bem o que fazem. Sabemos que tiveram um bom jogo contra o Cazaquistão, época passada, e eliminaram-nos do Europeu, mas acho que é, como eu já disse anteriormente, é confiar-nos nos outros, fazer o nosso trabalho, ouvir o que o Mr. Brás tem para dizer e fazer o nosso jogo e sair daqui com os seus pontos.
8: É que Portugal é uma das potências do futsal mundial e isso é absolutamente incontornável e por isso Diogo Santos a dizer que a seleção nacional está nesta dupla jornada para ganhar os dois jogos. Primeiro frente à Dinamarca em Odivelas na sexta-feira e a seguir na Roménia frente à equipa da casa.
9: O principal objetivo é sairmos daqui com os 6 pontos nesta dupla jornada. Fazemos o trabalho que estamos a treinar todos os dias, a assimilar tudo o que já tínhamos feito até a época passada e confiar uns nos outros, que é o mais importante.
8: Ora, aqui está Diogo Santos, o porta-voz da Seleção Nacional Portuguesa de Futsal. Próximo jogo na sexta-feira em Odivelas, a frente à equipa da Dinamarca.
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8: Vamos regressar à França, vamos regressar ao norte de França, muito perto da fronteira com a Bélgica, para a segunda parte do lance Sporting. Golo de Soares aos 22 minutos, vai dando a vantagem à equipa portuguesa. Os comentários são do Pedro Henriques, o relato é lá em França, do Pedro Luís Ribeiro.
10: Estamos na Bacia Mineira do Norte de França, uma área reconhecida como Património Mundial da Unesco. As duas, ou as três equipas ainda, não reentraram no relvado, por isso mesmo, Pedro Henriques, podemos tentar aqui falar, ou tentar perceber se o treinador Yannick Kazuak, ou Kauzak, poderá fazer alguma alteração de imediato para o reinício da partida.
11: Surpreendeu-me que não tivesse jogado o Sotoca e também o lateral direito, o Aguilar. Penso que se estiverem bem fisicamente, é verdade que jogaram na sexta, mas eu acho que para jogar na Liga dos Campeões devem jogar sempre os melhores, com a gestão física adequada, seriam os dois jogadores que eu colocaria em campo. O Sotoca, porque jogaria à partida no lugar do Cadil, e é um jogador que tem golo, é mais velho, obviamente, mas isso está, acredito eu, que possa estar disponível, pode não estar no seu melhor, e ele e o Tovan vêm muito para dentro e fazem algumas trocas de posição, e é um jogador com muito mais impacto, pelo menos foi com o Lyon, não sei se seria com o Sporting, que ia ter que levar com o Quaresma, e o Quaresma é forte nos duelos. Depois do lateral direito, este Abdulhamid é um rapaz, mas até agora não conseguiu criar a diferença. O Aguilar é um lateral, pelo menos foi, volto a dizer, com o Lyon, desequilibrador. E portanto eu diria que estas três pedras, o Sotoca, o Aguilar e o Tovan, no jogo com o Lyon, foram três jogadores determinantes, só está um a jogar. Portanto, cabe ao treinador perceber quando é que os vai colocar. Não sei se será a partir dos 60 minutos ou não. Ele, com o Lyon, é verdade que fez as trocas a partir dos... Houve um por lesão, a troca de um dos centrais, mas depois foi só a partir, talvez, dos 50 e tal, portanto, 10 minutos da segunda parte. Eu acredito que se o Lance não conseguir efetivar a pressão, uma pressão maior e criar oportunidades, que ele vá colocar outros jogadores em campo. Se começaria por estes dois, porque jogaram a titulares contra o Lyon e foram dos jogadores mais importantes que a equipa teve nessa vitória em casa.
10: É, começa o mesmo 11, a segunda parte, já os contei, estão lá em baixo, não há alterações, o mesmo também na equipa do Sporting, porque é a equipa que ganha não se mexe, e por isso mesmo começa a segunda parte com o toque da Luís Soares para trás para Altimira, já meteu para a esquerda para Maxi Araújo, para trás novamente para Gonçalo Inácio, tem que atrasar para o guarda-redes da equipa, que é Caique, olha a posição dos companheiros, atrasa, lateraliza com Eduardo Quaresma, depois com Gonçalo Inácio para a esquerda. É para Maxi Araújo, tem um à sua frente, vai meter para o meio campo contrário, era para a corrida ali de Luís Soares, não consegue chegar à bola primeiro, jogador da equipa do lance, bola metida para a entrada da grande área, depois o corte, a bola bater ainda no jogador da equipa do lance e sair para o lateral, Maxi Araújo para fazer o arremesso, já tocou ali para Dumbiá para trás para Maxi Araújo, para a frente aqui pelo lado esquerdo, é para Luís Soares, não consegue dominar corretamente, a bola fica ali à disposição do jogador da equipa do lance, que Kylian António, que atrasa para Rissi, novamente para Kylian António, um pouco para a direita, lá está o jogador da equipa do lance Abdulhamid para receber, também a tocar ali para Baidu, novamente para o guarda-redes Rissi. Recebente ao limite da grande área, molha a posição dos companheiros, faz que mete para a direita, mete para a zona central do terreno, para o capitão de equipa Tovan, 33 anos, natural de Orleans, ele que já passou por vários campeonatos, Itália, na Udinese, também nos Tigres do México, esteve em Marselha, também no Newcastle, é campeão do mundo de sub-20 e esteve nos Jogos Olímpicos de 2021. A RC a meter para o meio campo contrário, lá está o corte de Gonçalo Inácio, não conseguiu meter na melhor maneira, a bola ficar ali em Tovan, vai fazer a finta por sobre um adversário, mete comprido, sobrevoa toda a grande área, lá do lado contrário está para receber o Cadil, vai entrar na grande área, vai fazer o remate com muita dificuldade, já em queda, ainda conseguiu tocar ali de pé esquerdo, mas a bola saiu ao lado do poste direito da baliza à guarda de Caíque. Pontapé de baliza para a equipa do Sporting. O árbitro diz para Tovan sair, algum problema? Não consegui perceber, sei que ele vem aqui até à linha lateral, novamente com um problema ali na meia, com o adesivo, qualquer coisa do género que ele já colocou. Bola metida para a entrada da grande área, lá está Luís Soares a trabalhar para o adversário, vai para a linha final, vai fazer o cruzamento, corte! O corte ali de Kylian António para o lado da linha final, quando apareciam já na grande área dos jogadores da equipa do Sporting, criarem muito perigo. É canto para o Sporting, lado esquerdo do ataque leonino, lado esquerdo do ataque do Sporting Clube de Portugal. Lá estão Ira Angunda e também Maxi Araújo. Qual deles vai tocar? Já tocou, Iracunda para Maxi Araújo, para a entrada da grande área para o seu companheiro da equipa de Fresneda, bola metida para ali o... já está fora de jogo. Era para o Jani Katam, a verdade é que já estava um jogador da equipa do Sporting em posição irregular dentro da grande área e por isso mesmo há o livre para a equipa do lance já batido por Rissi, para o seu companheiro de equipa Baidu, novamente para Rissi, está tudo muito parado, tudo ainda em estudo mútuo no início desta segunda parte, do Sporting a vencer em lance por uma bola a zero. Bola ali perdida por Baidu para Jani Katam, faz a finta, vai entrar na grande área, vai meter em quem? Em João Simões, vai para a linha final, pé direito, tenta fazer o cruzamento, bola novamente para Jani Katamo, à segunda vai para o roubado, ficou ali a bola ainda à disposição de Maxi Araújo, vai carregando o Sporting, é para o lado esquerdo, é para Irancunda, vai para a linha final, para Maxi Rodrigues, atrás, remate, a bola ia lá para dentro, se não fosse o defesa da equipa do lance, a tirar a bola para lá da grande área, mas também uma posição ali irregular, Pedro Henriques, uma posição irregular de algum jogador do Sporting, será isso?
11: Eu não vi, não vi que fosse posição irregular. Vou tentar ver agora o que é que aconteceu.
10: De imediato o árbitro mandou ali a marcar livre a entrada da grande área.
11: Não vejo qualquer irregularidade. Portanto, foi o remate, para mim foi o remate do Génio bloqueado, porque eu não vi o árbitro auxiliar levantar a bandeira, não vi o árbitro com a mão no ar,
10: mais nada.
11: Na reposição, portanto, um lance criativo.
10: Muito bem, bola na zona central do terreno, lá está a trabalhar o camisa 29 Ivanovic, tentava colocar num companheiro, a bola não ficou à disposição do seu companheiro, mas sim de Jani Katamo, que não conseguiu passar pelo adversário. Bola novamente para a equipa do lance, a trabalhar ali na zona central do terreno, lá está o camisa 27, o homem do meio campo, o Issans, um dos homens importantes também nesta equipa treinada por Yannick Kauzak. Na verdade é que tem que atrasar novamente para o seu companheiro de equipa, lá está o guarda-redes Reci, fora da grande área, vai bater para o meio campo contrário, lá está atento o Gonçalo Inácio a cortar ali com as costas, deixar aí Maxi Araújo, mete na zona central do terreno, lá está a Altimira a receber, a tocar para Jani Katam, não sai uma hoje. Jani Katam, está tudo a correr mal. Bola para o lado esquerdo, lá está o jogador da equipa do Lá a trabalhar, Cadil mete um pouco mais para a esquerda ainda para o Abdulhamid, depois para trás, para o seu companheiro de equipa, lá está a trabalhar Aidar, Aidar para o grande círculo, para o Baidu, Baidu abre tudo na direita, em Tovan, daqui pode vir perigo, ele faz a fita sobre o Maxi Araújo, tem que travar, tem que atrasar, tem que fazer ali o toque, a tabelinha com um companheiro seu à entrada da grande área, depois bola metida para o espaço mais longo na grande área, carrega a equipa do Lan, a bola ainda à disposição dos jogadores ali na zona central do terreno, com Aidar a meter para a direita para o camisa 25, lá está o Ganiu, Ganiu perde para o seu adversário, a bola ficou ainda à disposição dos jogadores da equipa do Lan, vão para a linha final com tapé de canto, porque o Maxi Araújo vai lá ao relvado e conseguiu ali tirar a bola para lá da linha final, é canto para a equipa do lance, do lado direito do seu ataque. A entrar melhor na equipa da casa, treinada por Yannick Kauzak, que começou mal o campeonato, mas nas últimas jornadas com vitória caseira, bola metida para a grande área, subir um pouco também na classificação geral. Bola metida ali na zona central do terreno, era para a corrida de Jenny Catamo. Olha ali o perigo, bola metida com o pé por Caíque para o meio campo contrário. Está lá o Irã Kunda, também o Luís Soares. A verdade é que a bola não chegou lá depois daquele pontapé do guarda-redes da equipa do Sporting. Vai carregando a formação do lance lá pelo lado esquerdo, depois ali a fletir para a zona central do terreno, está no grande círculo, tentou meter em Aidar, depois em Cuisance receber, a meter para a direita, lá está Tovan.
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10: Médio ala da equipa do lance. A bola metida novamente em Cuisance, 27 anos, jogador que nasceu em Estrasburgo, já passou pelo Hertha de Berlim, também pela Sampdoria, Marsilha e Bayern de Munique, é um dos mais experientes desta equipa. Lá vai a bola para a linha final, cruzamento atrasado, mas sem perigo, porque estão os jogadores do Sporting com atenção. Mete a bola no meio campo contrário, em Luís Soares, de calcanhar ao toque para o Dumbiá, olha aí, vai isolado, pode fazer o segundo, bola metida na grande área, não, caiu, ainda mexe a bola muito, muito mal definida por parte de Dumbiá, tem que ganhar agora ali algum tempo, essa é a verdade, e a bola vem outra vez novamente para o meio campo, Eduardo Quaresma para a direita para Altimira vai receber, vai atrasar novamente para Eduardo Quaresma, está sob a linha divisória de meio campo, atrasou para Gonçalo Inácio, mete para a esquerda para Maxi Araújo, arrancou a receber de pé esquerdo, atrasou para Gonçalo Inácio, ultrapassou a linha divisória de meio campo, ali com muita calma, vai atrasar novamente para Eduardo Quaresma, está no grande círculo, ultrapassou a linha divisória de meio campo, abre tudo na direita em Jenny Catamo, recebeu de pé esquerdo, com o mesmo atrasou para trás, para Eduardo Quaresma, novamente para Altimira, está ali entre os centrais para a distribuição de jogo, um pouco mais para a esquerda para Gonçalo Inácio, bola metida na corrida de Irã Kunda, pelo lado esquerdo, vai para a linha final, vai entrar na grande área, vai fazer a finta, mete em Maxi Araújo, remate no defesa do guarda-redes, ainda consegue a bola ficar em Irã Kunda, bateu depois no jogador da equipa do lance, saiu para a linha lateral, é lançamento para a equipa do Sporting, do lado esquerdo do seu ataque, bola metida para Gonçalo Inácio, novamente para Altimira tentava servir o Dumbiá, não conseguiu, a bola ficará à disposição de Tovan, vai arrancar, tem um jogador do Sporting perto de si, é o Altimira, não deixa que o avançado, o extremo da equipa do avance, para ali a jogada, para ali o perigo. Com estes primeiros minutos, Pedro Henriques, o Sporting é continuar a não definir bem, porque o Dumbiá há pouco podia ter feito muito, mas muito melhor.
11: Sim, é outra vez o Dumbiá, já é a terceira vez em que não define bem. A verdade é que faz o movimento e o Sporting consegue outra vez, pelo menos duas vezes, uma sobre a direita e há pouco um grande passo do Inácio para o Irã Kunda, aqui sobre o lado esquerdo, que me permitiu o remate ao Maxi defendido pelo guarda-redes do lance. Acho que é um Sporting que está bem. Quero dizer demasiadas vezes que está bem, não vá a coisa não correr bem, mas o Sporting controla o adversário, não, exceto quando perde aqui a bola no último terço, eles carregam um pouco mais, mas o Sporting é a equipa mais perigosa e mais competente em campo.
10: Bola nos pés do guarda-redes, cai, olha a posição dos companheiros, vamos ver para onde é que vai bater, de pé esquerdo para o meio campo contrário, é para a cabeça de Dumbiá, ganhou, mete na zona central do terreno em Luís Soares, o árbitro diz que não há nada, segue o jogo, bola ficar à disposição de Gonçalo Inácio, já distribuiu da pé esquerdo para a direita para o Fresneda. Fresneda mete na zona central do terreno para João Simões, Simões para trás, é novamente para Fresneda, para Altimira, tudo ainda no meio campo defendido pela formação do Sporting Clube Portugal, agora no grande círculo, um pouco mais para a esquerda, é para Maxi Araújo, para a frente para Dumbiá, recebeu no peito, vai fazer a fita sobre um adversário e tem já dois perto de si, vai perder a bola, é isso que vai acontecer e faz falta. Dumbiá também é daqueles que não está a sair nada bem.

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1: Ou se vai mudar o sistema para quatro defesas por estar a perder. Parece-me, estava aqui à procura onde é que andou o Aguilar, porque o Abdulhamid está aqui perto do Maxi Pereira. Talvez seja o Aguilar o central à direita, para dar ainda mais capacidade ofensiva. Um lateral direito e um central à direita, que é lateral ofensivo também.
2: O Eduardo, não há dúvidas, troca por troca com o Ivanovic na frente de ataque. E o Aguilar vai colocar-se ali na posição também onde estava o Baidu. Será isso?
1: A partir de assim, temos uma defesa a 3 em que o Aguilar será o central pela direita. Ele que costuma ser um lateral extremo, vá.
2: Muito bem. Bola para a equipa do lance, um pouco mais atrás, lá está Aguilar para bater, já o fez para o seu companheiro de equipa, o Gan Yu, um jovem de 21 anos, nascido em Lille, que já chegou no Pádua, em Itália, internacional sub-21 francês. Bola metida para o lado esquerdo, lá recebeu no peito o Adol, vai trabalhar, vai fazer a fita ali sobre um adversário, jogador do Sporting está a ser agarrado, o árbitro não apitou, agora sim vai apitar, não, porque a bola ficou à disposição dos jogadores da equipa do lance. Bola metida para a direita, tudo para o seu companheiro de equipa, ela vai entrar na grande área, faz a finta, mete para a grande área, o cruzamento ali a ser cortado pelo jogador do Sporting, remate! Bem, Caíque a mostrar-se aqui em Bolaer de Lely, o estádio do Lens com capacidade para mais de 38 mil espectadores. Excelente o guarda-redes do Sporting a esticar-se depois deste remate que ia com um selo de gol, mas a grande verdade é que Caíque negou.
1: Isso é uma boa jogada. É uma boa jogada da equipa do lance, saíram da pressão do lado direito, vieram aqui para a esquerda, depois outra vez um dos médios completamente sozinho, outra vez o Aidara. É um grande remate, a bola não foi muito forte, mas ia muito bem colocada, muito bem o Caíque.
2: É, a mostrar-se. O árbitro a falar novamente lá com os defesas e também com os avançados da equipa do Sporting e do lance, porque lá estão os habituais agarrões na grande área. Canto para a equipa do lance, lado direito, bola metida para a zona central do terreno, aí está a acordar Altimira, a bola ficar ainda à disposição de Irancunda. Irancunda vai ali tentar tirar a bola, conseguiu passar para Altimira, novamente para Dumbiá, mete para Irancunda, lá vai em velocidade da equipa do Sporting, zona central do terreno, Dumbiá recebeu novamente a fazer o passo para o Luís Soares, abriu tudo no meio campo contrário, lá está para receber o Jenny Catamo, olha aí, disparou. Ai, podia ter sido o segundo, podia ter sido o segundo, porque estava em queda o guarda-redes. Olha aí, ainda vai tentando chegar a bola, Jenny Catamo, conseguir atrasar o seu companheiro de equipa, lá está a Fresneda, vai entrar na grande área, não mete na zona central do terreno, onde está Dumbiá para receber, faz de trivela, passo para a esquerda para Irancunda, flete para a zona central do terreno, para a entrada da grande área, tenta fazer ali um bonito, mas a verdade é que foi uma defesa inacreditável do guarda-redes RC Pedro Henriques, porque estava em queda, houve o remate e ele só com o pé conseguiu tirar a bola do fundo da baliza.
1: Sim, é mais uma grande jogada da equipa do Sporting, desde trás a controlar e depois há um grande remate do João, o guarda-redes ia-se atirar para um dos lados, a bola ia para o meio e ia sendo gol do Sporting.
2: E agora também na grande área do Sporting foram os jogadores da equipa do lance que não foram rápidos, que não definiram da melhor maneira e valeu ali a defensiva e o guarda-redes a tirarem ali o perigo da grande área do Sporting. Caíque já bateu para o meio campo contrário. Olha aí quem vai jogando. Quem vai jogando é a equipa do lance na central do terreno. Lá está a dar para fazer o passo para Coisança. Era para a entrada do seu companheiro de equipa na circunstância, o Edward. Mas a verdade é que a bola saiu com muita força e por isso mesmo chegou às mãos do guarda-redes da equipa do Sporting. Vamos com 16 minutos, quase 17 nesta segunda parte, aqui em lance, com este resultado. Lance 0, Sporting 1, marcou Luís Soares na primeira parte aos 22 minutos.
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3: Outra partida da Liga dos Campeões que está em andamento em Baku, no Azerbaijão, adianta-se o Sabah 1, Slavia de Praga 0.

0: Joga-se na defensiva da equipa do Lance, bola ali a ficar à disposição do Aguilar, que entrou há pouco na formação do Lance, é para Abdulhamid para a zona central do terreno, onde está agora a trabalhar Tovan, vai passar por João Simões, mete para o lado direito, é para quem? É para o seu companheiro de equipa, na circunstância o Aidar, depois para a direita novamente para Tovan, Tovan vai fazendo a fita sobre o adversário, mete a bola na grande área, corta ali Eduardo Quaresma, a bola ficar ainda à disposição do camisa 23 Eduardo, meter para trás, de lateralizar, a fazer ali a finta de corpo, vai tentar passar por Dumbiá, consegue, mete a bola para a esquerda, é para quem? Para o seu companheiro de equipa Aidar, depois para a esquerda ainda mais para o Dol, recebeu, mete para a zona central do terreno, lá está Coissance, Aidar para a entrada na grande área, não consegue, vai trabalhando de pé esquerdo, Coissance tem que lateralizar, perdeu a bola para os jogadores da equipa do Sporting e depois aqui que veio o perigo, Dumbiá a meter em Irangunda a fazer ali o túnel, a deixar a passar a bola, vai ele ali no corredor esquerdo, faz o passe de trivela, não está ninguém. Estava aqui o, na grande área o Luís Soares, mas o Géni Catamo estava muito atrasado e por isso mesmo o passe de trivela do Irangunda só apanhou os últimos defensores da equipa do Lance. Lá vai trabalhando ali na zona central do terreno, Coissance a receber, a meterem Tovan para trás, para o guarda-redes da equipa, o Rissi, o tal que foi considerado o melhor guarda-redes do campeonato francês na temporada passada. Bola tabular ali, vai buscar um pouco mais à frente Aguilar, mais ofensivo que o seu antigo companheiro que saiu há pouco. Bola metida na grande área, olha aí o perigo, corta Eduardo Quaresma, Fresneda aliás, porque estava ali a espreitar ali o jogador do lance para empurrar para o fundo da baliza, mas valeu o Fresneda a fazer o corte para o lado da linha final, a canto já marcado, lá está o lance a carregar, bola para a linha final e vai sair novamente para o lado da linha final. Há mais um pontapé de canto para a equipa do lance, a criar agora alguns momentos de perigo na grande área do Sporting, essa é que é a grande verdade, mas vai conseguindo aguentar e sair por vezes em contra-ataques perigosos a formação de Ribas. O canto lado esquerdo, a bola colada ao quarto círculo, bola metida para o primeiro posto de quase de calcanhar, a rematar Coissance, mas a grande verdade é que não conseguiu. Substituição na equipa do Sporting com a entrada de Luís Guilherme e a saída de Géni Catamo.
1: Sim, o Géni não fez um bom jogo, não fez uns bons 65 minutos. Entra o Luís Guilherme, acho que é importante, não se pode esquecer do trabalho defensivo. O Flávio Gonçalves parecia-me até se calhar mais indicado, mas em teoria é uma boa troca. Agora, porque o potencial ofensivo do Luís Guilherme é indicado para as características do jogo neste momento também. Vamos ver que se resulta para parte do Sporting.
0: Vai colar-se lá no mesmo lado direito onde estava Géni Catamo, obviamente, não é?
1: Sim, sim, é uma troca direta.
0: Troca direta, joga a equipa do Lance, Tovan ali na zona central do terreno, vão trocando a bola os jogadores da equipa do Lance com Aguilar novamente para o seu companheiro de equipa, lá está Aidar a trabalhar, mete na zona central do terreno, lá está Ganiu para receber um pouco mais para a esquerda, para Kylian Antoni, vai tentar passar por quem? Pelo adversário que tem à sua frente, é Fresneda, vai na raça, vai trabalhar, vai fletir para a zona central, vai fazer o corte, não consegue fazer o cruzamento, cortou Altimira à primeira, depois à segunda cortou o Dumbiá, a bola metida ali na zona central do terreno era para Irangunda, o árbitro diz que não há nada sobre o Luís Soares, manda seguir, joga a equipa do lance ali sobre o grande circo, bola colocada em Ganiu abriu tudo na direita em Coissance, o jogador de 27 anos nascido em Estrasburgo perdeu, fez o passe incorreto, por isso mesmo a bola ficar ali à disposição de João Simões, já ultrapassou a linha divisória de meio campo, vai passar pelo adversário e vai ao relevado e por isso mesmo há o corte para parte da equipa do Lance, a bola saiu pela linha lateral, há lançamento para a equipa do Sporting, quando temos mais uma alteração, duas alterações, se peço a vossa ajuda obviamente, dois jogadores a sair, sai o camisa 38 ou 28, é o
2: 28, o Kadil, e o número 23, Abdulhamid, é para as entradas na formação do Lens, o vice-campeão francês de Mézian, com o número 38.
1: É Mézian Soares, que é português.
2: Exatamente, é português. Ele é filho de uma portuguesa e de um argelino, e pode jogar pelas três seleções, sendo que ele já está no sub-21, sim, de Portugal. Precisa de ir rapidamente para os Ares, porque é um prodígio. Meus senhores, tempo de jogo aí em Lens, por favor.
0: 23 minutos nesta segunda parte, com esse resultado de 0 para o Lens, 1 para o Sporting. Marcou Luís Soares ao minuto 22 da primeira parte.
2: No Portimão Estádio está para começar o Portugal-Irlanda do Norte, apuramento para o Campeonato do Mundo de Futebol Feminino 2027. É o primeiro play-off. Portugal traz um resultado confortável da primeira mão. Ganhou a Irlanda do Norte por 4-0. João Santos Correia, recorda-me, por favor, a mim e aos ouvintes da emissão mundial da RTP Anteirão 11 da Seleção Nacional, e uma primeira análise da Matilde Fidalgo.
3: Ora bem, com a bola já colocada ao centro do tapete verde do Estádio Municipal de Portimão, vai sair com bola a equipa da Irlanda do Norte. Apito de Silvia Gasperotti, árbitra italiana, que já tem o apito colocado na boca. Vai Natalie Johnson colocar a rolar neste tapete verde, que durante largos anos foi considerado o melhor relvado da Primeira Liga. A partir de agora está então a contar Portugal e Irlanda do Norte em Portimão. Equipa de Portugal com Patrícia Moraes na baliza, Carol Costa e Carolina Correia, dupla de centrais, Luci Alves à direita e Joana Marchão à esquerda. Fátima Pinto, Dolores Silva, André Jacinto e André Faria. No meio campo, Stephanie Ribeiro e Carolina Santiago como dupla de avançadas da seleção orientada por Francisco Neto. Do outro lado, a Irlanda do Norte com Jackie Burns na baliza. Defesa para Mason, Morgan, Holloway e McKenna. Holiday, Johnson e Kerr no meio campo. Elmore, Kassap e Owen na frente de ataque. Um 4-3-3 de Michael McArdle. Matilde Fidalgo, é um jogo para Portugal cumprir calendário, é certo, vantagem de 4 golos, mas sobretudo para construir em cima de vitórias uma confiança que será necessária para defrontar depois a Islândia.
4: Boa tarde, João, ouvintes de Antena 1. Sim, e também um jogo para Francisco Neto mostrar ao grupo que todas as jogadoras contam, aqui a rodar muitas jogadoras que não têm tido tanto espaço, tantos minutos, e que hoje têm aqui uma oportunidade de, num jogo em teoria um bocadinho mais simples, poder dar amostras daquilo que é o seu talento. Uma Irlanda que entra na obrigação de vencer e de rapidamente tentar pressionar Portugal, duvido que tenha essa capacidade. Estamos a ver, o jogo acabou de começar e já muito remetido àquilo que é o seu meio campo. Acredito que Portugal hoje possa fazer um jogo positivo, e exatamente por ter trazido essas mudanças, manter-se um jogo fresco, jogadoras à procura de mostrar serviço e de conseguir uma vitória.
3: Ora bem, Paulo Sérgio, ouvinte RTP, era 1:30 no Estádio Municipal de Portimão, Portugal 0, Irlanda do Norte 0.
2: No jogo que interessa muito às portuguesas, a Islândia já vence a Croácia por 2-0, estamos no intervalo, vamos seguramente ter nesse play-off decisivo de apuramento para o Campeonato do Mundo do Brasil, um Portugal Islândia no mês que vem. Regressamos agora a Lens, ao norte de França. Mantém-se a vantagem do Sporting. Pedro Luís Ribeiro e Pedro Henriques.
0: Irangunda para trás para o seu companheiro de equipa, lá está para receber Gonçalo Inácio, de pé esquerdo, lateralizou para Eduardo Quaresma, depois para a Fresneda, para a direita para o Luís Guilherme, está todo a divisória e vai fazer a finta, vai passar para o adversário e não flete para a zona central, mete em quem? Não tem pressa, mete para trás um pouco para o seu companheiro de equipa, Eduardo Quaresma, novamente para Luís Guilherme. Luís Guilherme para a zona central do terreno, para o grande círculo, para a Altimira, o jogador que vai pautando todo o jogo da equipa do Sporting. Irangunda depois faz ali um charuto para a entrada da grande área, que só podia dar a geneira. Foi para os defesas da equipa do Alonso, mas a grande verdade é que o Sporting volta a controlar ali as coisas do meio campo. Dá-me ideia que perdeu algum fulgor depois daquele período onde esteve mais tempo perto da grande área do Sporting. Bola metida para a entrada da grande área, lá está João Simões, tenta fazer um bonito para passar por cima do adversário, não conseguiu, a bola vai para a zona central do terreno, mas uma vez mais os jogadores do Sporting, Pedro Henrique, se é isso que temos que dizer nesta altura, na minha opinião, que o Sporting vai controlando melhor a partida.
1: Sim, o Sporting está bem. Sporting é melhor, tem melhores jogadores.
0: Olha aí Dumbiá. Não, desculpa.
1: Sporting tem melhores jogadores, tem uma ideia de jogo boa. Está a conseguir atacar a equipa do... Ui. Estava a ver que o lance do Dumbiá, quase o Sporting fazia gol outra vez, numa bola mais longa. Há cada vez mais espaço, a equipa do lance fez um esforço muito grande para pressionar e condicionar o Sporting, que está a apagar agora. É uma pena, estava estorvado que o Dumbiá não tenha conseguido fazer golo aqui. Eu já vi ali o Silas Anderson a aquecer, ou pronto para entrar.
0: Então, vou entrar agora.
1: É, exatamente.
0: Irancunda e João Simões a sair, entradas de Silas Anderson e também de...
1: É o Derry. Deve ser o Derry, o número 28. É, exatamente. 28. É refrescar, portanto vão fazer trocas, portanto o Sporting, o Rui refresca, já refrescou o corredor direito, refresca agora o médio, o João fez um bom jogo e o Derry vai aqui para o lado esquerdo também, porque o Irancunda fez sprints que nunca mais acaba, foi o jogador talvez a seta que o Sporting teve hoje aqui no jogo, e o Derry é um jogador também rápido, desequilibrador, agressivo e fresco. E o Sporting era fundamental, isto é uma vontade também que eu tenho, que o Sporting conseguisse fazer o segundo golo para matar entre aspas o adversário, para não correr um risco tão elevado de não vencer um jogo onde foi claramente melhor.
0: Estamos quase a entrar no último quarto de hora desta partida, 28 minutos desta segunda parte. Lá está Derry a trabalhar, a fazer o túnel sobre um adversário e mete na zona central do terreno em Silas Anderson, desmarcar, olha aí, aparecer na cara do guarda-redes, vai atirar, atira, golo, Sporting!

0: do Sporting. Acabadinho de entrar. Excelente, ele ficou na retina com o passe de Silas Anderson. Foi quase 80% do golo marcado, porque de facto depois o avançado só fez o resto. É fintar o guarda-redes como se eu fosse um grande jogador.
1: Bombeá a marcar outra vez, o italiano está de pé quente, Pedro.
0: Exatamente, e por isso mesmo atirar para o fundo da baliza do guarda-redes recém, mas de facto excelente, Pedro Henriques, o passe de Silas Anderson para o golo.
2: É espetacular, é um trabalho sobre o corredor do Derry, com dois ou três adversários, joga no meio, o Anderson mete a bola e desta vez o movimento de ruptura do Dombiá é muito bom e a finalização desta vez definiu bem. O guarda-redes saiu, ficou ali a meio caminho, nem chegou, tentou com as pernas cortar a bola e o Sporting merecidamente chega ao segundo golo. Já tinha tido várias possibilidades, várias semi-possibilidades e acaba mesmo por confirmar com este segundo golo. E agora que já está ao segundo, diria que o Sporting, se continuar concentrado, esta equipa vai partir e o Sporting poderá até construir um resultado mais volumoso.
0: Silas Anderson, acabei de entrar, obrigado Paulo Sérgio, porque eu estava com dúvidas em relação, e tu percebeste quem tinha marcado o segundo gol da equipa do Sporting, o italiano Dumbiá, na cara do guarda-redes, a tirar para o fundo depois de Silas Anderson, acabadinho de entrar, de ter feito um passe magistral para o segundo da equipa do Sporting. E agora Pedro Henriques, à entrada para este último quarto de hora, o Sporting, o que é que tem que fazer? Ou terá que fazer a equipa do lance? Será ao contrário?
2: O lance vai tentar no grito, porque a oxigenação já não chega onde precisa, pelo menos para já. As trocas não acrescentaram nada, o Sporting as trocas para já resultaram, porque um passo extraordinário de Silas Anderson, e o Sporting tem agora uma equipa mais fresca. Tem dois avançados, lá vai o Dumbiá outra vez, tem dois avançados, dois alas frescos, tem um médio fresco, e talvez até o Ioannidis possa dar aqui uma folgazinha ao Suárez.
0: Lá do lado direito, lá trabalhar a equipa do Sporting com Fresneda, João Simões, para trás, ali para a zona de Dumbiá para Silas Anderson, novamente para o Dumbiá, Silas Anderson para a direita para Luís Guilherme, vai fazer a fita sobre um adversário, vai meter na zona central do terreno, é o Sporting joga como quer Altimira, agora para Maxi Araújo, e daqui a bocado até o uruguaio vai descansar um bocadinho mais cedo, porque na conferência de imprensa o treinador Rui Bosch diz que precisa de descansar o lateral esquerdo do uruguaio. Mas vamos ver. Bola para a direita para o Luís Guilherme. Vai tranquilamente. Podia ter feito o passe para a entrada de Fresneda. Não, prefere guardar a bola e atrasar novamente para a equipa, para os seus companheiros de equipa. Grande círculo. Gonçalo Inácio para a esquerda. Para Eduardo Quaresma, novamente para o Silas Anderson. Vai meter aqui em Maxi Araújo. Mete para a zona central do terreno. Um pouco mais para a direita para Fresneda. Fresneda para o Luís Guilherme. Vai entrar na grande área. Vai fazer a finta, vai fazer o passo para na linha de fundo, atrasado, olha aí, podia ter sido o terceiro, não chegou o jogador da equipa do Sporting e depois ainda fez falta. É que o passo foi atrasado e bem, porque foi feito da linha final, mas depois tudo embrulhado ali na grande área da equipa do lance e por isso mesmo passou o perigo para a equipa da casa, que está rendida, vai fazendo a festa, ou vão fazendo a festa os adeptos do Sporting com a equipa a vencer aqui por 2-0. Pedro Henriques, 2 jogos, 2 vitórias, o Sporting a começar da melhor maneira a Liga dos Campeões, não é?
2: Sim, para já uma vitória e meia, esta ainda não está, ainda faltam 12 minutos mais a compensação. Mas bem, a equipa do Sporting com personalidade, o Rui diz que o Sporting está feito um Mercedes, para já hoje confirma-se que está a fazer um jogo de grande qualidade e vai ter depois outro com o LASC e a partir daí a montanha começa a subir um bocadinho mais e vamos ver se o carro afoga ou não, o carro do Sporting.
0: Será fundamental nestes três primeiros jogos fazer os 9 pontos, não?
2: É, claro, até porque em teoria são os adversários, a partir daqui vai subir o nível, mas o Sporting época passada também subiu o nível e conseguiu ganhar jogos, mas é um jogo de cada vez. Para já isto ainda não terminou, é fundamental que o Sporting se mantenha concentrado, mantenha a posse da bola. O adversário já não consegue pressionar com qualidade, ainda menos, não consegue atacar com qualidade, mas nós já sabemos, 2-0, há um golo e a equipa pode saltar para cima do Sporting. Fundamental é o Sporting não perder a objetividade e, quando tiver possibilidade, não arriscar atrás, tentar fazer o terceiro gol.
0: Mais uma alteração na equipa do Lance com a saída do Aidara para a entrada do camisa 8. Esse é que eu não tenho o nome.
1: Titraoui. É mesmo assim, Titraoui.
0: Titraoui. Ah, o Titraoui também foi titular na última sexta-feira frente ao Lyon. Exatamente, é um dos que saiu da equipa, juntamente com o Aguilar, com o Gradi, com o Sotoca e também com o Edward.
1: Olha, tempo de jogo aí entrou em Lens, no norte de França, Pedro.
0: Estamos a 10 minutos do final da partida com o resultado Lens 0, Sporting 2.
1: Deixa-me passar agora por Portimão. Epá, Pedro Henriques.
2: É, porque o Luís estava no chão e o Tovan mandou com a bola contra o jogador do Sporting. Estava longe, mas o árbitro... Bem, eu estou muito mais longe que o árbitro, mas o árbitro viu bem.
1: Está bem, mas tu tens para aí uns 16 olhos, que são as 16 câmaras.
2: Não, mas eu estava no plano largo, portanto estava no plano longe, mas vi que o mostrou
0: caiu, que foi na amarelo.
2: Caiu e, já com o jogo interrompido, bateu a bola. Vamos ver agora a repetição. Ele vai cair e depois o Tovan manda a bola contra... Ixi, deu-lhe um pontapé no pé. Enganou-se.
1: Sem necessidade rigorosamente nenhuma. Passo agora pelo sul de Portugal continental, por Portimão, para conferirmos como vai andando esse Portugal-Irlanda do Norte, João Santos Correia e Matilde Fidalgo.
3: Estamos com 12 minutos, continua o 0-0 e, Matilde, é um jogo em que Portugal vai controlando a sua vantagem de 4-0. Quando consegue efetivamente acelerar, nota-se que é muito melhor equipa do que esta seleção da Irlanda do Norte, mas a verdade é que nem numa baliza nem na outra ainda não houve perigo.
4: Não, houve uma aproximação, diria, aos 8 minutos da Carolina Santiago, depois de uma jogada bem conseguida pelo corredor direito, com a André Jacinto mais de seguida para o corredor direito e a André Faria, que está na posição de mais de 10, no losango que preenche o meio campo da Armada Portuguesa, a descair também numa boa combinação. De resto, é verdade que o jogo pode estar um bocadinho mais morno neste primeiro sensível quarto de hora, mas com Portugal a dominar grande parte da posse, sem grandes dificuldades, e a impor um ritmo que lhe interessa num jogo cuja eliminatória está basicamente definida.
3: Estamos com 13 minutos certos no Estádio Municipal de Portimão e o resultado continua em branco. Portugal 0, Irlanda do Norte 0.
1: No jogo que se cruza ou que se vai cruzar com a seleção nacional portuguesa no segundo play-off, a Islândia está a bater a Croácia por 2-0. É já um agregado de 6-0 e, portanto, Portugal e Islândia vão discutir quem vai à fase final do Campeonato do Mundo do Brasil. Já agora, é quase um empate, a Suécia está a dar 9 à Lituânia, num agregado de 14-0. Regresso a Lens. Lens 0, Sporting 2. Pedro Henriques e Pedro Luís Ribeiro.
0: Lá está a Tovan a trabalhar ali na zona central do terreno. Vai disparar. Tanto perigo. Eu não sei se o Kaique tinha esta bola controlada. Ele voou, mas a bola foi um pouco ao lado. O que é que vocês acham? Estava ou não controlada a bola?
2: Acredito que sim, o remate é bom, o Tovan agora está mais para dentro com a entrada do Mesa. Talvez fosse mais para dentro, mais no alvo, talvez o Kaique conseguisse chegar à bola. Eu não tive uma imagem por trás da baliza, de qualquer forma não acertou, não. Eu diria que passou a um metro do poste.
0: É, e é o perigo do Tovan sempre que vai ali para a zona central da grande área.
2: E ele agora vai ficar mais nessa zona, porque o Mesa foi para o Mesian, aliás, foi para o corredor direito, onde estava o Tovan, e o Tovan joga mesmo como número 10, não só na camisola, mas mesmo atrás do ponta de lança.
0: Bola ali na zona central do terreno, lá está a trabalhar o jogador da equipa do lance para fazer o passe para o lado direito. Tentava chegar à bola e conseguiu. Ganhou para Tovan novamente, abriu tudo na esquerda no seu companheiro de equipa, Kylian Anthony, a receber o toque curto ali para Tovan, o jogador médio e capitão da equipa do lance. Bola metida depois para a direita, lá está para receber o prodígio, vai fazer ali a fita sobre o adversário, vai disparar, não, tenta ganhar ali espaço, faz o passe para o jogador da equipa do Sporting, para Luís Guilherme. Arrancou em segunda velocidade, já meteu, precisavas de ter metido a terceira velocidade, porque a terceira velocidade foi a bola metida diretamente para fora das do campo. Ultrapassou as quatro linhas. Mais duas alterações na equipa do Sporting. Para sair vem ali Luís Soares para a entrada de Ioannidis.
1: Oh Pedro, há pouco o Luís Guilherme saltou-lhe a corrente. Eu sei que tu gostas muito de bicicletas e portanto foi aquilo que lhe aconteceu. Saltou-lhe a corrente, pronto.
0: Veste bem. É que ele ia numa velocidade tão agradável, se meteu uma acima e a bola foi...
2: A bola bateu... A bola ficou um bocadinho para trás e ele, quando quis empurrar a bola, deu com a biqueira da bota e, portanto, não correu bem.
0: Ora bem, com isto o Luís Soares saiu para a entrada do Ioannidis, certo?
2: Exatamente, e entrou o Pedro Lima para o lugar do Dumbiá.
0: Pedro Lima... também no lugar do Dumbiá. A bola a ser jogada ali à entrada da grande área pelos jogadores da formação do Lan. Lá vai Mezian, tentava passar por Maxi Araújo, não, Araújo não conseguiu, e depois tem ali uma entradazinha livre para a equipa do Sporting. Fica a queixar-se o uruguaio, está estendido no relvado junto ali em cima da linha lateral à conversa com o auxiliar, e vamos ter livre.
2: O Maxi ficou à espera,
0: agora depois ficou.
2: Ficou à espera e o Mezian fez da vontade. Foi com um bocadinho força a mais, o Maxi agarra-se ali às costas, mas acredito que vai recuperar.
0: Maxi já vai a correr, sobe no terreno, o livre vai ser batido pelo guarda-redes Caíque. Bola metida para o meio campo contrário, lá está na direção de Ioannidis, não consegue chegar à bola, faz ali a simulação o Derre e a bola se para a linha lateral, novamente arremesso de linha lateral para o Maxi Araújo. O árbitro já está a fazer a contagem dos 5 segundos. Bola metida para Ioannidis. A verdade é que não conseguiu chegar a bola. Chega a bola ali ao guarda-redes. Rissi, estou farto de dizer que é um jovem guarda-redes promissor, tem apenas 21 anos, é o guarda-redes da seleção de sub-21 de França, 1,93m, jogou no Dijon e também no Red Star, foi considerado na época passada o melhor guarda-redes da Liga Francesa, porque este Lan ficou no segundo lugar do campeonato, apenas a 6 pontos do Paris Saint-Germain, ganhou a taça e a supertaça de França. Lá vai Mezian para a entrada da grande área, a faz ali a finta, uma finta a mais, mete na zona central do terreno, remate de pé esquerdo, não conseguiu, bater ali na barreira da defensiva da equipa do Sporting. Ainda prossegue a formação amarela e vermelha, ouro e sangue, como dizem aqui em lance, para esta equipa, mas a grande verdade é que não resultou em rigorosamente nada, porque saiu a bola pela linha final, à pontapé de baliza para a equipa do Sporting, quando estamos a pouco mais de 2 minutos dos 90 e sabermos o período de compensação que vai ser dado pelo árbitro da partida, o croata Igor Payak. Pedro Henriques, não se viu, esteve bem, não teve grandes decisões para tomar.
2: Sim, acho que as decisões todas, ou quase todas, que tomou, houve aquela tesoura na primeira parte, mas acho que é mais o árbitro auxiliar que estava ali perto. De resto, foi um jogo, os jogadores também não complicaram muito a tarefa, normalmente na Liga dos Campeões não podem inventar muito, mas o árbitro passou despercebido e isso é bom. E o Sporting, hoje quem teve o tal sangue foi o Sporting, não foi o lance.
0: Mezian já passou por um jogador do Sporting, não consegue passar pelo segundo, depois há o terceiro, é o passo aqui para o lado direito, mas Altimira apareceu de imediato, tipo por onde socorro e cortou lançamento para a equipa do lance, já colocada em Messian para a zona central do terreno para o seu companheiro de equipa. Lá está para receber Cuisance, recebeu, mete para o lado contrário, é para o Tovan. Tovan recebeu, mete na zona central do terreno, vai ali tabelando com Edward. Edward abriu tudo na esquerda para Messian, depois para Scovas. Scoras vai para a linha final, vai fazer o cruzamento. Dois jogadores do Sporting no relvado a fazerem o corte com a raça. A bola saiu pela linha final, a canto para a equipa do lance, lado esquerdo do seu ataque. Caminhamos para o final da partida com o Sporting a vencer aqui em França por duas bolas a zero, golos de Luís Soares na primeira parte e de Dumbiá no segundo tempo. Canto lado esquerdo, entramos no último minuto, bola metida para o centro da defesa, lá apareceu Eduardo Quaresma, Gonçalo Inácio para cortar, a bola ficou ainda à disposição dos jogadores da equipa do lance, vai fazer o cruzamento novamente o defesa, mas há ali uma posição irregular. Eu vi o árbitro de bandeirola levantada e por isso mesmo há ali o livre para a equipa do Sporting. Lado direito da defensiva. Um pouco mais para trás, tanto o Eduardo Quaresma como o Fresneda deixam para o guarda-redes Caíque, que se estreou-se bem, porque vai, ao que tudo indica, estrear-se com uma vitória e com uma bela exibição na baliza do Sporting. Bola metida para Silas Anderson, recebeu, perdeu ali na zona central do terreno, vai ainda Ioannidis tentar chegar à bola, primeiro jogador da equipa do lance, defesa a cortar, a meter para o Messian, de calcanhar para um companheiro seu, perdeu para o jogador do Sporting, voltou a perder para o adversário e ganhou. Quantos minutos? É que não levantou a banda, a placa, ou
1: três minutos.
0: Exatamente. 3 minutos. A bola é para Eduardo Quaresma, para Fresneda. Fresneda toca para a frente, era para o seu companheiro de equipa para receber Ioannidis, está mais à frente, não conseguiu chegar à bola. Primeiro o jogador da equipa do lance, ainda com o seu meio campo defensivo. Lá está, tranquilamente ganhou a receber, a bater para a direita, para, novamente para Messi, mas a grande verdade é que Messi, aliás, mas a grande verdade é que tem logo o jogador do Sport em cima dele, não dá ali espaço ao criativo da seleção portuguesa e também desta equipa do lance, e por isso mesmo perdeu-se. A bola já foi colocada em jogo novamente por parte dos jogadores da equipa do lance do lado esquerdo para trabalhar. Lá está o Dol também, o Cuisance. Tovan ainda não apareceu ali na zona central do terreno, ainda não foi buscar a bola. Cuisance está um pouco mais distante, agora sim Tovan vai pisando, vai rodopiando a bola. Os adeptos da equipa da casa do lance fazem-se ouvir agora nos instantes finais, apesar de estarem a perder por 2-0, não se esquecem da sua equipa e vão cantando para dentro do relvado para os seus companheiros ouvirem. Lá está o Sporting a tentar sair no contra-ataque, não consegue. Cuisance recuperar, faz ali um bailado sobre Silas Anderson, se mete um pouco mais à frente, vai Tovan rematar, não consegue porque tentava agitar para o pé esquerdo, não conseguiu também Ioannidis chegar à bola. Ainda mexe, ganhou. A rematar de longe, mas com toda a atenção, o guarda-redes Caíque a receber-se e a mandar subir os seus companheiros no terreno. Já pontapeou para o meio campo contrário, a bola vai cair ali perto de Ioannidis. O Sporting está perto de conquistar 3 pontos para a Liga dos Campeões aqui em França, no terreno do Lan. Bola metida para trás para o guarda-redes Rissi para o seu companheiro de equipa. Lá está Ganiu para receber também para o Cuisance vai depois deixar para o seu companheiro de equipa, novamente um pouco para trás para Ganiu, vai ultrapassar o camisa 25, a linha divisória do meio campo, vai fazer o passe comprido, era para a corrida de Edward, saiu o guarda-redes Caíque, mergulhou, recebeu, passou o perigo para a equipa do Sporting e está quase a acabar aqui no estádio Bolaer de Lely, A partida entre Alain e Sporting, com o Sporting a vencer por 2-0. Bola metida para Ioannidis, faz falta sobre o adversário, livre ainda batido por um jogador da equipa do Alain, para a zona central do terreno, para o grande circo. Era para Tovan, perdeu para o seu companheiro. O árbitro apita pela última vez. Igor Pajak da Croácia apitou, terminou. O Sporting conquista os 3 pontos na segunda jornada da Liga dos Campeões ao vencer aqui no terreno do Alain por 2-0. Golos na primeira parte de Luís Soares, na segunda de Dumbiá. Pedro Henriques, uma análise final a este triunfo do Sporting.
1: Para já, o melhor jogador em campo, Pedro?
2: Difícil, melhor jogador em campo talvez o Dumbiá. É verdade que teve ali vários lances onde não definiu bem, entre o Altimira, porque que na verdade a equipa do Sporting, o que funcionou mesmo foi o coletivo. O Timira fez um grande jogo, acho que o Iracunda também fez um jogo importante. Não consigo escolher só um.
0: Olha, deixa-me só dizer um cumprimento especial de todos os jogadores do Sporting a Kaique. Foram diretos à grande área e cumprimentaram o guarda-redes que hoje se estreou.
2: Esteve bem, todas as intervenções que teve foram corretas, portanto não revelou nenhuma insegurança, mesmo a jogar ao PES esteve muito bem no jogo. A equipa do Sporting defendeu bem, portanto eu diria que o Dumbiá é verdade que não definiu bem, mas definiu bem uma vez e foi muito importante para a equipa do Sporting. Portanto, eu juntaria aqui, fazia aqui um ramalhete entre o Altimira, o Iracunda e o Dumbiá, que foram os jogadores que se evidenciaram mais, mas também muito discretos e eficientes, o Inácio, os laterais do Sporting, o Quaresma também faz um belo jogo. Eu diria que toda a equipa do Sporting, o plano foi muito bem desenhado por parte do Rui Borges, o posicionamento, o Sporting jogou com uma linha de 5, porque o Altimira foi quase sempre defesa central, depois o Quaresma pegava no ala direito, no ala esquerdo do lance, o Inácio pegava o Tovan, o ala esquerdo, alas a jogar por dentro, o Altimira pegava então o ponta de lança, o Ivanovic. Depois os laterais do Sporting, o Maxi e também o Fresneda iam pegar os alas laterais do lance. Depois no meio funcionava bem, João Simões e o Dumbiá conseguiram aguentar bem. Gene desinspirado, talvez o jogador mais desinspirado hoje da equipa do Sporting, mas bem o Iracunda. O Soares fez o que pôde e fez um belo gol também, teve outra grande oportunidade. Depois mesmo as trocas funcionaram muito bem, o Luís Guilherme entrou bem o Derry, entrou bem o Silas. Todos os jogadores entraram bem, portanto parabéns ao Sporting, parabéns aos jogadores do Sporting e ao Rui Borges, porque a estratégia funcionou muito bem. Foi de facto um automóvel alemão que esteve aqui hoje em França, onde foi muito melhor. Foram dois, podiam ter sido 3 ou 4 se o Sporting tinha definido um pouco melhor, mas também era um castigo demasiado para estes adeptos que encheram o estádio. Está no bom caminho, 2 jogos, 2 vitórias, esta foi sem espinhas.
0: E agora, obviamente, é pensar no campeonato e pensar no jogo da próxima semana da Liga dos Campeões, onde o Sporting se, como já dissemos ao longo da partida, a conquistar uma vitória, mas isto é, se fará 9 pontos em 3 jogos.
2: Isso era o ideal, 3 jogos, 3 vitórias, o Sporting agora tem, até porque não tem margem no campeonato, já perdeu pontos suficientes e o Porto já lá vai na frente, tem que recuperar bem, fazer alguma gestão, eventualmente o Rui, para o jogo para o campeonato e depois, na próxima semana, novamente um jogo contra um adversário que é inferior ao Sporting, mas será organizado e agressivo e intenso. Cabe ao Sporting gerir bem o jogo, como fez em Braga, como fez na segunda parte, como fez aqui hoje durante os 93 minutos. O Sporting foi quase sempre melhor que o adversário. As únicas situações de perigo foram algumas do lance, foram remates de fora da área, onde o guarda-redes esteve lá para as defender. O Sporting sim, fez 2 e teve mais 2, 3 oportunidades onde podia ter feito mais gols.
1: Vamos, Pedro Luís Ribeiro, vamos às despedidas a partir de Lens, também com o Pedro Henriques, para avançarmos rumo ao futebol feminino, ao apuramento para o Campeonato do Mundo do Brasil e para esse Portugal e Irlanda do Norte.
0: São mais 3 pontos na bagagem do Sporting, que vai viajar ainda hoje para Portugal. Amanhã tem um treino de descompressão, obviamente, preparar o jogo do campeonato, preparar o jogo da Liga dos Campeões da próxima semana. Hoje aqui em Lens, a vencer por 2-0, com um gol na primeira parte de Luís Soares e na segunda parte de Dumbiá, 2-0 sobre o Lã. Um grande abraço aqui desde o estádio Bollary Delelise em Lã. Até uma próxima oportunidade. Boa noite.
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9: Olá, muito boa tarde. Estamos com 2 horas e 46 minutos, hora de ponta, a iniciar hoje um pouquinho mais tarde devido à transmissão do jogo Lens 0 Sporting 2. Mas iremos, como é habitual, até às 6. Muito obrigada por estar aí desse lado, a música, a iniciar a hora de ponta com Cândido, Preço da Loucura.

A música agora a cargo de Tiago e Rafael, e assim demos um saltinho até o Brasil para ouvirmos Traz-me Sorriso.

Ela. Chegamos ao final da primeira hora da Hora de Ponta de hoje. Terminamos com Diapasão, uma rosa para ti. Logo após, teremos Carlos Félix com as notícias locais.

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3: A polícia de Stoughton alvejou um condutor que terá tentado atingir várias pessoas com uma viatura na madrugada de sábado. O suspeito acabou por morrer no hospital. O incidente ocorreu por volta da meia-noite e meia de sábado na Monk Street. De acordo com a Procuradoria Distrital do Condado de Norfolk, as autoridades deslocaram-se ao local após vários alertas sobre a presença de uma pessoa armada junto a um bar. O suspeito terá depois entrado num automóvel e tentado atropelar várias pessoas. Os agentes responderam à ocorrência, localizaram o homem e dispararam durante o confronto. A polícia prestou os primeiros socorros no local ao suspeito de 32 anos, que foi de seguida transportado para um hospital da região, onde foi declarado o óbito. O caso está a ser investigado pela Polícia Estadual. Com as eleições antecipadas a decorrer já em Rhode Island, os eleitores do Estado vão decidir sobre 5 questões relacionadas com a emissão de obrigações para financiar vários projetos. A primeira questão em Rhode Island propõe a emissão de 275 milhões em obrigações para melhorar instalações do ensino superior na Universidade de Rhode Island, no Rhode Island College e no Community College de Rhode Island. A segunda questão prevê 120 milhões para projetos destinados a aumentar e preservar a oferta de habitação a preços acessíveis, incluindo novas construções e a recuperação de edifícios existentes. A terceira questão pede autorização para emitir 100 milhões de dólares em obrigações para desenvolver terrenos e infraestruturas destinadas ao crescimento de setores económicos. A quarta questão propõe um empréstimo de 50 milhões de dólares para construir um novo State History Center, destinado a preservar e expor documentos históricos e objetos do Estado. O financiamento inclui também um programa de subsídios para a preservação histórica. A quinta questão prevê 55 milhões em obrigações para a economia verde. O dinheiro seria utilizado em 8 projetos relacionados com a melhoria do ambiente e das instalações de recreio. O Estado de Rhode Island está a enviar a todas as famílias um guia eleitoral com explicações sobre as 5 questões, além de outras informações úteis para os eleitores. Os boletins de voto ainda podem incluir questões específicas de cidades ou mesmo localidades. O Fundo para Água Limpa em Massachusetts, o Massachusetts Clean Water Trust, aprovou mais de 80 milhões de dólares em novos subsídios e empréstimos com juros baixos, destinado a ajudar vários municípios a construir e renovar infraestruturas de água. Entre as localidades contempladas, Gloucester recebe a maior fatia, com 50 milhões de dólares para obras de modernização na estação de tratamento de águas residuais. Provincetown vai receber cerca de 14 milhões para expandir a rede de recolha, enquanto Manchester-by-the-Sea terá mais de 13 milhões para o tratamento de contaminantes na água. Estes programas resultam de uma parceria entre a Agência de Proteção Ambiental dos Estados Unidos e o Estado de Massachusetts, em colaboração com o Departamento de Proteção Ambiental do Estado. Desde a sua criação em 1989, este fundo

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1: A inação da Árvore de Providence realiza-se no dia 5 de dezembro, num sábado, entre as 4 e as 7 da tarde. O evento vai contar com atividades para toda a família, sendo anunciados novos pormenores sobre a programação ao longo das próximas semanas.
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4: Partilho consigo uma receita típica dos Açores, especialmente apreciada na Ilha Terceira, Alcatra à Terceirense. Coloco uma libra de carne de vaca numa panela de barro com 4 onças de vinho tinto, 2 onças de vinho branco, 2 onças de manteiga, uma cebola às rodelas, 3 dentes de alho, uma folha de louro, sal e pimenta. Cubra e leva ao forno a 350 graus Fahrenheit durante cerca de 3 horas, mexendo ocasionalmente, até a carne ficar muito tenra. Sirva bem quente, acompanhada de pão ou batatas.
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5: A palavra do dia é coima. Uma coima é uma multa, uma contravenção e também se chama coima a uma transgressão. A palavra coima deriva do termo latino calúnia, que significa, obviamente, calúnia e acusação falsa ou injusta ou ainda fraude. No sentido original, em latim, a palavra remetia para uma acusação ou uma queixa legal. Mais tarde, coima passou a designar a multa ou indemnização exigida por uma acusação ou dano, especificamente a pena que era aplicada ao dono de animais que invadiam ou pastavam sem autorização em terrenos alheios. Hoje em dia, a palavra coima remete para qualquer sanção pecuniária ou multa por contraordenação.
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0: 3 horas e 13 minutos, renovados votos de uma boa tarde. Entramos na nossa segunda hora com Ronda da Madrugada, Leva-me Contigo. Altura para sabermos como está o trânsito a esta hora. Na 93 Sul, está muito lento desde a saída da 1 Sul até Columbia Road, lento entre Freeport Street e a saída para a 24 Sul. Quanto à 93 Norte, muito lento em Quincy e também em Boston. Quanto à 24 Sul, vagaroso entre a saída da 495 Norte e a saída para a 140 Sul. Na zona de Providence, 95 Sul, o trânsito está lento entre Branch Avenue e a saída para a 195 Oeste. 95 Norte, lento entre Jefferson Boulevard e a saída para a 195 Oeste. 195 Oeste, esta hora, alguma lentidão entre a saída da 114 Sul e Freeborn F. Tenha uma boa viagem com a WJFD.
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Depois dos Anjos, com Quero-te Tanto, acabamos de ouvir o grupo ABBA Volevo. Estamos com 3 horas e 43 minutos, esta hora, 62 graus em New Bedford e Fall River, 58 em Boston e 60 graus em Providence. Inspiração, vamos ficar com Maninho.

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Lá está, ouvimos Alex e Nádia. Entramos já na nossa terceira hora do programa de hoje. Hora de Ponta vai até às 6. Agora, Federico BC, Federico Braga da Costa, não dá.

Fazemos companhia agora, Zé Amaro, com a show do Zé Amaro. Voltaremos logo após com a informação do trânsito.

Pois é, mesmo assim o show do Zé Mário. Estamos com 4 horas e 10 minutos. Entramos na nossa terceira hora, agora com a informação do trânsito. Na 93 Sul, continua muito lento desde a saída do Sul até a saída para a 24 Sul. Na 93 Norte, trânsito lento entre Willard Street e William T. Morrissey Boulevard, e muito lento a partir da saída para a 90 Oeste. Quanto ao 24 Sul, vagaroso entre a saída da 495 Norte e a saída para a 140 Sul.

0: Providence, 95 Sul. Esta hora o trânsito está lento entre a saída para a estrada 126 e a saída para a 195 Oeste. Na 95 Norte, lento desde a saída da 37 Este até a saída para a 195 Este. Na 195 Oeste, esta hora, lento uma milha após a saída para Fall River Ave até Gaynor Street. Tenha uma boa viagem com a WJFD.
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1: 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O Clube Recreativo e Cultural Português Warren vai homenagear a sua atual presidente, a Sra. 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E para animar este jantar de homenagem à Sra. Maria Valadão, haverá uma grande cantoria ao desafio. Preste atenção, José Plácido, José Muniz, Eduardo Papoila, Eduardo Puim, vindos a Terceira, Artur Miranda e da Ilha de São Jorge, Bruno Oliveira. E poderá haver mais surpresas, acompanhados por Larry Borges, Orlando Guedes e Sérgio Anastácio. Não esqueça, é no dia 5 de dezembro, esta festa de homenagem à atual presidente Maria Valadão e grande cantoria do desafio. Os bilhetes devem ser pagos e entregues antes do dia 21 de novembro, no Clube Recreativo e Cultural Português 132, na Child Street, em Warren, Rhode Island. Para bilhetes e mais informações, ligar 401-585-2545.
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para Nuno Capataz. Como consegues ser tão bom? É o que nós vamos ouvir, 4 horas e 31 minutos, onde quer que esteja. Nós estamos consigo.

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Aquele domingo foi Chris Ribeiro, Delirium, agora do álbum Renascer, o tema Sei, vamos ouvir.

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Simone Mendes, assim chegamos ao final de mais uma hora, esta terceira. Terminamos recordando Marco Paulo com este tema bem bonito no comboio da meia-noite.

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2: Uma vez mais, muito boa tarde. Entramos já na nossa quarta e última hora da Hora de Ponta de hoje. Quanto ao tempo para esta noite, teremos céu nublado, temperatura mínima nos 60 graus. Para amanhã, quarta-feira, céu em geral pouco nublado ao longo do dia. Ao início da noite, períodos de céu muito nublado. O vento estará de oeste de 10 milhas por hora durante o dia, tornando-se fraco de noroeste à noite. Quanto às temperaturas, a temperatura máxima prevista para amanhã é de 76 graus, a mínima estará a rondar os 52 graus.
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2: O dólar americano vale na zona euro 89 cêntimos, no Brasil R$4,98 e em Cabo Verde 98 escudos.
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2: Esta hora, no Canadá, em Toronto, a temperatura é de 76 graus, em Quebec, 38 graus. Orlando está com 86 graus, 61 em Providence, 58 graus em Peabody, Boston está com 60 graus, 56 em Lowell, Fall River e New Bedford, 63 graus. A umidade relativa do ar neste momento em New Bedford é de 83%.
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0: Vamos então saber como está o trânsito a esta hora. Na 93 Sul, o trânsito continua muito complicado, muito lento, desde a saída da 1 Sul até a saída para a 24 Sul. Na 93 Norte, muito lento na zona de Quincy e também muito lento a partir da saída para a 90 Oeste. Quanto à 24 Sul, vagaroso entre a saída da 495 Norte e a saída para a 140 Sul. Já na zona de Providence, 95 Sul, lento entre Branch Ave e a saída para a 195 Este. Na 95 Norte, lento entre Jefferson Boulevard e a saída para a 195 Este. Quanto à 195 Oeste, a esta hora, o trânsito está lento desde Fall River Ave até Freeborn F. Tenha uma boa viagem com a WJFD.
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Megamix, 5 horas e 28 minutos, e assim vamos caminhando para o final do nosso programa de hoje. O verão não dura sempre, é verdade. Vamos ficar com Andy Scotch.

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0: Abracadabra, Paulo de Carvalho, aqui com a participação de Áurea. Estamos com 5 horas e 43 minutos, onde quer que esteja. É tão bom saber que podemos sempre, mas sempre, contar consigo e desse lado. Muito obrigada por isso. Vamos continuar agora com Francisco Rezendes para sabermos quais os temas em destaque no Portuguese Times desta semana.
1: Olá amigos, a 7ª edição do Fabric Arts Festival, que ocorreu durante 4 dias na passada semana em Fall River, Providence e New Bedford, reunindo artistas de Portugal, dos Estados Unidos, do Brasil e da diáspora portuguesa, é tema de destaque nesta edição. O festival refira-se a uma celebração multidisciplinar da arte contemporânea, música e comunidade. Os 100 anos da Banda Filarmónica do Clube Juventude Lusitana em Cumberland é outro tema que destacamos em primeira página, e para celebrar a data teve lugar no passado sábado um jantar entre músicos, diretores, familiares e amigos daquele agrupamento musical, atualmente dirigido por Chris Costa, tendo por maestro Jaime Rodrigues. A Gala dos Amigos da Terça, uma organização constituída por bem-sucedidos empresários luso-americanos da região de Boston, com ação filantrópica, é também tema de capa. Publicamos uma entrevista com a professora de língua portuguesa Fernanda Ferreira, da Bridgewater State University, e cujo tema debruça-se sobre dialetos e sotaques da língua portuguesa. Destacamos em título esta afirmação desta professora natural do Brasil: as diferentes variedades regionais e nacionais são uma riqueza imensa, pois o português é uma língua pluricêntrica. O nosso colaborador Leonídio Paulo Ferreira, diretor adjunto do Diário Notícias de Lisboa, escreve-nos sobre a visita do antigo presidente dos Estados Unidos, Barack Obama, a Portugal. A visita do secretário de Estado norte-americano Marco Rubio a Portugal é também assunto que desenvolvemos nesta edição em parceria com a agência Lusa. Noutra notícia, damos conta de programa de Massachusetts alerta para beneficiários do Medicare para práticas comerciais enganosas durante o período de adesão. Sobre a partilha de jornais online, exploramos o tema baseado no fato da apresentação de uma queixa-crime por parte do grupo Empresa, que detém um jornal expresso e que reclama uma indemnização de mais de 600 mil euros aos arguidos. Massachusetts é considerado o melhor estado de todo o país na área da saúde de mulheres e crianças. Isto de acordo com o relatório de 2026 da Fundação Unara Delta. É também outra notícia incluída nesta edição. De tanto, chega-nos a notícia de que a cidade inicia a construção do novo quartel de bombeiros. Publicamos o apontamento de reportagem sobre a apresentação do livro Echoes of Azorean Life, da autoria do escritor Arsénio Chaves Puy, natural da Ilha de Santa Maria, e traduzido por Giuseppe Formato, também ele um escritor, filho de pai italiano e mãe de Santa Maria. O evento ocorreu na passada semana na Biblioteca Portuguesa de New Bedford, Casa da Saudade. Finalmente, dos Açores, publicamos um apontamento sobre a visita de Luís Garcia, presidente da Assembleia Legislativa Regional dos Açores, ao Estado de Santa Catarina, no Brasil, tendo afirmado que celebrar os 50 anos da autonomia da região é também celebrar os Açores para além das nossas ilhas. Tudo isto e muito mais nesta edição do PT. Aqui da redação do Portuguese Times e para a WGFD, convosco esteve Francisco Rezendes, desejando a todos uma ótima semana.
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Sebastião Tunes com Lisboa está fantástica, cada vez mais perto do final da nossa emissão de hoje, da Hora de Ponta. Estamos com 5 horas e 51 minutos. Tiago Silva, quero abraçar o mundo.

Caninha Verde, que nós terminamos logo após, terá as notícias das comunidades e Dionísio Garcia cá estará para mais um Paralelo 1821. Eu sou a Diana, é tão bom estar aqui consigo. Obrigada por estarem desse lado. Boa noite e até amanhã, se Deus quiser.

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2: Vamos conhecer os títulos do Jornal das Comunidades, editado a esta hora pela jornalista Isabel Gaspar Dias. Boa tarde, Isabel.
3: Boa tarde. Mais uma medalha para o produtor português de mescal no México. Já são 12. Pedro Veríssimo projeta trazer a produção desta bebida mexicana para Portugal. 50 pausas para café em português é o título do livro que a professora Sofia Martinho apresenta. Destina-se a falantes de inglês que arranham o português, mas querem saber mais.
2: Depois de conhecermos os títulos do Jornal das Comunidades, vamos agora ao seu desenvolvimento com a jornalista Isabel Gaspar Dias.
3: Começamos com um alerta. O Ministério Português dos Negócios Estrangeiros desaconselha viagens à Arábia Saudita na sequência dos ataques a aeroportos. O Governo de Lisboa apela à comunidade portuguesa para que evite deslocações não essenciais. O aviso foi divulgado no portal das comunidades portuguesas depois do cancelamento e adiamento de vários voos na Arábia Saudita nos últimos dias. O Ministério indica as viagens terrestres como alternativa de transporte para entrar e sair do país. As recomendações surgem depois de vários ataques com origem no Iémen a infraestruturas aeroportuárias na Arábia Saudita. A Embaixada de Portugal em Riad tem um grupo de WhatsApp onde publica atualizações em tempo real. O mescal do alentejano Pedro Veríssimo, soma e segue no México, arrecadou mais uma medalha de ouro, desta vez no concurso de destilados mexicanos. Foi há cerca de duas semanas. A matéria-prima exclusiva do mescal é o agave, uma planta suculenta, uma espécie de cacto, uma espécie de aguardente, a bebida. O mescal é obrigatoriamente produzido no México e está protegido por uma denominação de origem. O produtor português no México quer agora investir também em Portugal.
4: Uma dúzia de medalhas, o mescal, uma espécie de aguardente produzido por Pedro Veríssimo em terras mexicanas, volta a ser distinguido com ouro.
5: Concurso de espirituosos. Mais uma medalha de ouro para juntar ao lote das 11 medalhas anteriores. Já vamos com 12 medalhas aqui com os nossos destilados. E se Deus quiser, em breve, em primeira mão, vou abrir uma micro destilaria em Campo Maior para darmos continuidade com a empresa de importação e exportação para os nossos produtos poderem entrar finalmente em Portugal.
4: Pedro Veríssimo, o primeiro português na indústria dos destilados mexicanos e a criação de uma destilaria em Campo Maior, a Vila Alentejana, onde nasceu. Os prémios nacionais e internacionais ajudam a abrir portas, mas considera o produtor é nas redes de contacto que está a chave.
5: É mais pela rede de contactos, o networking e das outras áreas de negócio. A bebida abre portas e, neste caso, quando a gente faz produtos únicos, exclusivos, com amor e carinho e muita dedicação, e não querer fazer algo por fazer, é fazer algo diferenciado, atribui estes prémios.
4: E qualidade é a palavra de ordem para Pedro Veríssimo.
5: Fazemos qualidade, algumas com agaves próprios, outras com agaves de parceiros, e então, por norma, os lotes que tiramos são lotes pequenos. No caso dos silvestres, chegamos a ter produções de 800 a 900 litros, já nos que têm menos tempo de crescimento, por norma temos produções maiores de 3 mil a 5 mil litros.
4: E quanto ao sabor?
5: Na Europa, principalmente em Portugal, as primeiras pessoas que tiveram o prazer de gostar o nosso mescal consideravam do género de um aguardente mais suave e com estoques florais.
4: Pedro Veríssimo e a aposta ganha na produção de mescal no México com os olhos postos em Portugal.
3: Um trabalho da jornalista Paula Machado com Pedro Veríssimo, que projeta abrir uma micro destilaria para fazer mescal em Campo Maior, no Alentejo, a partir do agave, uma planta que cresce em áreas áridas no México. Aumentou ligeiramente a imigração portuguesa para a Islândia o ano passado, de acordo com o Observatório da Imigração. Foram 357 os portugueses que em 2025 entraram na Islândia, ao contrário do ano anterior em que o número tinha baixado. A imigração portuguesa para a Islândia teve um grande impulso em 2004, quando 520 portugueses se mudaram para o país. Para Andorra, o número também cresceu. Pouco mais de 200 portugueses deram entrada no Principado o ano passado, um aumento que interrompeu um ciclo de quebra de 5 anos. Já pode ser encomendado o livro 50 Pausas para Café em Português. É um livro destinado a falantes de inglês que sabem um pouco de português, mas querem saber mais. A autora é Sofia Martinho, professora na Universidade de Leeds, em Inglaterra. Já tem um livro publicado no Reino Unido sobre o ensino de línguas estrangeiras. Agora, um novo título dedicado à aprendizagem de português. 50 Portuguese Coffee Breaks.
6: A ideia é que enquanto tomamos um café, podemos continuar a aprender uma língua, neste caso o português.
3: Sofia Martinho, natural de Coimbra, é coordenadora do Departamento de Português e Espanhol na Universidade Britânica de Leeds, quer ajudar.

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1: Os textos, na sua maioria, estão escritos já em português europeu e em português do Brasil.
2: O livro 50 Pausas para Café, em português, vai sair daqui a 3 semanas, mas já pode ser encomendado online. Quem são os destinatários, professora Sofia?
1: Destina-se a estrangeiros que não têm o português como sua primeira língua e que são falantes de inglês, porque as explicações no livro estão escritas em inglês. Por isso, a qualquer pessoa que não tem o português como língua materna, já aprendeu um pouco de português, está num nível intermédio-baixo e quer continuar a aprender português.
2: Também servirá para lusodescendentes, ou seja, filhos de portugueses nascidos no Reino Unido, que estejam a aprender português.
1: Sim, exatamente. Sim, sim, sim. Nesse sentido, até é um livro para adultos, para jovens adultos ou menos jovens, mas não é um livro para crianças. Mas sim, também pode ser apropriado para lusodescendentes que eventualmente tenham aprendido a falar português em casa, mas, por exemplo, não sabem tão bem escrever. E, portanto, podem melhorar a escrita em português e aumentar o seu vocabulário com os exercícios enquanto tomam um café português.
2: Um livro para jovens e adultos que querem aprofundar um pouco a aprendizagem de português, 50 Portuguese Coffee Breaks, resulta do convite de uma editora à professora universitária de português.
1: Este livro faz parte de uma coleção da editora Teach Yourself, que é uma editora famosa por ter livros que ensinam as pessoas a fazer as coisas de forma autónoma, sem professor, não é? E já havia outros livros de outras línguas na coleção. E eu fui abordada pela editora para fazer o livro de português para a coleção. Portanto, eles já tinham um livro de espanhol, de francês e de italiano, e criam agora o livro em português. E, portanto, a editora já tinha uma ideia bastante pré-definida de que livro é que queria, porque faz parte de uma coleção. Eu acho que trouxe, sobretudo, a ideia de que o português não é só uma língua de 2 países, porque para mim isso é realmente uma coisa importante, e por isso propus à editora, quando eles me fizeram o convite, que os textos de facto falassem de outros países, não só de Portugal e do Brasil.
2: Quanto tempo é que demorou a prepará-lo?
1: Mais ou menos um ano.
2: Ter sido convidada pela editora a fazer este livro também é demonstrativo do seu percurso e da importância que eventualmente o português também já tem no Reino Unido.
1: Sim, eu fiquei muito surpreendida para começar, mas também fiquei muito feliz. É de facto um reconhecimento do meu trabalho, mas acho que também através do trabalho que eu tenho feito com a Associação de Professores de Português, as editoras também começam a dar um bocadinho mais de atenção ao português.
2: Sofia Martinho, professora de português na Universidade Britânica de Leeds, onde coordena o departamento, foi fundadora e é presidente da TROPO UK, Associação de Professores e Investigadores de Língua Portuguesa no Reino Unido. Produtor português homenageado na Mostra de Cinema de São Paulo. O produtor Paulo Branco vai ser um dos homenageados da Mostra Internacional de Cinema de São Paulo, no Brasil, que começa depois de amanhã. Na nota de imprensa da organização da Mostra, é explicado que, por ocasião das 50 edições do evento, vão ser homenageadas personalidades do cinema. Entre os 3 homenageados está Paulo Branco, de 76 anos. A organização considera o português um daqueles produtores incansáveis, à moda antiga, quase românticos, e a quem estão associados 300 filmes inacreditáveis.
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0: 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Às 18 horas com mais 12 minutos, a noite chegou e o seu Paralelo 1821 está aqui para fazer-lhe companhia até às 9 da noite. Olhamos o tempo para esta noite, sem nublado, mínima 60 graus, para amanhã, quarta-feira, dia 14 de outubro, céu em geral pouco nublado ao longo do dia. Ao início da noite, períodos de céu muito nublado, vento de oeste a 10 milhas por hora, durante o dia, tornando-se fraco de noroeste à noite. Para amanhã à noite, a temperatura estará a rondar os 52 graus.
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0: Informação cambial, dólar vale na zona euro 89 cêntimos, no Brasil R$4,98, Cabo Verde 98 escudos.
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0: A umidade relativa do ar registra neste momento 90%, temperaturas do ar fora de estúdios e nas principais cidades de norte a sul, Faro leva com 62 graus, 56 em Lowell e 58 em Pibra e Mess. Boston com 59, 70 graus em Newark, 63 em Hartford, Connecticut e Orlando com 84 no Canadá. Quebec com 37, Toronto 64, 62 em New Bedford, 60 graus em Providence e também 60 em Taunton.
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5: A forte descida nas empresas de tecnologia e o arranque da apresentação de resultados dos grandes bancos estão a marcar o ritmo das negociações financeiras. Há uma descida mundial no setor dos semicondutores e da inteligência artificial. As perdas ganharam força na Ásia, onde o principal índice da Coreia do Sul caiu quase 6%, arrastado pela desvalorização de fabricantes como a Samsung. A pressão sobre este tipo de equipamentos surgiu depois de uma empresa chinesa anunciar progressos numa nova tecnologia de memória digital, aumentando a concorrência mundial. No setor financeiro, o banco JP Morgan Chase abriu as contas do terceiro trimestre com um lucro de US$15 bilhões, uma subida de 6% face ao ano passado e receitas acima dos US$50 bilhões.
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0: Seja em casa, no trabalho ou na estrada, obrigado por deixar o seu Paralelo 1821 fazer parte desta noite. E nós iniciamos com João Castilho, o tema de 2024, para ouvirmos Sei Que Foi.

E nós vamos ouvir já em seguida, depois do João Castilho, a voz do Tony Carreira, nesta balada lindíssima Lisboa, 6h19, e voltaremos logo após este tema também para atualizar o trânsito.

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1: E agora sim, a altura de olharmos a informação do trânsito. Na 125 Oeste, descida para a 44, o trânsito está a fluir entre 20 e 25 milhas horárias. Na 93 Norte, entre Granite Avenue, ligação para Bryan Ave, o trânsito entre 10 e 15 milhas horárias. 93 Sul, na Purchase Street, que liga para a Marston Pike, o trânsito está lento devido a um acidente. 16 Oeste, muito lento nesta saída. Na 495 Norte, ligação para Marston Street e também para Winthrop Ave, e trânsito vagaroso. Na zona de Providência, 44 e 114, trânsito lento em várias saídas. 195 Oeste, ligação para Freeborn e saída para Falberveb e também para 114, é trânsito entre 25 milhas e 30 milhas horárias. 128 lento em várias saídas. Na 190 e 290 na Spike também, é trânsito apresenta-se com alguma lentidão nestas vias. 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
1: E nós estamos de volta com uma notícia triste porque o mundo é isto mesmo. O cantor brasileiro Netinho, conhecido pelo êxito Mila e por outros temas associados ao Axie Music, morreu hoje terça-feira aos 60 anos no Hospital de Salvador, no estado da Bahia, no Brasil. O artista enfrentava há mais de um ano um cancro no sistema linfático. Netinho ganhou projeção com canções como Mila, um dos temas mais conhecidos do seu repertório, a presença habitual também no universo musical do Carnaval da Bahia e Beijo na Boca e Fim de Semana são algumas das canções que o projetou a nível, digamos, mundial, de um dia brasileiro e não só. O cantor tornou-se uma das vozes associadas ao Axie, género musical brasileiro ligado à Bahia, que ganhou particular popularidade durante as celebrações carnavalescas. Vamos já, infelizmente, tenho que dizer, porque agora é para recordá-lo. Netinho e o tema Indecisão. Boa noite.

E assim foi, alguns minutos, agora a recordar o netinho que partiu hoje do nosso mundo. Obviamente que as canções e a sua voz ficará para sempre nas rádios e todos aqueles que vão ouvir as suas canções. Se o nosso ouvinte está na estrada, um grande abraço, voz de muito boa viagem, conduza com muita prudência e muita cortesia. Eu sou Dionísio, a fazer-vos companhia até às 9 da noite. Ficamos agora com Olhos Azuis, nova voz de Otodónia Henriques. Boa noite.

E nós estivemos alguns minutos nesta primeira hora com a voz de Sara Megre e o tema Incenso. Porque a noite passa devagar quando a música é boa, não é? E aqui no seu Paralelo 1821, ela tem sempre um lugar especial para si. Ficamos agora com Hashi e o tema Só Imagino Isto Contigo.

0: E assim foi, alguns minutos com o RG. Fique connosco até às 9, noite é nossa. Sons românticos, Lino Andrade, e não te vou esquecer.
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4: Estamos agora a 13 minutos do sinal das 7 horas. Neste horário teremos as notícias que são da Madeira. Bryan Cranston, Aaron Paul e também Dean Norris reagiram hoje à morte de Harvey Keitel, Walter White Jr., do Breaking Bad, falecido ontem, segunda-feira, aos 34 anos. Roberta Miranda, para ouvirmos o tema Marcas.

E nós estivemos alguns minutos com esta linda voz de Roberta Miranda e o tema Marcas. Está na estrada, muito boa viagem, deixa a música falar por si. Sons suaves, easy listening na sua rádio. A roupa nova e eu amo em silêncio.

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0: Pronto, chegamos ao final consigo desse lado desta primeira hora de 3 do nosso espaço noturno, seu paralelo 1821 de hoje, terça-feira, dia 13 de outubro. Boas notícias para a comunidade madeirense aqui nos Estados Unidos, e não só. O Porto do Funchal foi eleito ontem o melhor terminal de cruzeiros do mundo em termos de sustentabilidade de 2026. O prémio atribuído pela World Cruise Awards reconhece o trabalho que a administração dos portos da região autónoma da Madeira tem feito, tutelada pela Secretaria Regional da Economia, tem vindo a desenvolver nas áreas da sustentabilidade, da digitalização e da transição energética. Parabéns aos madeirenses em geral. Estamos muito perto das 7 horas, alguns segundos, e as notícias precisamente são as notícias da Madeira. E eu regresso dentro de 10 minutos, obviamente contando consigo desse lado, porque você faz parte desta programação. Muito boa noite, em ponto, são 7 horas.
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3: O Parlamento Regional vai discutir uma petição pela salvaguarda do modelo urbano da Madeira. Em discussão está o modelo de construção em altura ou não. O Serviço Regional de Proteção Civil tem agora a possibilidade de enviar mensagens de texto para qualquer telemóvel em caso de risco de acidentes graves ou mesmo de catástrofe. Liga Europeia de Handball, o Marítimo recebe o FH da Islândia. O Parlamento Madeirense vai discutir uma petição com 1.740 assinaturas pela salvaguarda do modelo urbano da Madeira. Em discussão vai estar o modelo de construção, em altura ou não. A petição defende que devem existir regras e limites para a construção em altura na Madeira, lembra Nuno Morna, um dos subscritores.
4: A petição manifesta também uma certa posição em relação àquilo que nós consideramos que deve ter a estrutura urbana ou a estrutura de construção que a Madeira deve ter. Há quem defenda que a construção em altura, que é o meu caso, que defenda que essa construção deve ser feita de modo regrado e com um limite de andares. Pedimos que o assunto seja discutido no centro do debate da democracia e da autonomia, e depois disso vamos ficar com uma visão clara sobre qual é a posição dos diferentes partidos em relação a este tipo de construção.
3: Nuno Morna considera que a discussão permite decisões mais informadas no futuro e lembra que é também uma vitória da cidadania.
4: Numa terra onde se debate muito poucos assuntos, fazer com que este assunto seja efetivamente debatido, e, por outro lado, demonstrar que a capacidade de mobilização popular, que normalmente tem-se a ideia que na Madeira é muito pouca, que existe e utilizada do modo certo, pode levar a que aqueles que não têm voz política ou partidária possam impor, com algum cuidado esta palavra, impor, a agenda de discussão política nos fóruns certos, como é o caso da Assembleia Legislativa da Madeira. Tudo aquilo que possa suscitar o debate, possa suscitar o trazermos conhecimento, que é coisa que se vê muito pouco na Madeira, é sempre favorável a que tomem as decisões de modo mais ponderado e mais sustentado em conhecimento.
3: A petição não tem força de lei, mas abre uma porta para a discussão e para futuras decisões, espera Nuno Morna.
4: E depois, a partir daí, isto poderá proporcionar outros debates noutros fóruns, poderá propiciar até da parte de alguns dos partidos que fique sensibilizado para isso a construção de legislação num ou noutro sentido.
3: O futuro da construção na Madeira, com especial ênfase na construção e altura, será discutido no Parlamento. A petição teve unanimidade na comissão especializada, que a enviou para plenário, aguarda agora agendamento de data para discussão. O Serviço Regional de Proteção Civil tem agora a possibilidade de enviar mensagens de texto para qualquer telemóvel em casos de risco de acidentes graves ou catástrofe. A funcionalidade foi protocolada com as operadoras dos serviços móveis. Paulo Fonseca, do Serviço de Informação e Comunicação da Proteção Civil, exemplifica como poderia ser a mensagem.
5: A título de exemplo, um aviso preventivo de risco extremo de incêndio rural na Ilha da Madeira teria o seguinte texto: risco extremo de incêndio rural na Madeira, não use fogo nos espaços rurais. Segue-se de seguida o endereço do site da Proteção Civil e a sigla do emissor. Como podemos ver pela mensagem, é uma mensagem curta, com 113 caracteres, que cabe numa só mensagem SMS, diz qual é o risco, onde, o que fazer, onde saber mais e quem avisa.
3: Micaela Freitas, a secretária regional, assume que este mecanismo representa um avanço significativo na capacidade regional de comunicação do risco.
6: Este mecanismo representa um avanço significativo na capacidade regional de comunicação de risco, permitindo reforçar a rapidez, o alcance e a eficácia da informação transmitida às populações em situação de risco. A sua operacionalização integra uma estratégia mais abrangente de modernização dos sistemas de monitorização, alerta e aviso, com o objetivo de assegurar que a informação relevante chegue atempadamente aos cidadãos, contribuindo para a adoção de comportamentos de autoproteção e para a redução das consequências de acidentes graves ou catástrofes.
3: Na cerimónia desta manhã foram também entregues 140 novos equipamentos da Rede de Emergência Nacional de Comunicações, o CIRESP, aos comandantes das várias corporações de bombeiros da região. Um diploma do PSD, que pretendia criar um regime de atribuição de medalhas de mérito na Proteção Civil, serviu para ser criticado por parte da oposição no Parlamento. Apesar de concordarem com a atribuição da distinção, JPP, PS e Chega entendem que o principal compromisso do governo deveria ser a melhoria das condições de trabalho dos profissionais da Proteção Civil. Marco António Sousa.
7: O diploma proposto pelo PSD pretendia debater a atribuição de medalhas de mérito de emergência e proteção civil, mas o foco mudou rapidamente. Marta Freitas, do PS, quer que o governo vá além da distinção.
8: Que a medalha também se traduza num subsídio de solidariedade para os bombeiros das associações humanitárias, tal como solicitaram em 2024, mas que o PSD chumbou e ignorou no processo de especialidade em 2024. O Partido Socialista apresentou propostas de melhoria relativamente ao modelo de financiamento das associações humanitárias de bombeiros voluntários da RAM, de acordo com os pareceres recebidos, mas boa parte foi rejeitada.
7: Lina Pereira, do JPP, recomendou ao Governo olhar para o exemplo de Santa Cruz.
9: A primeira autarquia do país a converter formalmente o seu corpo de bombeiros municipais em companhia de bombeiros sapadores a 16 de agosto de 2019. Foi por isso a pioneira na concretização desta transição, permitindo aplicar os vencimentos e o estatuto de sapador aos seus bombeiros. E isto sim foi passar das palavras à ação.
7: Da bancada do Chega, o Nunes quer que o governo melhore as condições destes profissionais em vez de criar distinções.
10: Tiveram o cuidado de escolher no artigo 4

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2: O artigo 4 prevê as cores dos distintivos e prevê o azul, o laranja e o branco. Ora, o laranja, nós sabemos a que é que está associado, não parece que seja a proteção civil. Portanto, a menos que seja um código internacional, o que eu sugeria era que, em vez do laranja, se adotasse o amarelo da bandeira da região autónoma da Madeira.
3: Perante as críticas, Joana Silva, do PSD, acusou a oposição de desvirtuar o debate.
4: Nós não estamos como se o PSD só tivesse, ou o Governo Regional só tivesse preocupado com esta questão da atribuição do mérito e de medalhas. Não. Como eu disse na minha intervenção inicial, isto é parte de um plano com diferentes dimensões que se complementam. O Governo Regional tem investido na área da proteção civil, seja a nível das infraestruturas, seja a nível dos recursos humanos, seja a nível de meios.
3: Do CDS, Sara Madalena enalteceu a possibilidade de distinguir heróis anónimos.
5: Dar ênfase às pessoas singulares que muitas vezes se atiram ao mar, se atiram às levadas, se atiram aos barrancos para tentar salvar vidas que nem conhecem. Tem acontecido no Mar do Norte, tem acontecido nomeadamente no Seixal, tem acontecido no Cais da Ponta do Sol e estas medalhas são também, se não, sobretudo para essas pessoas.
3: Primeira sessão plenária de semana que contou com duas recomendações à República do JPP e da Iniciativa Liberal, querem que o ferry entre a Madeira e o continente esteja inscrito no Orçamento do Estado para 2027.
6: No ano passado foram realizadas na Madeira quase 290 interrupções voluntárias de gravidez por opção da mulher. O número é superior ao verificado em 24, mas não representa um aumento da taxa, como explica Bruna Gouveia, a diretora regional de saúde.
7: Aumentaram em 2025, atingindo um total de 288 interrupções voluntárias de gravidez por opção da mulher, comparativamente a 2024, que foram 270. Mas quando olhamos a dados populacionais, particularmente para as mulheres em idade fértil, não há um aumento da taxa de IVG. O número de mulheres em idade fértil em 2024 era 54.889. Em 2025, eram 55.845, são mais 1.000 mulheres. Por isso, o aumento do número de interrupções voluntárias da gravidez não se reflete num aumento significativo da taxa. A taxa continua igual, são 0,5% das mulheres em idade fértil.
6: Bruna Gouveia refere as idades das mulheres que realizaram por opção a interrupção voluntária da gravidez.
7: O grupo dos 20 aos 29 anos manteve-se em 2025 como o grupo mais numeroso. Passou de 152 registros em 2024 para 139 registros em 2025, expressando aqui uma diminuição. Há uma redução, apesar de ser o número mais frequente, há uma redução das interrupções voluntárias da gravidez nesta faixa etária. O grupo dos 30 a 39 anos apresentou um aumento, passou de 80 situações em 2024 para 96 situações em 2025.
6: Quanto ao tempo de espera para uma consulta prévia para a IVG, é, na maioria dos casos, de 2 dias. A equipa do Marítimo recebe o FH à FNAR, Fjodur, esta terça-feira, pelas 19h45. É um jogo da terceira jornada da Liga Europeia de Handball. Depois de uma vitória frente aos espanhóis, Paulo Fidalgo, treinador do Marítimo, antevê jogo complicado frente a esta equipa da Islândia.
8: Nós estamos numa fase de resultados muito positiva. Os jogos europeus são sempre jogos europeus. Existem químicas para se adaptar aos adversários e o desafio muitas vezes não está só se jogarmos bem ou se jogarmos mal. É muito importante adaptarmos o nosso modelo de jogo ao modelo do adversário, mas o fundamental é reduzir a euforia. Temos que ser objetivos, pragmáticos, ter a mesma devoção e dedicação na passada terça. Se tivermos o estímulo certo, podemos lutar pela vitória. O jogo vai ser muito exigente e muito difícil.
6: Jogo marcado para as 19h45.
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3: 13 minutos a passar de 7 à noite, uma vez mais, muito boa noite, e entramos juntos nesta que é a segunda hora da emissão de hoje, e olhamos também, uma vez mais, o tempo para esta noite, céu nublado, mínimo nos 60 graus, para amanhã, quarta-feira, vamos ter um céu em geral pouco nublado ao longo do dia, ao início da noite, perigo de céu muito nublado, vento de oeste, 10 milhas por hora durante o dia, tornando-se fraco de nordeste à noite, a temperatura máxima amanhã nos 76, mínima nos 52 graus.
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3: Olhamos a informação cambial. O dólar vale na zona euro 89 cêntimos, no Brasil R$4,98, Cabo Verde registra 98 escudos.
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3: Umidade relativa do ar 93%, temperaturas do ar nas principais cidades de norte a sul, Faleva com 63 graus, 56 em Lola, 59 em Bibrimes, Boston com 59 e a cidade de Newark, New Jersey com 68, 60 graus em Hartford, Connecticut também, tanto e o mesmo acontece em Providence, 82 em Orlando, a cidade de Quebec, no Canadá, com 38 graus, fresquinha, super fresca mesmo. Já Toronto está com 71 graus e New Bedford com 62.
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8: Partilho consigo uma receita típica dos Açores, especialmente apreciada na Ilha Terceira, Alcatra à Terceirense. Coloco uma libra de carne de vaca numa panela de barro com 4 onças de vinho tinto, 2 onças de vinho branco, 2 onças de manteiga, uma cebola às rodelas, 3 dentes de alho, uma folha de louro, sal e pimenta. Cubra e leva ao forno a 350 graus Fahrenheit durante cerca de 3 horas, mexendo ocasionalmente, até a carne ficar muito tenra. Sirva bem quente, acompanhada de pão ou batatas.
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E foi precisamente desta maneira que nós iniciamos a segunda hora do espaço de hoje, com a Francisca, o novício de Te Amar. Agora ficamos com o Fernando Correia Marques e também o seu filho Axel no tema Coração Traidor. São momentos simples que fazem uma noite ficar muito especial aqui no seu Paralelo 1821 e vou estar consigo até às 9 da noite.

0: E se nossos ouvintes estão na estrada, muito viagem, mas se encontra-se na 93 Sul, ligação para a 24 Sul, ou seja, a Cida 4, há um acidente que acaba de acontecer e o trânsito está muito lento.
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0: E nós continuamos com Easy Listening, música suave, sons românticos, agora com Marco António Solis e Mi Maior Sacrifício. Muito boa noite e obrigado por estarem desse lado.

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4: Olá amigos, tudo bem? Daqui fala Mark Dennis, na companhia da WJFD, a rádio que passa a nossa música.

Foi o Mark Dennis que nós ouvimos num dueto com o Ar, aliás com Ana Pacheco, que foste tu. Estamos a 25 minutos das 8 horas da noite. Entre uma música e outra, deixa a noite seguir no seu ritmo, no seu paralelo 18-21. Falamos agora do Himalaia. O ouvinte sabe que o Himalaia, naturalmente que sabe. O Himalaia, como o tente, chamado de Himalaias, é a maior cadeia de montanhas do mundo e funciona como uma enorme muralha natural que separa a Índia do restante da Ásia. O significado do nome vem do sânscrito e significa morada de neve. Os Himalaias são cobertos de montanhas, para já, com não sei quantos centenas de metros de altura, tudo cheio de neve. A origem formou-se pela colisão entre a placa tectónica indiana e a placa eurasiana, um processo que continua empurrando as montanhas para o alto, ou seja, as montanhas do Himalaia continuam a crescer. É complicado perceber isso, não é? Nós vamos continuar na música e também com as vozes dos nossos artistas, as vozes da diáspora, agora com o Luís Neves, e Tu És o Meu Paraíso. Uma vez mais, obrigado por estarem desse lado connosco.

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6: E a 15 minutos das 8 horas, que tal um blues na noite? Eu gosto imenso deste tema. Aliás, eu gosto muito do cantor, compositor e guitarrista, o João Pedro Paes. E é com ele que vamos chegar isto do amor, um blues autêntico, aqui nesta noite, na sua 97.3 FM Estéreo.

Ora, muito bem, e foi assim que nós ouvimos este blues lindíssimo, fantástico, uma soberba interpretação do João Pedro Paes. Estão na estrada, um grande abraço, voz de muito boa viagem. Estão no trabalho, costuma dizer, o olho é sempre no trabalho, mas boa vida aqui nesta rádio 97.3. E se está em casa relaxando, já sabe, luzes baixas, rádio ligada. Sons suaves, agora com um tema que vamos dedicar a todas as mulheres que estão a ouvir esta emissão de hoje. Para o Cinema Gal e apenas Mulher, Mulher. Boa noite.

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1: Muito obrigado por estar connosco desde as 6 horas. Estamos na ponta final desta segunda hora. Ouvimos José Augusto, uma voz romântica, super romântica do Brasil, e o tema Querer é Perder. É ponto final com Luís Represas, num dueto com o seu maior companheiro de sempre na música. O tema que nos diz assim: Diz-me tudo, meu pai. Recordamos e relembramos Luís Represas e João Gil a fazer dueto com ele.

0: E pronto, nós ficamos por aqui no final desta segunda hora de emissão do Paralelo 18-21 de hoje. Tivemos hoje também futebol, na Liga dos Campeões, Lens, Sporting. Sporting fez um belíssimo jogo, sem dúvida, e ganhou o Lens por 2-0. Para amanhã, no horário das 3, vamos ter a continuação da Liga dos Campeões para o Betis, que recebe no seu recinto em Espanha o Futebol Clube do Porto. E na quinta-feira, no horário também das 3, vai ser a Liga Europa. O Benfica recebe em casa, no Estádio da Luz, o Celtic. São 8 horas, muito boa noite. Notícias dos Açores e eu regresso sensivelmente dentro de 12 minutos.
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3: Vamos aos títulos da informação regional.
4: Aeroporto de Santa Maria à beira da ruptura no combustível para a aviação. Surto de febre hemorrágica viral, governo vai proibir caça ao coelho bravo em toda a zona poente de São Miguel. A Autoridade Nacional de Comunicações registrou quase 800 reclamações este ano relativas a serviços postais nos Açores. Aeroporto de Santa Maria à beira da ruptura no combustível para a aviação. Os três aviões Antonov que escalaram a ilha nos últimos dias consumiram boa parte do estoque. António Pacheco.
5: Está iminente uma ruptura de estoque de combustível de aviação Jetal no Aeroporto Internacional de Santa Maria. Neste momento estão disponíveis apenas cerca de 120 mililitros deste combustível. Os três aviões Antonov que escalaram Santa Maria nos últimos dias consumiram perto de 270 mililitros, ou seja, cerca de 90 mililitros por avião. Se mais dois destes aviões escalarem Santa Maria, não haverá Jetal 1 para o seu reabastecimento. Esta situação resulta do desinvestimento que tem ocorrido desde há alguns anos por parte das empresas de combustível que operam neste aeroporto. O último petroleiro que descarregou Jetal 1 em Vila do Porto foi em agosto de 2024. Neste momento, o circuito de abastecimento de combustível é feito por navios mercantes e conta com apenas 6 cisternas que asseguram um vai e vem entre Vila do Porto e Ponta Delgada, sendo que cada cisterna tem uma capacidade para 23 mil litros e o próximo desembarque só está previsto para quinta-feira. Sem a escala de um petroleiro, está também iminente o abandono de dois dos maiores tanques subterrâneos de armazenamento de combustíveis do país, bem como dos respectivos pipelines que ligam o tanque farm aos depósitos de transferência junto do aeroporto, infraestruturas estas que foram alvo de grande manutenção há 2 anos. Toda esta situação veio pôr a nu que Santa Maria deixou de ser o petroleiro no meio do Atlântico para a aviação e, menos ainda, o aeroporto